Alta atenção, segunda hora, excelente surpresa, regresso Primus. Eles têm um novo EP intitulado A Handful of Nugs. Foi editado no passado dia 15 de maio. Entretanto, e como é sabido para os fãs de Primus, Tim Alexander, o baterista, abandonou o grupo. Eles fizeram uma procura que está registada na net e que nós aconselhamos vivamente a que vejam. Eles finalmente encontraram um substituto para Tim Alexander. John Hoffman é então, desde fevereiro de 2025, o novo baterista dos Primus. Aconselhamos vivamente a que vejam no YouTube o documentário sobre as audições que os Primus fizeram aos bateristas que se propunham a entrar na sua banda. Intitula-se Primus Interstellar Drum Derby. Por aqui estivemos com Trail of Traitors e, grande surpresa, os Primus já fizeram versões de outros grupos, Peter Gabriel, XTC, entre outros, mas de Ronnie James Dio nunca tínhamos imaginado. Está disponível no Handful of Nugs. Primus a interpretar Holy Diver de Dio com a participação vocal de Puddles, PTE Party.

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É loucura, estamos numa de versões. Estes são os War Kings, uma banda internacional com sede na Suíça, Alemanha e Áustria. Aqui numa excelente rendição de um clássico dos austríacos Opus, Life is Life, os War Kings. No início desta sequência, e foi o que inspirou isto, os Primus a fazerem uma homenagem a Ronnie James Dio no seu novo EP, A Handful of Nugs. Holy Diver foi o tema escolhido. O registro vocal não é de Les Claypool, é de Puddles Pity Party. Logo de seguida, uma grande surpresa, pelo menos para mim, uma excelente banda canadiana, os Tiz, estão de regresso. Imaginem, 46 anos depois é o primeiro álbum de originais e aconselhamos vivamente. Chama-se Rev Your Engines. E por lá encontramos Man on the Silver Mountain, um tema que Ronnie James Dio cantou com o Rainbow de Richie Blackmore. Ainda e numa toada de versões, temos os finlandeses Phantomy, com uma versão de 2 Minutes to Midnight, um original dos Iron Maiden. Por lá podem ainda encontrar uma versão de Livewire, original de Motley Crue, e Tonight I'm Gonna Rock You Tonight, de Spinal Tap. É o novo EP dos Phantomy, intitula-se First Takes. E estiveram por aqui recentemente da 69 Eyes com o seu EP I Survive. Por lá detectamos uma versão de Cold Sweat, um original de Thin Lizzy, da 69 Eyes. Ainda tempo para visitar os Down, de Philip Anselmo, dos Pantera. Eles têm um take de um original de Dr. John. Right Place, Wrong Time, está disponível nas plataformas digitais através da Nuclear Blast. Os Down, que prometem, entretanto, editar um novo álbum de originais. Ficamos agora com a nova proposta de Trell Dom, onde habita o talento de Gals, o ex-vocalista dos Gorgoroth. By the Word é o nome do álbum. I Speak Forgotten Voices. Trell Dom com Gal, da Noruega.

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Estes são os Is a Grim, começaram por ser um projeto a sol de Black War, entretanto transformou-se em grupo, mas já voltou à formação original. Reeditado no formato de vinil e disponibilizado no formato digital, temos o primeiro esforço de Is a Grim, data de 1999, auto-intitulado. E aqui, nesta reedição em vinil e disponibilização nas plataformas digitais, inclui-se também as maquetes que antecederam este primeiro esforço dos Is a Grim em 1999. Foi precisamente de uma dessas maquetes que retiramos este Angel with Fire and Sword, o primeiro esforço de Is a Grim, reeditado e disponibilizado em formato de vinil. Atrás ainda Trelldom, o retorno dos noruegueses, onde temos o talento de Gal, o ex-Gorgoroth. By the Word é o nome do disco. I Speak Forgotten Voices. Concluímos o Alta Atenção por hoje ao som de talento nacional. Intitulam-se Fjords. É uma dupla do distrito de Coimbra, Rafael Borges e André Figueiredo. Guihina é o primeiro álbum, já está disponível. E fica até a hora certa este épico inferno. Fjords em alta tensão. Já sabem, alta tensão, RTP Antena 3, segundas e terças, meia-noite, 2 da manhã, e sempre disponível através de antena3.rtp.pt ou então em RTP Play.

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A abertura de Mirror People às mais variadas colaborações ganhou um novo capítulo com este I Feel For You, tema composto em parceria com Kyle Quest e que serviu para abrir a semana na Portugália. Segue-se outra novidade, Monochroma, novo tema de Samalandra. Boa noite, bem-vindos.

Floating é apenas uma parte de um duplo single apresentado por IBS Jaur, a dupla de Vila Real. Antes, o Sputo com On My Own. Raimundo Carvalho, músico de O Sputo, esteve também envolvido na produção de Monochroma, a nova gravação dos Samalandra. Continuando nos territórios da eletrónica, vamos para mais uma incursão, a Alegria Gri Gria. Disco de remisturas de Vai à Praia, Way Way, escolha para hoje com produção de Sónia Trópicos.

0: Romeu Bairros na segunda comunhão e a aprofundar o seu orgulho açoriano. Hoje ouvimos Vai Má Banda junto ao experimentalismo apresentado por Jorge Queijo. O multi-instrumentista envolveu-se com os ritmos tradicionais portugueses para criar Adufes e Pandeiros, disco agendado para setembro.
1: Portugália com Henrique Amaro.
0: Será também na parte final do ano que os Glock Anuais editam Vale Tudo para Chegar a Qualquer Lado, disco que sucede a gótico português, Guerra do Caolino. É o novo single.

É num cenário de negrume que Deadloss exercita as suas canções. Na semana passada apresentou Homem Ad Eternum, um disco com um universo que se expande do goth rap ao rock alternativo. Nesta primeira aproximação escolhi Sinner e juntei-o aos Galeria Certeza e também ao novo single dos Glocken Eyes. A fusão de estilos é também uma componente no trabalho de Alcabala, nome pelo qual responde o músico João Leal. Recentemente ele editou Dinossauro Azul, um disco conceptual, onde a personagem vagueia por lugares e espaços num planeta em colapso. Ao pé do mar, é a escolha para esta noite.

Guitarra e bateria reunidos no Espulmão, dupla que tem revelado regularmente novas composições. Wood and Wool é mais recente, antes Mazgani com Mãos de Ouro, Alcabala, Ao Pé do Mar e Para Ti, o novo single de Mafalda, que teve produção de André Júlio Turquesa e participação de Yuri Oliveira. Fecho a hora com os Catsup, depois Indigente com Nuno Calado. Boa noite, boa semana.

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0: Ora, cá estamos nós, quem diria, hein? Estamos aqui em mais uma semana de emissões, onde muita coisa vai acontecer. Esta semana vai ser, como direi, vai ser um tanto quanto agitada, mas talvez comece da melhor forma. Os nossos convidados, também eles são bastante agitados, passo aqui a apresentar, como é que eles se chamam? Aqui do meu lado direito, que vocês não estão a ver, temos a Rafaela Leal. Obrigado, Rafaela, por teres vindo. Também o Heitor Carvalho.
1: Obrigado.
0: Ainda o José Donado, que não é português, é da Galiza. E ainda o Miguel Encarnação.
2: Olá.
0: Olá. Bom, vocês já vão ficar a conhecer cada um deles, mas a verdade é que há um denominador comum entre vocês, que é o facto de terem abandonado as grandes urbes e de terem partido para o interior. Há pouco fiquei com uma frase que um de vocês me disse e reproduzi no programa anterior, que é: e se ir para as aldeias não significasse regressar ao passado, mas justamente dar um passo em direção ao futuro? Se isso significasse futuro. Aliás, o vosso documentário, que esteve disponível até ontem, chama-se justamente Aldeias do Futuro e fala sobre isso. O que é que, quando decidiram rumar ao interior, o que é que encontraram? Encontraram mais futuro ou passado? A pergunta é para todos. Por mim, podem falar com o

0: quiserem. Se não quiserem falar, ficamos aqui neste silêncio.
1: Pronto, para mim, eu estava mesmo a buscar passado, estava mesmo a buscar velhotes, passar um ano em silêncio, estar com a terra. E na verdade, quando cheguei à aldeia de São Luís, encontrei mesmo muita vibração, muita vida, e encontrei propósito, que era algo que não tinha na cidade.
0: Encontraste propósito porque aqui a tua namorada também, também foi, não é?
1: Não, a gente se conheceu na aldeia.
2: Sim,
0: conheceram-se na aldeia. Ok. Foi lá em São Luís.
1: Ao seu ritmo.
0: Já agora, não queria começar por aí, mas como é que é numa aldeia a nível de relacionamentos? O Tinder funciona? Não? Como é que isso está?
2: Claramente é um desafio, Alvin. Estas questões do amor.
0: Porquê?
2: Pá, a verdade é que se não vais com um moço ou a moça, não é? Pode ser um bocadinho desafiante. E neste caso, se tens um companheiro ou uma companheira e começa a coisa a correr bem, depois é muito mais fácil estar numa aldeia, não é? As relações numa aldeia acabam por ser muito próximas. Então, não é? Esta parte da cidade claramente é muito diferente numa cidade, não é? Tu podes estar com qualquer pessoa, ninguém vai saber no dia a seguir, e numa aldeia não é bem assim.
0: Estou a entender. Espera, temos que falar aqui claramente com os outros elementos. Neste caso, a pessoa que realizou este documentário Aldeias do Futuro é o Horácio, não é?
1: Heitor,
0: desculpa, onde é que eu fui ficar?
1: Exatamente.
0: Estava a pensar no Marco Horácio. Tem que regressar com o novo programa. Não, é o Heitor. Heitor, tu realizaste este Aldeias do Futuro. À medida que foste realizando o documentário, O que é que ele traz de novo? O que é que achas que ele avança?
1: Pronto, então, eu acho que aquilo que eu encontrei foi algo que eu estava à procura, que era pertença, partilha, uma sensação de vizinhança, de conhecer as pessoas à minha volta, de comunidade. E estava à procura de projetos inspiradores. Foi assim que cheguei a São Luís. E foi assim que conheci o José e a Rafa e todo este projeto e este movimento ré-rural que está a acontecer. E aquilo que eu estava a encontrar no fundo e que encontrei realmente foi esta escuta de algo quase ancestral que todos precisamos. Ou seja, é um futuro, para mim, ancestral. Não é voltar ao passado, mas é reinventar o que é que significa sequer ser humano na Terra neste momento.
0: Aliás, a Rafael dizia-me que vocês costumam fazer uma pergunta nas várias apresentações públicas que têm, que é: quem é que daqui sabe que os vossos avós vieram do mundo rural? E as pessoas levantam o braço, não é? Aliás, eu faria quase esta pergunta, imaginando os ouvintes, não é? Imagina, ouvintes que estão a ouvir aqui o programa. E se eu perguntasse, dos vossos avós, quem é que tem avós que vieram do mundo rural? Quem é que seria? Era incrível agora ter a imagem dos ouvintes. Quem é que estaria a levantar a mão, não é?
2: Exato.
0: Neste momento, no carro, em casa. Seriam muitos ouvintes que estariam a levantar. Mas se a pergunta for: então, e pais? Quem é que tem pais que vieram do mundo rural? Aí já seriam menos braços.
1: Exatamente.
0: É verdade, não é?
2: E é nessa fase que até que há uma grande transição, não é? De pessoas que foram depois para a cidade exatamente nessa geração. A geração dos meus pais.
0: Então, e no teu caso, ainda não falamos contigo, a Miguel Encarnação. Já sei que és grande fã do programa.
3: Grande fã mesmo.
0: Pessoa de bom gosto, portanto. Tu ganhaste... é uma espécie de... O que é que tu ganhaste, no fundo? É um programa?
3: Quer dizer, é um programa financiado pelo Erasmus Mais, não é? Que uma associação lá que está sediada em São Luís organiza, que é o Gaia. E eu candidatei-me para a vaga de voluntariado europeu. E estou a desenvolver um projeto de horta para abastecer a cooperativa. A cooperativa tem uma... é cooperativa regenerativa lá em São Luís, e que tem uma mercearia e um restaurante. E eu estou a começar, comecei agora em abril a horta, a abastecer a mercearia.
0: E a horta já dá alguma coisa?
3: Já deu rúcula e rabanetes, e um bocadinho de manjericão, e agora vão começar os tomates e tal. Mas pouco a pouco, foi tudo do zero, praticamente sem orçamento, pronto, mas vai-se fazendo, ajuda também estamos muito na questão do envolvimento das pessoas, da comunidade, para virem ajudar, ações de voluntariado, para as pessoas também aprenderem a fazer uma horta, não é? Que é a coisa mais elementar, não é? Todos os nossos avós, em princípio, dos que vieram do mundo rural, sabiam fazer hortas, e agora a gente já não sabe. Quer dizer, eu sei, né? Mas há muita gente que não... que não sabe fazer hortas e é a coisa mais elementar. Depois a questão das sementes, não é? De onde é que vêm as nossas sementes, onde é que vem a nossa comida, o que é que andam a pôr, não é? E uma pessoa fazendo uma horta sabe exatamente de onde é que as coisas vêm e pronto. E depois podemos pôr aqui mais a parte da, por exemplo, da soberania alimentar, não é? Dos choques, do Covid, por exemplo, ou do que quer que seja que venha aí. Se a gente souber fazer hortas, se a gente souber produzir a nossa própria comida com o mínimo petróleo possível, vamos ser mais resilientes por uma questão de sobrevivência.
0: Já agora, há pouco falaste de cooperativa regenerativa, foi o que tu disseste, mas tu há pouco falavas-me de outra cooperativa, era cooperativa quê?
2: Nós chamamos-lhe cooperativa integral, que é um conceito, não é?
0: Então qual é a diferença entre cooperativa integral e regenerativa? Não, é a mesma coisa?
2: Regenerativa é o nome da cooperativa. Mas é uma cooperativa integral.
0: Ah, ok.
2: O que é que isto quer dizer? Que tem todos os setores, basicamente, que
0: isto
2: existem.
0: Percebi, não percebi nada. Mas a cooperativa chama-se cooperativa regenerativa, exato, mas na verdade é uma cooperativa integral. E então como é que ela funciona? Desculpa.
2: Portanto, ela em vez de ter só um setor, só um foco específico, da pesca, ou da caça, ou da agricultura, ou de serviços, nós basicamente temos todos os setores que existem. Portanto, educação, cultura, artesanato, habitação, serviços... Portanto, acabamos por ter 8 setores neste momento, o que significa que, de certa maneira, a cooperativa vai a todos os níveis da nossa vida, às nossas necessidades todas, ao bom viver. Então nós, no final, temos acesso a todos os cais e a todas as atividades que possam existir.
0: Há uma ideia, diria que geral quase, de que muitas vezes quando se vai para o interior, vai-se em direção ao isolamento. E vocês há pouco estavam a dizer que não... Que é exatamente o contrário, que agora, quando estamos em isolamento, é porque estamos nas cidades. Parece que o isolamento agora está para as cidades, da mesma forma que o contrário está para o interior, isto é, o sentido de comunidade. Porque que, e agora fazendo uma pergunta para as cidades, porquê que as cidades perderam esse sentido de comunidade?
2: Eu posso só também partilhar que quando eu, portanto, eu sou de Sintra e fui viver para Lisboa, logo na minha altura de universitária, não é? E claramente, vivendo num prédio e todos os dias nem conhecer os meus vizinhos da frente, depois também todo o processo de onde é que vinha a minha comida, como estava a dizer o Miguel, esta falta de noção de como é que à noite eu ia fazer os meus planos, porque tinha que combinar sempre com um amigo, portanto eu não podia ter esta dinâmica de chegar a um sítio e dizer bom dia e estar a conversar com alguém. Tenho este constante stress, este... trânsito, não é? Este barulho a toda a hora. E depois há uma sensação quase que estamos sozinhos com todo o tempo, mas não estamos, não é? Porque há sempre pessoas à nossa volta. E quando eu fui viver para uma aldeia, o que mais me afetou de uma maneira positiva foi ir a um café todos os dias e dizer bom dia às pessoas todas. E conhecer a pessoa que me vende as hortaliças e conhecer a padeira que me vende o pão e ter uma relação com ela. E de certa maneira... Pá, há aqui uma coisa que eu percebi quase que os meus avós tinham na sua vida. E eu foi mesmo uma mudança de vida quando percebi isso. Yeah.
0: Ouvintes da Provaral, queremos muito que participem, que nos digam o que é que sabem a este nível. Se já estão cheios de vontade de irem para o interior, de visitarem São Luís. Já agora, ainda não dissemos, mas São Luís faz parte de Odmira. É quantos quilómetros de Odmira?
1: É 15 quilómetros. 15 quilómetros,
2: sim. Portanto, há 10 quilómetros, 15 de Vila Nova de Mil Fontes, que a malta conhece mais. E depois já admira do outro lado, está no meio destes dois.
0: Quantos habitantes é que tem?
2: 1800 legalmente, não é?
1: Sim, nós sabemos. No papel, não é?
0: Então
1: papel.
0: É legalmente, quantos são?
2: Ai, não faço ideia.
0: E portanto, há 60 nacionalidades representadas em São Luís.
2: Não temos a certeza absoluta. Fizemos uma vez um registro há bastantes anos e deu-nos 51 nacionalidades na altura. Pá, mas os anos foram passando, não é? E há cada vez mais dinâmica nesta aldeia, então é isso.
1: Sim, sabemos que em Odmira já passa os 80. Este já está atualizado.
2: 81.
0: Ouvintes da Provaral, queremos que nos digam o que é que pensam disto. Eram capazes de ir viver para o interior? Eu muitas vezes penso, mas eu acho que no meu caso endoideceria. mas acho, como direi, acho que faz todo sentido. Acho que gostava até de ter essa coragem. Mas quero saber que coragem é que tem os amigos também.

0: É bem verdade, é o tema de amanhã, não percam. Vamos falar sobre isso, sobre trabalhadores de sexo e dos seus direitos e como é que isto está. Que tal? Varia muito este programa. Esperem, voltando àquilo que estávamos a falar, e agora mergulhando particularmente na aldeia de São Luís. Aldeia?
1: Sim, é uma aldeia.
0: Aldeia de São Luís. Sei lá, vocês têm muitas coisas. Criaram uma cooperativa, criaram um festival que é o Festival das Montras. Como é que funciona o Festival das Montras?
1: Não fomos nós que criámos o Festival
0: das
1: Montras.
0: Ah, ok, já existia.
1: Okay, já existia, há muitos anos.
0: E como é que é?
1: Então, assim, de maneira subtil, tínhamos uma rua do comércio nesta aldeia, não é? Que estava, de certa maneira, pá, não diria abandonada, mas estavam muitos negócios desativos, como acontece em muitas aldeias do país. E há, assim, uma proposta, assim, de algumas pessoas, de bora fazer um evento onde todas as montras se tornem exposições de artistas locais, e durante um dia abrimos as montras todas e fazemos dois dias, assim, de artistas também e de montes de programação, não é? E a primeira edição parece que teve imensa gente, foi super bonito. E a partir daí passaram, não sei, 12, 13 anos desde que houve a primeira edição, e vários negócios nesta rua do comércio foram aos poucos também ativando outra vez. Portanto, havia tipo uma padaria que já não estava ativa, havia outro negócio que não estava ativo, e do nada a relação com os proprietários das lojas e com as pessoas que iam alugando esses espaços para fazer as exposições foram assim subtilmente ativando os negócios. Portanto, isto também é um exemplo que nós achamos super bonito, não é, que está a acontecer nesta aldeia.
0: Já agora, quem é que vive em São Luís? O que é que as pessoas fazem? Que profissões é que existem? O que é que está lá representado? Do que vocês sabem, não é? Do que vocês se lembram também. O que é que as pessoas fazem?
2: Essa é uma grande questão, né? A São Luís é uma aldeia cheia de artistas, cheia de cultura, e pouco a pouco está a começar a diversificar, muito também através da cooperativa, mas também há imensas associações locais. Diria que temos artistas profissionais que trabalham por todo o país. Diria que agora, com a própria Espaço Nativa, que é um café-restaurante, mercearia, espaço de eventos, também temos aí pessoas na restauração. Nós próprios conseguimos criar o nosso próprio emprego como trabalhadores de juventude e animadores comunitários.
1: E muito importante, né, tem as pessoas da aldeia que ainda mantêm muitas das profissões antigas, que isto é uma coisa super forte, não é? Ainda temos
2: agricultores, artesãos.
0: Quem é a pessoa mais conhecida da aldeia? Que toda a gente conhece? Sei lá.
1: A Fernandinha, né, do Bar da Praça. Sem dúvida.
0: A Fernandinha do Bar da Praça.
1: Sim, claro. A gente conhece a Fernandinha do Bar da Praça. Ela é
0: sempre essa figura, né?
1: Claro, e aí isto é muito bonito, né? Tu vais lá, conheces, estás com a Fernanda, ela sabe as histórias todas, estamos todos juntos, assim, super bonito.
0: Já agora, e então como é que vocês fazem? Vocês trabalham muito com jovens, não é? O que é que lhes dizem? O que é que dizem a esses jovens com quem trabalham? Venham para cá? Como é que se convence jovens, não só, atenção, para irem para o interior? O que é que lhes dizem?
1: Então, só queria partilhar que nós temos agora um programa que é super especial para nós, que chamamos a Jornada Re Rural, onde este ano, portanto, nós estamos a receber imensos contactos de jovens que estão nas cidades ou nos seus processos internos, universitários, académicos, estressados, a dizer, epá, eu gostava mesmo de ter uma vida um bocadinho que fizesse mais sentido. E nós então criámos este programa que dura 6 meses, onde os jovens vêm uma vez por mês visitar-nos, e são 35 jovens de todas as partes do país que também estão, de certa maneira, a começar a ir viver para o campo ou a ir reativar a aldeia do seu avô, ou tem um terreno, não sei de quem, e quer voltar a semear. Então temos assim estes 35 jovens super empoderados, cheios de vontade, e o que fazemos é convidamos mentores, pessoas que estão a fazer também trabalhos muito na prática, também vêm de várias zonas do país e alguns de São Luís. E eles ajudam-nos a fazer um currículo super forte para estes jovens saírem com, pá, com muito mais vontade, empoderamento, e tal é que esta mensagem que estávamos a dizer, a imaginação, não é? Voltar a pensar que o futuro pode ter futuro e que não vai tudo acabar em colapso, não é?
0: É verdade, e uma das coisas que tu sempre disseste antes mesmo de entrar neste programa, e agora falo aqui para o José Donado, quero muito falar de imaginação. Porquê que queres falar tanto de imaginação?
2: Porque para nós, como jovens, né, há 5, 6 anos, quando olhava para o 2040, 2050, só conseguia ver uma página preta, tipo, uma distopia qualquer acontecer, qualquer série que aparece no Netflix, ou assim nos explica que venham ali os zombies, ou que

0: Vem ali um colapso, que vai acabar o petróleo. Pronto. E nós sentimos que isto cria desempoderamento, cria uma parálise corporal, e que nós temos que ser capazes de ambicionar um futuro positivo para poder construí-lo também em conjunto. E que daí nasce uma energia de criação. Então, sentimos que para uma transição acontecer, né, para, entendendo que queremos ir para um lugar diferente de onde estamos, que, porque acreditamos que o futuro pode ser um lugar ainda melhor, mais justo, mais inclusivo, mais verde, digamos assim,
1: mais saudável,
0: mais saudável. Temos que ser capazes de ambicioná-lo, e podemos ir contra o que está a acontecer, né? Podemos ir contra mega projetos que estão a tentar extrair o valor dos territórios e deixar lá, ou podemos ter uma visão de que de facto há uma nova forma de fazer as coisas. E é incrível como os jovens da nossa idade, dos 20 aos 30, aos 35, não conseguimos ambicionar o futuro, não conseguimos imaginar o que vai haver daqui a 10 anos, ou conseguimos ambicionar realidades distópicas. Então, trabalhar futuros positivos tem sido algo que nos faz sentir esperança, né?
2: Mas não achas que se calhar agora vou cortar o barato do discurso, espera, a ideia não é nada essa, mas a verdade é a conjetura internacional faz com que o futuro seja muitas vezes entendido como mais incerto e possivelmente não tão otimista. Entendes a minha pergunta? Não tem nada a ver com a cena do interior ou de... Não, sim, o futuro em si, muitas vezes, aliás, eu até acho que a própria palavra futuro tem sido usado menos, até nas campanhas publicitárias, sabes? Talvez por isso. Agora há uma incerteza nesse futuro. Antes a palavra futuro significava sempre uma coisa muito melhor, não é? O futuro é sempre muito promissor. E às vezes pode não ser, não sei se estamos numa altura em que há essa incerteza, não é? Todos nós queremos, claro, que seja melhor, mas não se sabe.
1: Eu se calhar só queria trazer que...
2: Positivismo.
1: Positivismo, mas é que claramente eu também acho que os mass media, portanto, o jornalismo, que eu, pá, respeito imenso esta profissão e acho que tem imenso impacto no nosso mundo, muitas vezes as notícias que eu vejo, quando faço aquele scroll, estás a ver, o algoritmo, o que me traz é, pá, isto está muito mal, o mundo não vale nada, isto está cada vez pior. Parece então que existe quase uma vontade, assim, bastante profunda, porque é o que se vende também, não é? De estas notícias constantemente, que isto não está bem, é as que passam para nós. Então o que eu quero dizer é, também com a nossa experiência de estarmos cada vez mais com mais organizações e com mais projetos que estão a fazer muito bem ao território, dar-nos também essa esperança e estas novidades não estão a passar nos sítios. Portanto, até fiquei surpreendida de terem, de certa maneira, aceito este convite, porque parece que as coisas boas não passam. E tenho muita pena disso.
2: É verdade, aceitamos logo. Mal tivemos a vossa proposta do nosso lado. Tiago Correia quer falar.
3: Boa tarde, Alvin, convidados. Espero que estejam todos bem. Alvin.
2: Claro.
3: Tenho uma música para decorar-vos, o que é uma cooperativa regenerativa. Eu sou Sérgio Godinho e há alguma coisa de género disto. A paz, o pão, a habitação, saúde, educação. Só a liberdade a sério quando houver liberdade de plantar e produzir. Quando pertencer ao povo, que o povo produzir. Assim decoras fácil. Um abraço.
2: Ah, decora, e é uma música muito conhecida do Sérgio Godinho. Então, e esta música?
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2: Quem é que já não dançou ao som disto? Toda a gente, não é? Toda a gente do mundo. Isto foi o maior sucesso do mundo em 2002. Last Ketchup é inacreditável, mas sim, estarão neste programa na próxima quinta-feira. Entretanto, Sara Almeida... quer também
6: intervir. Boa tarde, Alvin, boa tarde, convidados. Este tema hoje para mim é bastante interessante, porque eu sou de uma aldeia muito pequena do concelho de Águeda. Atualmente não resido numa pequena cidade, mas bastante movimentada, do concelho de Santa Maria da Feira, e é completamente diferente. A aldeia, sim, é muito mais calma. Por ser uma aldeia pequena, toda a gente se conhece, toda a gente me viu crescer, toda a gente sabe o meu nome, toda a gente cultiva o que come, a maior parte das pessoas criam os animais que comem. E a vida não é tão estressante. Nota-se uma calmaria, apesar de ali à volta havia zonas industriais, mas é completamente diferente da zona onde vivo, muito mais movimentada, ainda por cima trabalho em Gaia, não tem nada a ver, a movimentação é completamente diferente, vou muitas vezes à minha aldeia e é uma paz, um descanso, ficamos muito mais serenos porque tem-se muito mais calma. E sim, as pessoas cumprimentam-se todas umas às outras, porque toda a gente se conhece e é muito engraçado. Beijinhos.
2: Está aqui a Sara Almeida a deixar a sua mensagem. Deixem-me só dizer-vos, estamos a receber muitas. Uma delas é da Adelaide Rodrigues. Ela diz: olá a todos, estou a ouvir-vos precisamente ao mesmo tempo que vos ouço. Estou a tratar dos legumes, ervilhas, courgette e alface que trouxe da minha horta, paredes de coura. Durante a semana estou em Viana do Castelo, mas ao fim de semana lá vou eu. Ora, uma outra que nos chega do Rome, penso que é assim, diz: passados 30 anos a trabalhar em eletrónica, vim para o Alentejo em 2025 para um monte. 55 colmeias, galinhas poedeiras, apanha da azeitona e uma boa horta, claro. Saudades de Lisboa, zero. Só lá vou para ver o meu Belenenses e ver amigos e família. É o que diz. Já agora, uma outra que nos chega do Nuno Ribeiro diz: olá, sou de Braga. No verão estive na aldeia de São Luís. Incrível. Fui jantar ao restaurante Ar Terra Bistrô. Que grande ambiente, que grande vibe. Nasci na aldeia. Tenho lá os meus pais. Uma aldeia que fica no centro de Braga, Guimarães e Famalicão. Fica a 10 km cada uma destas três cidades. Mas Airão São João, a minha aldeia, é brutal. Abraço a todos. Ah, e dormi no Naturarte, um dos melhores sítios que já conheci. Foram umas férias para descansar e silêncio e adorei. Ah, visitem a aldeia Vila do Bispo, do melhor que este país tem. É o que diz o Nuno Ribeiro. Já agora, uma outra mensagem chega-nos do Luís.
7: Olá a todos. Olá. Companheiros de São Luís, e eu só estou a mandar esta mensagem para partilhar um testemunho, o meu testemunho, que sou nascido em Lisboa e vivi em Almada 10 anos antes de vir para São Luís, há 5 anos atrás, onde criei uma nova profissão que eu sonhava, uma profissão de carpinteiro. Eu sou escultor de formação, licenciado nas Caldas da Rainha, e faço parte da cooperativa regenerativa, da qual muito me orgulho por tudo o que toda a gente tem feito. Eu coopero de uma forma técnica como carpinteiro e tenho um grande carinho por todas essas pessoas que estão sentadas à tua frente, Alvin, e mando um grande abraço a todos e deixo aqui o meu testemunho de uma pessoa que há 5 anos atrás veio com uma meia dúzia de ferramentas para a aldeia e que agora hoje em dia tenho uma pequena carpintaria e trabalho de forma independente para muita gente de todo o mundo e bastante abundantemente, e encontrei um amor nesta aldeia, o que não é fácil, como a Rafaela bem diz, que não é fácil encontrar aqui amor, mas que é possível, tudo é possível nesta aldeia, tudo.
2: O que é que querem dizer ao Luís? Já percebi que o conhecem.
0: É um grande abraço para
1: grande
0: o Luís.
1: Grande Luís, disse tudo.
2: Ainda percebi que encontrou um amor na aldeia. Já, a ver.
1: É possível. Se o Luís consegue. Está bem.
2: O que vocês me estão a fazer entender é que talvez o melhor é levar já alguém.
1: Eu acho que sim.
2: Okay.
1: Não é, Miguel? O Miguel também levou a moça dele. E...
8: Sim.
2: Como é que está a ser a tua adaptação, Miguel?
8: A minha adaptação?
2: Adaptação? Já tens... Sim, como é que é viver? Sei que já tens um filho.
8: Assim, eu cresci no campo. Pronto. Okay. Na realidade, os meus pais é que se mudaram para o campo.
2: Ah, ok. Portanto, a tua adaptação está a ser zero, sempre viveste, não é?
8: Exato.
2: Ok.
8: É isso. Eu estou a gostar muito de São Luís. É muita vibração, muita gente jovem. Mas eu cresci no campo, então pronto.
2: Heitor, no teu caso, o que é que tu andavas a fazer? Tu és videógrafo, agora realizador, mas o que é que tu andavas a fazer até os encontrares? Como é que era a tua vida?
9: Ai, é uma grande pergunta, Alvin. Eu acho que nessa altura, mais ou menos há um ano...
2: Andavas perdido?
9: Eu andava à procura, mas ao mesmo tempo encontrando. Fui encontrando bastantes coisas. Portanto, eu nessa altura tive a ideia, assim, um bocado louca, de pegar numa bicicleta e ir por Portugal inteiro procurar diferentes projetos regenerativos, inspiradores, que estivessem a praticar, experimentar formas diferentes de viver. E sim, fui passando por vários projetos, eco-aldeias, comunidades intencionais. E uma das coisas que para mim foi bastante forte é que havia e há muitas comunidades estrangeiras a viver em Portugal neste momento, e eu senti bastante pertença também nestas comunidades, porque eu próprio também viajei muito na minha adolescência e na minha juventude.

0: E quando eu, foi quando cheguei a São Luís e quando comecei a sentir aquele chamado das raízes, de voltar a falar português e ter mais um sentido de pertença aos territórios portugueses e à cultura que nós temos nas nossas raízes, não é? E foi aí que, pronto, abriram-se uma série de possibilidades que não teriam acontecido se não tivesse passado por este caminho.
1: Ora, sei que este documentário, que se chama Aldeias do Futuro, está a ser muito bem recebido. Há, de resto, um grupo de WhatsApp que já tem mil elementos. Parece aqueles grupos das mães, né? das escolas. Espero que o ambiente seja um bocadinho melhor. Como é que tem sido perceber todo este entusiasmo à volta deste documentário?
0: Pois, a verdade é que pode ser um bocadinho sobrecarregante, porque do nada parece que tocamos num nervo coletivo e que muita gente está a sentir esta necessidade, esta vontade de voltar a uma vida mais enraizada, com mais comunidade e com mais ligação com a natureza. E tem sido muito entusiasmante, na verdade, porque era algo que eu já sentia, que sinto muita gente da minha geração também está a sentir, e é bom saber que este movimento está vivo e que há de facto muita gente a sentir esta mensagem.
1: Aliás, há três coisas que Rafael, tu estavas a dizer que são, diria logo, três fatores que diferenciam esta experiência de viver no interior. Viver em comunidade, contacto com a natureza, claro, outras, esqueci-me. E a primeira? A primeira era, eu apontei, se calhar eu digo já, estás a pensar o que é que seria?
2: Podem ser tantas coisas.
1: Relações de pertença, contacto com a vizinhança, nem sei.
3: É, eu acho que não sou três.
2: São muitos.
3: Se queres,
2: alguém.
3: A gente passa os próximos 20 minutos a dizer o que é que podemos fazer.
1: Então digo lá, quais são as vantagens entre viver no mundo rural e as vantagens, também algumas, de viver nas cidades?
2: Também só começar com a base, que é mais do que viver no mundo rural ou na cidade, é ter uma vida onde a vizinhança volte a estar presente. É um bocadinho isto também que nós acabamos por descobrir.
3: Que pode acontecer nas cidades também, não é só das aldeias.
2: E que foi isto que fomos descobrindo numa aldeia, não é? Que era o que eu estava a dizer há bocado, que simplesmente esta dinâmica super rápida e estressante, onde tu não conheces o teu vizinho da frente e muitas vezes podes passar dias e dias sem estar com ninguém, se não mandas nenhuma mensagem a ninguém, nem combinas nalgo. E de certa maneira este sentimento de vizinhança que nós sentimos em São Luís é que é aqui a questão revolucionária que nós estamos a trazer, que é como é que voltamos a ter este sentimento de, pá, de cuidado, estás a ver? De que há outra pessoa que sabe quem tu és. Trocas, não é? Económicas até, de relações.
1: Aliás, na verdade, quando se vive numa aldeia, por exemplo, percebe-se que as nossas vivências são mais próximas, não é? Encontramos-nos mais vezes em mais sítios, não é? Nas cidades isso não acontece tanto. De antes, eu diria que havia sítios onde as pessoas tradicionalmente se cruzavam, por exemplo, na minha geração. Os correios vieram desempenhar essa função durante muito tempo. As pessoas com mais idade, diria, ali se encontravam, numa altura em que a internet ainda não estava totalmente estabelecida. Ir aos correios era um acontecimento e era também um motivo de socialização. Hoje em dia, eu acho que o papel que desempenhavam os correios, as farmácias desempenham esse papel, não é? É verdade, as farmácias desempenham esse papel. Mas as farmácias que eu conheço,
2: encontro.
1: O encontro, as pessoas vão para lá, às vezes para os farmacêuticos pode ser um bocado, mas a verdade é que vão e encontram-se lá. Então, nas aldeias, agora, seguramente não é nas farmácias nem nos correios, é na rua, em todo lado, não é?
3: No café. Sim,
1: no café, exatamente.
3: Uma coisa,
2: eventos,
3: por exemplo,
2: muito importante, a cultura,
3: nós,
2: não é?
1: Exato, os eventos.
3: Um desafio que as pessoas sentem para ir para o rural é a falta de cultura, digamos assim. Mas para mim foi muito melhor estar no rural e viver a cultura, porque de facto somos protagonistas. Se queres que haja um concerto, tens que organizá-lo. Se queres que haja teatro, tens que fazer parte do grupo. Quando na cidade, claro que temos centros de concertos e boas opções de dança, mas somos só consumidores. Vamos lá, sentámos-nos, assistimos, né? E na aldeia te tornas protagonista, fazes parte da dinâmica.
0: Sim, essa sensação de pertença é completamente diferente.
1: Olha, já agora, este programa está cada vez mais internacional. Olhem só quem vem em breve à Provaral.
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2: A Rosa Montero não sabia que vocês viam, senão não dizia que o maior inimigo das pessoas era o inimigo interior. De todo, isto é. Era o pior dia para eu passar este anúncio aqui a revelar. A Rosa Montero, que é uma das escritoras, de facto, mais conhecidas em Espanha. Também muito respeitada, não só em Espanha, mas em Portugal, com uma grande comunidade de seguidores. Eu confesso que adoro a Rosa Montero. Silvia Cassiano.
3: Olá, Provaral. Olá, convidada. Eu saí de Lisboa para Santa Cruz. Epá, foi a pior coisa que eu fiz. Não venham para cá. Está sempre mau tempo, isto é horrível. Não se vê nada, não há nada em volta. Torres Vedras não tem quase nada. Portanto, Lisboa é que é bom. Eu adoro estar nas filas, pá, 40 minutos, menos de 40 minutos, para mim, não dá. Não dá porque eu adoro aquilo, adoro ouvir podcasts e adoro estar enfiada no carro e ouvir buzina delas dos outros. Portanto, pessoal, mantenham-se em Lisboa, no centro, lá é cá tudo. Santa Cruz, não vale nada. Santa Cruz, Ericeira, epá, não venham para cá porque, de facto, isto está sempre mau tempo, sempre mau tempo. A qualidade de vida é péssima, não dá para fazer nada e uma pessoa aqui aborrece, está bem? Mantenham-se aí, está bem? Beijinhos.
2: Agora está a Silvia Cassiano com um discurso bastante irónico aqui, não dizer para as pessoas para se deixarem estar nas grandes cidades. Ana, será que também partilha deste discurso?
4: Olá, boa tarde. Olá, convidados. Meu nome é Ana. Estou-vos a ligar do Vimieiro, que é uma vila no Alentejo, entre Arraiolos e Estremoz. E, olha, por falar em cooperativas e cooperativas integrais, no Vinheiro, eu e a minha sócia temos uma pequena padaria de fermentação natural, que é o Pão de Ação, e que começou em 2019, 2020, incubada numa cooperativa integral, que é a Minga, em Montemoro Novo. Yeah. Acho que os teus convidados devem conhecer. Hoje em dia lançámos-nos à vida, passado uns anos, e temos aqui a nossa padaria no Vinheiro, e é espetacular viver numa vila. Aconselho a toda a gente. Vá, um abraço. Bom programa.
2: Eu ouço estas pessoas a falarem e fico com vontade já de ir a esta padaria da Ana no Vimieiro, já, imediatamente neste momento. Olha, vocês colaboram com outras aldeias, como é que vocês fazem? Negócios em conjunto, parcerias, olha, podiam fazer uma parceria aqui com a Ana do Vimieiro, convidarem-na num próximo festival para ir lá mostrar o seu pão. O que é que vocês fazem a este nível?
5: Calhar vamos só partilhar que nós normalmente todos os anos temos um encontro, que é o Encontro Ré Rural, e também temos a Caravana Ré Rural, onde convidamos todas as organizações ou grupos que estejam a desenvolver ou a trabalhar em contextos rurais, e que venham uma semana a São Luís, e que todos juntos, normalmente são 50 organizações todas juntas, passam uma semana de networking, de troca de experiências, de aprendizagens. Pronto, é um programa até financiado pelo Erasmus Mais, pá, e é super especial esta semana. Portanto, há aqui toda uma troca estratégica quase. E depois, a caravana, que é super especial, é alugamos um autocarro de 50 lugares e 50 pessoas, que também vêm de organizações rurais, vamos visitar lugares pelo país que já estão, de certa maneira, a ativar-se ruralmente, não é? Uhum. O ano passado fomos a Mértola, Montemor e São Luís, e este ano fomos para a zona de Beira Interior. Fomos para a Idenha, fomos para
6: Para o Fundão, para o Paúde. Cruzámos para a Extremadura.
5: Há uma cooperativa integral que também cá lá. Pá, e isto é
2: o Fundão é um belo exemplo, porque tem imensas nacionalidades também.
6: E só adicionar que São Luís é muito fixe, mas a ideia do rural é mesmo voltar para as aldeias e fazer uma redistribuição demográfica, digamos assim, tipo, voltar às cidades terem um bocadinho menos de gente para que se esteja melhor quem está aqui e as aldeias terem mais vida, para ter mais cultura, para ter mais produção, para ter mais relação, e que já há exemplos no Minho, Trás-os-Montes, Cova da Beira, no Algarve, Mértola, há muitos exemplos por Portugal e por Espanha com os quais colaboramos e que são uma rede de troca e de inspiração, e não diria que há uma economia cruzada, mas há uma inspiração cruzada onde diferentes negócios acontecem em diferentes aldeias, também inspirados por outros lugares.
5: Este próprio documentário tem várias pessoas entrevistadas de vários desses lugares.
2: Sim, é verdade. Já agora, este documentário vai ser visto onde? Onde é que pode ser visto? Desde ontem já não pode, não é? Então e agora? Só em festivais, é isso?
7: Então é assim, nós disponibilizámos durante uma semana para podermos também ter um feedback, sentir como é que as pessoas estavam a ressoar. E pronto, o feedback foi muito bom, muito forte, e também isso inspira-nos a levar isto ao território. O filme não é suposto ser visto sozinho em casa, tipo um pedaço de entretenimento que é consumível, mas é para juntar pessoas. Portanto, nós enviámos este convite a estas 1000 pessoas no grupo do WhatsApp, e já há mais de 60 sessões coletivas a serem organizadas neste momento por todo o território do país, em aldeias, vilas, cidades, em bairros, em comunidades.
2: Então, quando é que são as próximas? Aliás, como é que as pessoas vos contactam? Como é que podem participar nesses vários programas que vocês já aqui falaram? Como é que podem concorrer? Por onde é que podem ir as pessoas? Isto é uma informação importante, não é?
7: Pronto, a melhor forma então é irem a aldeiasdofuturo.com, isso é aldeiasdofuturo.com, ou rerural.info, re-rural.info, e lá encontram
5: tudo.
7: Está
5: lá tudo.
7: E pronto, tudo. Podem também ter acesso ao filme de forma limitada e temporária. Se quiserem ver o filme hoje, ainda é possível. Basta ir lá, pôr o e-mail.
5: É possível.
7: Neste momento estamos a experimentar diferentes formas, mas eventualmente gostaríamos também de fazer o circuito com festivais e encontros e... Exato.
6: E para saber as novidades e os programas, temos aqui a equipa, a Vitória e a Rafaela, que te colocam tudo no Instagram. É o re.rural, ali está tudo. Estão vídeos das experiências que estamos a falar, algumas. E aí podem ver tudo.
2: Ora, os ouvintes estão em brasa e querem participar. Mas antes, dizer que na próxima quarta-feira o tema deste programa vai envolver muita coisa. Vai falar de novo do interior, neste caso do Alentejo. Vai falar sobre especulação imobiliária e sobre heranças.
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2: É bem verdade, não percam este programa, onde vamos ter grandes vedetas também. Já agora dizer que este filme, que se chama 18 Buracos para o Paraíso, estreia justamente na próxima quarta-feira. Entretanto, espera, há aqui duas coisas. Uma, tu queres falar sobre o discurso para os jovens, e um dos elementos deste programa, justamente Miguel Encarnação, para além de ser grande fã deste programa, ele veio com uma missão. A missão dele é dizer uma piada no programa. Miguel, é o teu momento. Vamos!
14: Não é bem uma piada. É mais uma constatação. É uma mensagem do que eu trago do Alentejo e, em geral, das zonas secas de Portugal. Que é, não basta a gente levar com o trânsito na rádio, não é? Tipo, eu estou na estrada municipal número 537 e estamos a ouvir falar dos creus e das creles e das croles. Eu não sei, epá, eu não faço a mínima ideia que é.
2: Pinamanique,
14: o túnel do grilo e o freixo e não sei o quê. Mas a questão de os locutores da rádio, quando falam do. Muitas vezes quando falam da meteorologia e quando falam que está a chover, dizem que está mau tempo. E eu vim aqui para tentar desconstruir isso, porque na realidade nós atravessámos muitos anos de seca, não é? Agora nos últimos anos, e não sei se dá para perceber como o desenraizamento de dizer que está mau tempo quando está a chover. Eu não estou a dizer quando está tempestades, não é? Que destroem casas e tudo. Não estou a falar disso, mas uma chuva, quer dizer, é muito urbanocêntrico, não é? Muito tipo, é tempo para ir à praia, basicamente. Mas não, quer dizer, a agricultura, os agricultores, as plantas, os ecossistemas precisam da chuva, não é? Precisam da água. E nós dizermos que está mau tempo quando está a chover é um para as pessoas do mundo rural em geral é tipo um contrassenso completo, não é? Porque nós precisamos de chuva. E especialmente nestes últimos anos de seca. E depois vem 2 meses de seca ou 8 meses de seca sem chover. Pá, está um tempo do caraça espetacular para ir à praia e tal, não sei o quê. Quando nós precisamos de chuva, né? E quando está muito sol também não é bom. Portanto, por favor, locutores da rádio com responsabilidade em dizer a meteorologia, repensem isto que eu vos acabei de dizer. Muito obrigado.
2: Mário, muito boa a tua intervenção. Adorei essa perspectiva totalmente diferente do habitual. Deixem-me só dizer que temos aqui muitas mensagens, mas quer já falar da cena da juventude?
6: Eu queria só dizer algo, porque antes tocaste com essa questão, o que é que nós dissemos aos jovens, né? E é algo que nós trabalhamos muito com a educação. Primeiro de tudo, partilhar que a primeira horta que eu fiz em 3 meses ensinou-me muito mais que 5 anos na universidade, e que eu acredito que não podemos ensinar nada só através de palavras, né? Então, com os jovens que nós partilhamos, não é o que nós dissemos, é o que nós nos tornamos. E então, ser 4 jovens que estão aqui na prova oral, que estão aqui a partilhar uma mensagem com o mundo, é dizer que é possível seguir um sonho, é possível imaginar algo e fazê-lo acontecer.
2: E
6: relativo à imaginação, né? Antes partilhavas, o mundo está incerto, estamos a ver constantemente tensões geopolíticas, e eu gostava de que partilhasse o que sintes no teu corpo. Eu sinto paralisia quando vejo isto. Não posso fazer nada pelo que um decisor político de Estados Unidos ou do Iraque estão a pensar agora e o que é que eles estão a querer fazer. Mas há uma capacidade, uma agência pessoal que nos dá o saber que há uma opção de criarmos um futuro positivo, onde há espaço para todos, onde há relação com a natureza, onde há relações com os vizinhos. Que isso é realmente mobilizador. É isso que nos permite levantar-nos da cama, né, pelas manhãs, e sentir que há algo para fazer neste mundo, que não é só pagar as contas, que é criar uma vida boa para nós e para os nossos vizinhos.
5: E numa aldeia tu consegues ver diretamente todos esses...
7: O impacto
5: constante, né? Como é um lugar tão pequeno.
6: E deixem de olhar para o telemóvel e olhem à volta, se calhar não vamos ver tão negativo o mundo, né? Porque há muitas coisas boas a acontecer. Exato. À nossa volta. E já pegando aqui na do Miguel, do mau tempo, também diria que podíamos criar o diário das boas notícias e não só o diário das más notícias, né? E da guerra e da confusão toda.
2: Há vários chats e páginas que dizem isso. Já agora, os vossos amigos Micas, Paulinho e Afonso querem deixar uma mensagem.
9: Alô, Alvin e equipa maravilha. Estamos aqui a ouvir-vos com muita alegria, com o meu companheiro Afonso, o Paulinho, uma série de malta que está neste momento a criar uma banda ao pé de nós, aqui em São Luís, e queríamos deixar-vos um grande beijinho, agradecer, porque eu e o Afonso viemos para esta aldeia há 3 anos atrás, exatamente no mesmo programa que o Miguel está a fazer, e no fim desse programa decidimos ficar. E o apoio de organizações como esta e do cooperativismo é muito importante para conseguirmos ficar nas aldeias. Então, espero que haja muitas pessoas a ouvir-vos e haja muito mais gente inspirada nas suas aldeias, e que acreditem que há várias ferramentas, há vários recursos que podem ser usados, e temos que estar juntos para isso. Um beijinho grande a todos.
2: Beijinhos! Aí está, Micas, Paulinho
6: grandes
2: e Afonso.
6: Amigos.
2: Também a Ara. A Ara diz que tem uma mensagem.
15: Olá, maltinha! É só para dizer que esse projeto é só dos melhores que existem. O meu Instagram está sempre a mostrar coisas da Rei Rural, da Regenerativa, da Cooperativa Regenerativa. Eles são incríveis, já fizeram tanto. Opa, a Rafa e o Rosé são pessoas espetaculares, conseguem levar tudo para a frente, estão metidos em montes de projetos, trabalham com tantos jovens, já conseguiram fazer tanta coisa a acontecer. Estou tão orgulhosa dessa malta. E foi uma surpresa espetacular ligar o rádio e eles estarem ao vivo, né? Estar-vos a ouvir, está a ser maravilhoso. Portanto, um grande beijinho, muita força e tipo, tenho boa orgulho em vocês. Rafa e Rosé, adoro-vos. Cooperativa Nativa, São Luís. Tive a experiência de poder viver 3 meses no terreno da Rafa e foi mesmo muito bom. Adoro-vos, adoro-vos, adoro-vos. Continuem. Uhul!
2: Ora está, se dúvidas houvesse o tal sentido de comunidade, olha aqui, ela a aparecer neste programa.
6: Grandes amigos.
2: É verdade.
5: Muito amor para ela.
2: Aqui o António.
16: Olá, Fernando, deixa-me partilhar só um bocadinho uma boa experiência que tem sido, pelo menos nos últimos anos da minha vida. Quando vim da Noruega em 2018, fiquei em Lisboa até ao pós-Covid. Naqueles tempos de isolamento tínhamos a nossa casinha num grande centro urbano em Sensoldes e acabámos por ficar lá. O meu filho acabou por se adaptar mais à família e ficámos lá morar durante 2 anos e entretanto mudámos-nos para um outro grande centro urbano que se chama Casal do Pote, ali entre a Fonte Longa e a Samassa, onde moram 10 pessoas. E ontem, por acaso, só para teres uma ideia, eram 11, 11 e um quarto da manhã e o meu grande

0: Jorge, ali da Samassa, o pintor, mandou-me lá um prospecto do Facebook a mostrar que a Associação de Caçadores da Beselga ia fazer um porco no espeto. Pá, e a minha sócia não estava com muita vontade também de fazer comida e eu menos ainda de lavar a louça, e acabámos por atravessar a estrada literalmente para a Associação de Caçadores, que é a mesma ali ao lado, onde eu nunca tinha ido, onde estavam imensas pessoas, não tinha percebido, e tinham lá dois belos javalis no espeto, que eu nem sequer fazia ideia que havia javali no espeto, porque achava que aquilo era demasiado duro. E realmente a carne é dura, pá, mas saborosa. Quem assou o porco foi ali um pai e um filho que moram ali num casal ao lado. Quem organizou a festa foi a malta ali da aldeia. E, pá, e é fantástica esta sensação, de repente recebes uma mensagem e estás ali no meio de um grupo onde as pessoas se conhecem e cuidam umas das outras, olha. Enfim, já tenho o nome que tu gostavas de ter, que é António, não é? Talvez um dia tenhas a sorte de vir morar para esta zona. Abracinho, bom programa.
1: Aí está o António, a Joana também.
2: Ouvir aqui o vosso programa e acho que são tudo histórias inspiradoras. De qualquer modo, eu queria perguntar uma coisa. Então, e se alguém for tímida e tiver dificuldade em fazer novas amizades, essa pessoa deve ir sozinha para a aldeia? Ou mesmo com um casal? Se calhar vai sentir-se sozinho.
1: Olha, está uma bela pergunta da Joana, já vão responder, mas antes.
3: Olá, Prova Oral. Eu aterrei agora no programa, já não ouvi há imenso tempo, para ouvir esse grande sábio do campo dizer uma coisa que eu defendo com todas as minhas células e que é verdade, que é: a chuva não é mau tempo, é isso, ninguém está a falar das tempestades. Eu subscrevo tudo o que ele diz, mas esta coisa do ai, está a chover, que horror, que depressão. Epá, temos que acabar com isso. É verdade, é um país que tem seca, é um país que precisa de chuva, e eu cada vez conheço esta coisa do mau tempo, que é chuva, dá-me vontade de atar à chapada às pessoas todas. Finalmente, uma pessoa muito sábia na rádio, que maravilha, muito bem, adorei ouvir. Subscreve.
1: Já viste, vais sair daqui como pessoa muito sábia.
4: Muito sábio do campo.
5: Sábio do campo.
1: Já viste, sábio do campo. Já agora, porque falamos em pessoas sábias.
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1: Olha, querem responder aqui à Joana, à pergunta que ela fez. Então, e uma pessoa que está sozinha e quer fazer novas amizades, é uma boa ir para um sítio como, por exemplo, São Luís?
8: Sim, eu acho que é muito mais fácil, enquanto mesmo alguém mais tímido, não é, estar num lugar onde se vê caras familiares todos os dias. Às vezes não é preciso dizer muita coisa, às vezes só estar na presença, começamos a ganhar essa confiança e sentimos que pertencemos a algo maior, que muitas vezes na cidade não temos esse tempo porque vemos sempre caras novas. Então eu acho que sim, vão, experimenta. Acho que a única forma é mesmo experimentar e descobrir, não é?
5: E confiar.
9: Eu queria dizer, como amigas e Afonso partilharam que fizeram voluntariado, e até nós os quatro já fizemos voluntariado
5: no mesmo programa.
9: Queria fazer um grande agradecimento ao município de Mira, a Sara Serrão, à equipa da juventude, porque nos trouxe a todos nós a esta aldeia. E só para partilhar que estas coisas não acontecem só por acaso. Não é por acaso que jovens se assediam num contexto rural, é porque se criam condições. E então mandar aqui uma grande mensagem para as autarquias e para as associações, a dizer que podem ter impacto no interior e podem começar este rejuvenescimento, repopulação, regeneração do mundo rural. E é um bocadinho isto re-rural, né? Regenerar, reactivar, rejuvenescer e reconectar as aldeias por todo Portugal e pela Península Ibérica, já que sou galego.
5: Também agradecer muito a São Luís, a toda a gente que vive lá e que estava lá antes de nós, e que é mesmo assim uma gratidão enorme viver lá todos os dias e nos sentirmos tão bem recebidos. É mesmo assim um sítio especial. E a dizer que nós temos assim esta frase, que é: vai para a tua aldeia. Tipo, força aí.
8: Vai para a tua aldeia.
5: Vai para a tua aldeia. E estrumem-se. É assim também sempre o nosso conselho.
8: Estrumem-se. Estrumem-se aqui do grande, grande senhor Xarope. João Xarope, que pronto, está ali feature no documentário, não é? E que diz este grande chavão contemporâneo, não é? De sabedoria rural, que é estrumem-se.
10: Já agora um abraço para a Marlene das Flores.
1: Miguel, tu sais daqui.

0: tu és, eu acredito, das quatro pessoas, és aquele que falou menos, mas acaba por ser com uma melhor imagem.
1: O que é que tu achas disto?
2: É sempre.
0: Estás aqui com uma grande imagem do tipo, gênio. Como é que foi? Como é que ele foi apelidado? De gênio o quê?
3: Olha, trouxemos gênio rural. Trouxemos para isto.
2: O sábio rural.
0: É o sábio, do campo.
4: Sábio do campo.
0: Para, imagina, as pessoas começarem a contratar-te como sábio do campo e dar conferências em todo o mundo. Aliás,
4: sábio do campo.
0: Última pergunta, que não falamos disso, mas houve um movimento há 30 anos no Reino Unido, do qual duas pessoas saíram desse movimento e que foram morar para São Luís. Este movimento era o movimento de transição. Foi em Inglaterra, mas em que sítio?
4: Em Totnes.
0: Ah, ok.
4: Exatamente. E a referenciar que claramente estava a acontecer imensa coisa em Totnes, nesta zona na Inglaterra, e que duas pessoas maravilhosas,
3: o Sérgio e a Carmen,
4: com a sua intuição maravilhosa, decidiram vir viver para São Luís e vir trazer a sua magia também. E de certa maneira, há cerca de 15 anos, começaram também muitos eventos na aldeia,
3: com outras pessoas da aldeia, né?
4: E depois também interagiram imenso com as pessoas que lá estavam a viver, e eles foram um dos grandes impulsionadores também com o Festival das Montras, com as pessoas da aldeia. Né, que nos fizeram também lá estar hoje, né, e que criaram o terreno fértil para que hoje tudo o que aconteça e que nós propomos à aldeia seja tão bem recebido e que flua.
0: Uhum. Olha, eu gostei muito de fazer este programa, espero que tenha sido, como direi, não gosto muito da palavra inspiradora, mas aqui vai, tenha sido inspirador para as pessoas que nos ouviram. E dizer que amanhã o tema vai ser bem diferente. Lembram-se qual é o tema da manhã?
4: Sim.
0: O tema vai ser muito diferente. Quero-vos agradecer aos quatro por terem vindo aqui, neste caso, de ver os nomes pela última vez: Rafaela Leal, Heitor Carvalho, José Donado e o Miguel Encarnação,
4: o
0: sábio do campo.
3: Exato. Quem queira manter o contacto, rep.rural no Instagram, estamos lá disponíveis para continuar a conversa com quem sentir inspiração. Ou inspiração.
0: E quem quiser ver o documentário é procurar por Aldeias do Futuro.
3: No.com.
4: E agradecer ao Alvin por ter aceito este convite.
3: Pá, e a equipa toda, né?
2: Isso mesmo.
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0: agradecer aqui à Beatriz Pessoa a energia para esta terça-feira. Bom dia, boa viagem com a RTP Antena 3. Batem a hora certa no vosso alarme. São 7 da manhã no continente e na Madeira, 6 nos Açores. Terça-feira, 9 de junho. A atualidade com Carolina Bordal Soares. Bom dia, Carolina.
1: Olá, bom dia. Maria Lúcia Amaral reconhece que perdeu a autoridade como ministra da Administração Interna e diz que foi por isso que decidiu demitir-se. A antiga governante reconhece que foi incapaz de responder politicamente e também no terreno à crise dos incêndios do verão passado e também à crise das tempestades que o país viveu no início do ano. As declarações de Maria Lúcia Amaral foram feitas ao podcast da Rádio Pública. Ponto de interrogação.
2: Eu não tinha mais condições pessoais e políticas para o exercício do cargo. E entendi que era o momento de concretizar o que tinha dito desde o início ao Sr. Primeiro-Ministro, que a partir do momento em que sentisse que não dispunha de autoridade para concretizar o que pensava dever ser concretizado, eu não continuaria.
1: Maria Lúcia Amaral deixou o governo a 10 de fevereiro, esteve menos de um ano no cargo de ministra da Administração Interna. Paulo Rangel elege a crise da segurança alimentar como uma das bandeiras que Portugal pretende trabalhar no Conselho de Segurança das Nações Unidas, quando ocupar o lugar de membro não permanente a partir de janeiro do próximo ano. Prevenir os conflitos e garantir a segurança alimentar mundial vão ser prioridades de Portugal, diz o Ministro dos Negócios Estrangeiros.
3: É uma das questões que pode estar na agenda do Conselho de Segurança, estamos a ponderar seriamente na nossa presidência, que é a questão da segurança alimentar. Neste momento, nós podemos correr o risco de uma crise humanitária em África muito grande por causa dos fertilizantes, da alimentação de milhões e milhões, dezenas de milhões de seres humanos. E, portanto, de pessoas que estão realmente numa situação muito aflitiva e, por isso, a liberdade de navegação e a segurança alimentar são temas que nós, com certeza, que vamos ter no Conselho de Segurança como uma causa portuguesa.
1: O Ministro dos Negócios Estrangeiros, em entrevista ao programa Política com Assinatura desta semana, uma entrevista à editora de política Natália Carvalho. António José Seguro pede à Seleção Nacional de Futebol que conquiste o título mundial e faça sonhar os portugueses. O Presidente da República jantou com os jogadores antes da viagem para os Estados Unidos, mas antes de se sentarem à mesa, António José Seguro manifestou esperança de que a seleção se sagre campeã do mundo.
4: O país acredita em vós. Façam-nos sonhar. Tragam para Portugal a taça que nos falta. Vamos todos torcer por vós. E eu acredito, com o vosso entusiasmo, com a vossa força, com a vossa fibra, com o vosso talento e com o vosso trabalho, que isso é possível.
1: Sem pressão, o Presidente pediu aos jogadores para trazerem a taça do Mundial. A viagem para os Estados Unidos é já na sexta-feira, rumo a Palm Beach, em Miami. O centro de estágio da equipa portuguesa vai ser na Flórida. Portugal está no Grupo K. O primeiro jogo vai ser com a República Democrática do Congo, no dia 17, em Houston, no Texas. Mas ainda antes, a seleção portuguesa tem o último encontro de preparação. Portugal joga com a Nigéria amanhã, às 9:45 da noite, no Estádio de Leiria.
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7: Ora viva, bom dia. É terça-feira, quase que parece uma sexta. É uma terça a meias com uma sexta. Pode valer? Vale? Vale o que vale. Bom dia Madeira, bom dia Porto Santos. Está no ar às 7 horas e 5 minutos. Vamos lá acordar? Amanhã é friadinho, meio da semana. Vou começar com a música nova de Miles Smith. Chama-se Hold Me in the Dark.

Ora, vamos lá acordar, manhã de terça-feira, 9 de junho, véspera de feriado. Bom dia, Porto Santo, bom dia, Madeira, bom dia a todos os que já estão na estrada. O que é isto? O que é este tempo? Alguém consegue-me explicar o que é este tempo? O que é isto? Cinza. O que é isto? O que é isto? Ok, vamos olhar para a previsão do estado do tempo para esta terça-feira. Eu estou com esperanças que amanhã consiga ir à praia. Estou com esperanças. Ok, para hoje, o dia começa com muitas nuvens. Está tudo cinzento, praticamente, pela Ilha da Madeira, mas com algumas abertas onde, na vertente sul e também nas zonas mais altas da ilha. Há aquela possibilidade de chuva fraquinha, sobretudo na vertente norte. Para já, não me parece a mim que esteja a chover. O vento sopra de norte e nordeste com intensidade, isto vai continuar, intensidade moderada, podendo ser mais forte nos extremos leste e oeste da Madeira. No Porto Santo vamos ter também muito vento nesta terça-feira e nas terras altas com rajadas que podem chegar aos 60 km por hora. Aqui no Funchal contamos com períodos de céu muito nublado, é o que está a acontecer, mas com vento fraco. As temperaturas vão oscilar entre os 19 e os 25 graus de máxima. Já para o Porto Santo podem contar com uma mínima de 18 e a máxima poderá chegar aos 22 graus. Em relação ao mar, ondas entre 1,5 metro e 2 metros na costa norte e cerca de 1 metro a

7 horas mais 22 minutos, e não sei. Eu acordei, olhei para este tempo e pensei, mas estamos novamente em março? Estamos em junho! O que é que se passa com este tempo? O que é isto? O que é isto? O que é isto? Enfim. Nelly, Just a Dream, nas manhãs da RTP NT3, Madeira. Bom dia, bom dia. Sabem o que é bom? É que amanhã é feriado. Pronto, vamos pensar dessa forma. Amanhã é feriado. Santo António está aí. É verdade, o Santo António. Que próximo. Amanhã é feriado, dia de Portugal. Por isso, hoje quero lançar uma pergunta muito simples a ti. Qual é o teu lugar favorito na Madeira ou no Porto Santo para passar um dia sem fazer absolutamente nada? O teu lugar favorito sem fazer absolutamente nada? O meu pode ser à beira-mar. Não fazer nada não é bem verdade, porque uma pessoa à beira-mar, qual é a tendência? Dar uns mergulhos, pronto. Mas ficar descansado ali a apanhar um solzinho. 910645554. É verdade, as férias estão quase a começar para todos os estudantes. Alguns, estes são os últimos dias, esta é a última semana para alguns, para outros mais uns dias. Depois, as merecidas férias de verão. 910645554. Quem é que já está com as manhãs de 3? Faça-se ouvir. Maria Luz, obrigado pelas rosas. Bom dia, bom dia. E um bom feriado, obrigado. 3, 3, 3, 3. Manhãs de 3. Isto com as rosas parece qualquer coisa.

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1: De Ribeira Brava à Cruz de Carvalho em 15 minutos. É já assim a partir de hoje. Podes até fazer em menos tempo. Mas atenção, que todos os cuidados são poucos. As obras continuam em algumas partes da nova estrada e há que circular sempre com precaução e tendo atenção aos sinais de trânsito.
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0: Música nova na RTP NT3 Madeira, Aya Nakamura. Chippy. Véspera de feriado. Vamos tentar perceber o que é que uma pessoa faz num feriado no Porto Santo ou na Madeira. Queres saber onde é que tu carregas as baterias nesta ilha? Ou na ilha ali mesmo ao lado? Mensagem para o WhatsApp das manhãs de 3910645554. Eu já falei sobre a praia. Eu falo sempre sobre a praia. Pronto, eu adoro o mar. Adoro o mar. E a Lígia tem mensagem também relacionada com o mar, parece-me a mim. Bom dia!
1: Bom dia, Romani. Bom dia. Toda a equipa da Tina 3 e todas as pessoas deste mundo, deste universo. Olha, um bom lugar para estar sem fazer nada. A praia, pois como é. Tu disseste, estar a ouvir as ondas do mar, sentir a maresia. E outro sítio também que eu adoro, o nosso Fanal, que é um sítio tão, tão fantástico, maravilhoso, que é extraordinário também para passar numa calma de espírito, onde a gente consegue relaxar e carregar todas as energias. E um bem-aja a todos nós. Um beijinho e um abraço. Gratidão. Continua sempre assim, Romano. Tudo bom.
0: Obrigado, Lígia. Bom feriado, Lígia. É mar ou Fanal? Eu já não vou ao Fanal há imenso tempo. 7h35. Quem é que está acordado? Agora Men at Work, Down Under.

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Que bela marcha pela manhã com a ajuda do Pedro Mafama. Porquê? Porquê? Porque... Ai, o Santo António, São João, São Pedro, é o mês dos santos. E as festas de Santo António já começaram. Começaram ontem, prolongou-se até o dia 14 de junho. E mesmo aqui, nós estamos na RTP Madeira, um pouco mais acima. Pedro Mafama, marcha bonita. Para falar em marchas, já que estou aqui a falar das festas de Santo António, as marchas são na sexta-feira, às 9:30 da noite, na freguesia de Santo António. Santo António, quem é que vai participar nas marchas? Quem é que gosta dos santos populares? Qual é? Esta pergunta é difícil. É difícil, posso criar aqui confusão, mas vou... Façam-me. Ok. Qual é o melhor santo popular? Qual é a melhor festa de Santo Popular? Santo António, São João ou São Pedro? Contem-me. No WhatsApp. Pode ser? Pode? Ok. 7:42.

Música nova de Diplo, Would You Still Love Me? Tudo dentro da normalidade em relação ao trânsito. A tendência é melhorar nos próximos dias, com o final das aulas. Qualquer das formas, atenção na estrada, boa viagem, sempre em segurança, com as manhãs da RTP em T3 Madeira. Amanhã é friozinho e calha bem, meio da semana, há quem vá para a praia. Isto! A verdade é que está um dia cinzento, está escuro, mas está calor, está aquela umidade. Todos nós gostamos, não gostamos, gostamos da umidade. Qual é aquele lugar na Madeira ou no Porto Santo onde o relógio parece andar mais devagar? Há quem vá para a praia. Qual é o melhor sítio para relaxar num feriado? Ou então planos para amanhã ou para hoje? 910-645-554. Quem é que não está a pensar nisso para já? Não, é muito cedo para pensar no que fazer no feriado. Ou então, depois de acabar o dia de trabalho. Ou depois de acabar a escola. Mas com certeza muitos já devem estar a pensar nas férias. Nas férias. O Luís Santos. Bom dia, Romano. É o mês do capacete. Luís, é mesmo. É incrível, é mesmo. Aquele típico mês em que o céu está quase sempre forrado, mas com aquela umidade terrível. É verdade, eu não consigo, esta umidade é demais. Para não fazer nada é em casa. Também gosto muito de me sentar na esplanada, depois, ok, ficar ali a apreciar o som dos passarinhos, o cheiro da natureza misturado com a fragrância do fumo de lenha, mas nada bate a nossa casinha para não fazer nada. Nada, nadinha. Luís, concordo contigo. Nada bate a nossa casa. Mas obrigado pela mensagem. Uma excelente terça-feira e bom feriado. Aproveito da melhor forma. 10 minutos para as 8. Não é para adormecer, é para acordar. Porque aqui começamos o dia com músicas como esta. Os Linkin Park,

0: Eu podia estar no teto com esta música, grande, grande, grande música dos Linkin Park para ouvir aqui na RTP NT3, Madeira in the End. 7 minutos apenas para as 8 da manhã. Planos para o fim de... para o feriado. Já estou pensando no fim de semana para o feriado. Amanhã, contem-me através do WhatsApp o que é que sugerem. Mergulhos, descansar, ficar em casa, não fazer absolutamente nada. 910645554. Tenho aqui uma sugestão, mas antes vamos ouvir a Ana. Eu já percebi, Ana, mas vamos ouvir a Ana. Bom dia, Ana.
1: Bom dia, Romano.
0: Bom dia.
1: Hoje, então, 23,
0: sim. De junho.
1: Da escola.
0: Na escola, sim.
1: De junho.
0: Sim. 23 de junho.
1: Vão sair das marchas.
0: Vão sair nas marchas.
1: Do okay.
0: São João.
1: Venham ver. Angola, venham ver, beijinhos.
0: Ok, Ana, já percebi. Grande, grande sugestão para todos. No final do mês, a Ana vai participar nas marchas em Gaula e ela deixa o convite a todos. Mas Ana, não te preocupes que quando chegar perto da altura das marchas em Gaula, voltamos a falar e envias-me mensagem. Pode ser? Ótimo. Olha, um bom dia para ti. Estás quase de férias, não é? Ótimo. A Lúcia também tem algo para nos dizer. Lúcia, bom dia.
2: Bom dia, Antena 3. Ora, carregar baterias sempre é a praia, que é sempre o melhor lugar. E bom trabalho e sempre na vossa companhia.
0: Obrigado, Lúcia. Uma excelente terça-feira. Bom feriado. Outra mensagem que chega agora mesmo é do Luís Diogo. Bom dia, Santa Serra está a chover e já agora para amanhã é tosquias na Ribeira dos Boieiros. Ok, não sabia. Estou sempre a aprender com este programa, incrível. Tosquias na Ribeira dos Boieiros. Apenas 5 minutos para as 8. Bom dia a todos, bom dia Porto Santo, bom dia Madeira, Golden para os mais novos que estão no carro. Eles também merecem, não é?

0: 8 horas mais um minuto. A informação na RTP Antena 3 Madeira com a jornalista Celina Faria. Bom dia.
1: Bom dia. As operações no aeroporto da Madeira continuam condicionadas devido à situação do tempo. No dia de hoje, desde a meia-noite até há pouco, apareciam já na página da ANA Aeroportos 15 voos cancelados entre partidas e chegadas. Na página está escrito também que os passageiros devem informar-se sobre o estado do voo antes de se dirigirem para o aeroporto. O Instituto de Mobilidade e Transportes tem apostado nas ações de sensibilização para reduzir a sinistralidade rodoviária. O presidente João Pedro Sousa explica que são realizadas em parceria com a Autoridade Nacional de Segurança Rodoviária e com a Polícia de Segurança Pública.
2: Vamos continuar a reforçar esta aposta na comunicação e na sensibilização dos condutores. Este ano estão previstas também mais campanhas, estamos a falar de campanhas na TV. Vamos fazer uma no verão e uma também na época de Natal e fim de ano.
1: Nos primeiros 4 meses deste ano, houve um aumento dos acidentes na Madeira em comparação com o ano passado. Há registro de várias mortes na estrada. Foram apresentadas 2 propostas para os serviços de assessoria e consultoria técnica para a gestão do futuro Hospital Central e Universitário da Madeira. A informação é divulgada pela Secretaria dos Equipamentos e Infraestruturas num comunicado. O concurso público tem um valor base de 2 milhões e 900 mil euros acrescido de IVA. O ministro da Agricultura promete lutar nas instituições europeias pela continuidade do POSEI, o programa para fazer face ao afastamento e insularidade. José Manuel Fernandes assume um compromisso e propõe uma atualização do valor de 700 para 900 milhões de euros.
3: Temos trabalhado com Espanha e França, são os outros Estados-membros que têm ilhas, têm regiões ultraperiféricas, que é a denominação. Inclusivamente entregámos uma carta recentemente a referir que queremos um pousé autónomo com uma atualização, que já há muito tempo que não é atualizado.
1: A declaração de José Manuel Fernandes foi registada durante a visita ao stand da Madeira na Feira da Agricultura, que está a decorrer em Santarém. O Governo da República assumiu que vai alterar a resolução do Conselho de Ministros, que exclui os agricultores da Madeira e dos Açores dos apoios destinados a atenuar os efeitos do aumento dos custos dos fertilizantes. E agora um olhar aos jornais com o repórter Pedro Filipe Costa.
4: É uma solução para contrariar a crise habitacional. A manchete do JM escreve que o Funchal quer suspender temporariamente o plano diretor municipal. O objetivo da Câmara Municipal é majorar a área da construção, criar facilidades para as cooperativas de habitação e promover mais comércio de proximidade. Outra medida, mas na área do emprego, é o montante de 2,3 milhões de euros destinados a estágios profissionais. E em sentido contrário, estão os trabalhadores de registros e notariado, com adesão à greve a rondar os 90%. O jornal faz também o balanço de mais de 50 voos cancelados no aeroporto da Madeira. Passageiros do Porto Santo mostram-se indignados. No Diário de Notícias, a manchete diz que Montenegro penaliza universitários da Madeira ao deixar de reconhecer os estudantes insulares como deslocados. Na fotografia, o secretário regional da Agricultura, Nuno Maciel, visita a Feira Nacional da Agricultura em Santarém e convida o ministro a visitar a Feira do Gado do Porto Muniz. O governante promete lutar pelo POSEI em Bruxelas.
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0: É, sim senhor, passam 5 minutos das 8, assim aqui é a segunda parte do programa de hoje, terça-feira, véspera do feriado. Que bem, que bem, que bem. Muito bom, muito bom. Música da semana é de Taylor Swift, I Knew It, I Knew You. Música nova.

0: Chico da Tina, sou grande no amor. Em breve vai apresentar esta e outras músicas ao vivo aqui na Madeira, edição 2026 do Summer Open. Estamos a menos de um mês. Menos de um mês do Summer Open. 8 horas mais 11 minutos, estás a começar o teu dia com a RTP Antena 3 Madeira. Bom dia, Porto Santo. Bom dia, Madeira. Amanhã é feriado e por isso, meus amigos, ajudem-me a tentar perceber o que é que há para fazer num feriado, seja no Porto Santo ou na Ilha da Madeira. Se tivesses o dia totalmente livre, onde era a primeira paragem amanhã? 910-645-554. 8 horas mais 12 minutos. Daqui a pouco vou estar à conversa com o Paulo Vasconcelos Freitas. É depois do meio do dia, lá por volta das 8h40. Ok? Não percam.
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0: Living Joy com Dreamer. A Anitta tem algo para nos dizer sobre o dia de amanhã. Enviou-me uma foto. Realmente o dia está a começar cinzento, mas vamos ter abertas mais a sul. A chuva poderá acontecer pouca, o vento esse vai continuar, atenção a isso mesmo. Mas a Anitta tem algo para nos dizer. Bom dia, Anitta!
1: Bom dia! Feliz terça-feira!
0: Obrigado!
1: Eu com o dia completamente livre, sem outros afazeres, amanhã, feriado, passaria o dia todo na praia, que as saudades que eu já tenho.
0: Praia.
1: Tudo bom, equipa da Antena 3, Comando Faria, obrigada pela sua simpatia, tudo bom para os ouvintes também da Antena 3. Bom feriado a todos, feliz terça-feira.
0: Muito obrigado, Anitta. Anitta, eu fiquei agora curioso, e acho que muitas pessoas estão curiosas, mas amanhã como é que isto vai estar? Meus amigos, amanhã podem contar com o céu muito nublado. Não fiquem... Ih, já não dá. Calma. Isto vai começar nublado e pode haver alguma chuva. Isto só na parte da manhã, porque depois a tendência, segundo o IPMA, é melhorar o tempo ao longo do dia. O vento será fraco, moderado, de norte-nordeste, por vezes forte, nos extremos leste e oeste da Ilha da Madeira e nas terras altas. Atenção somente para o céu muito nublado, que vai acontecer durante a manhã, mas depois, para a tarde, as coisas vão melhorar. E, possivelmente, vai dar para o mergulho. Vai ter que dar.

0: Que grande regresso dos Mundo Secreto em 2026. Eles ficaram muito, muito conhecidos com a tal música Toda a Gente Põe a Mão no Ar. Jamming, Mundo Secreto, música nova. 8:23. O Miguel escreveu-me o seguinte através do WhatsApp. Ou melhor, o Pedro Jorge. O Miguel também enviou-me mensagem. Primeiro o Pedro Jorge. Bom dia, Antia 3. Amanhã prometi à filha que pintava o quarto dela. Feliz dia. Muito bem, Pedro. Obrigado pela mensagem. Bom feriado e boa pintura no quarto. Outra mensagem do Miguel. Bom dia, Romano. Uma boa terça-feira e bom feriado. Lá em cima, atenção, a foto comprova isso mesmo. Lá em cima, nas zonas altas da Ribeira Brava, não há nem uma nuvem. Não acreditem em mim. Passem no Instagram da Andrés Madeira, porque o Miguel enviou uma foto a comprovar isso mesmo. Azulinho. Que belo início de manhã nas zonas altas da Ribeira Brava. Está na hora, Portugalete.
1: Na zona do Lumiar, em Lisboa, há um espaço onde decorrem aulas de yoga para nudistas. Quem teve a ideia diz que, estando os alunos nus, é mais fácil o professor corrigir as suas posturas. Desculpas que inventam.
2: O repórter do Portugalex foi para a rua todo nu, só com um pullover pelas costas, porque à tarde põe-se fresquinho, à procura de ideias para outros espaços naturistas.
3: Olha, assim, eu acho que já estava na altura de fazer um bingo para nudistas. Uma vez fui a Torre Molinos, cheia, havia lá um bingo onde só entravam pessoas nuas, mas o nosso país está sempre atrás, já sabe, não é? É uma tristeza.
4: Olá, eu sou a Inês de Sousa Real do PAN e acho que já estava na altura de haver um espaço para deputados nudistas na Assembleia. É uma violência obrigar nudistas a ir trabalhar de fato e gravata ou de tailleur, além de que aumentava as audiências do canal Parlamento. Pensem nisso.
5: Ora viva. De que fala o presidente António José Seguro. Eu gostaria que me dessem morada desse estúdio de yoga para nudistas, para ir lá pedir que vistam qualquer coisa para não se constiparem. Nem que seja uma malhinha pelas costas, ou uma echarpe, qualquer coisa. Mas, por favor, não se constipem.
2: A PSP lançou uma campanha para alertar contra as burlas relacionadas com os cromos do Mundial. Chama-se Cuidado para não seres o cromo. Vamos ouvir alguns conselhos.
6: Ora, efetivamente, temos visto de tudo, desde carteirinhas do Mundial que vêm cortadas com cromos da Patrulha Pata, a SMS que começam com Olá pai, preciso de 5 mil euros para comprar cromos.
2: E as pessoas caem nessas burlas?
6: Nisso é muito pior. Temos o caso de uma senhora que acreditou estar a ter um romance online com o Cristiano Ronaldo, que prometeu mandar-lhe um cromo da sua figurinha se ela lhe transferisse 700 mil euros para a depilação a laser que ele tinha deixado a carteira em casa.
2: Os esquemas de burla são cada vez mais sofisticados, qualquer um podia cair.
6: É verdade, e infelizmente também já tivemos pelo menos um caso de overdose.
2: Alguém que colou demasiados cromos de seguida?
6: Precisamente, roubou um fio de ouro a uma velhota, trocou por 50 carteiras de cromos e começou a colar aquilo tudo à bruta, e acabou por falecer.
2: Ficam então os alertas, sobretudo para os jovens, não desgracem a vossa vida, fiquem longe dos cromos do Mundial.
6: Bom, as carteirinhas vão passar a trazer avisos como colecionar pode matar ou colecionar pode causar impotência.
0: Ok. Portugalete no seu melhor, como sempre. Lembram-se dos Guns N' Roses? Pois é, não é o hino do dia, mas vamos ouvi-los aqui com este grande clássico. 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

Música nova, LB1, I Need a Sign, Show Me Love. Estamos a precisar de um sinal. Será que amanhã vamos ter sol para um mergulho? Eu penso que sim, eu acredito que sim. De qualquer das formas, este início de manhã está a ser bem escuro, bem cinzento. Parece que regressamos ao mês de março e estamos em junho, quase a meio de junho, e o Santo António está aí. O Roberto Santos está... Ei, mas Chico enviou-me foto. Ai, ai, bem cinzento. Bom dia, Romano. Se o tempo tiver assim, amanhã é ideal para ficar em casa, sessão de cinema. Mas Chico começa a chuviscos, vento, chuva. Bom trabalho, abraço. Obrigado, Roberto. Uma excelente terça-feira. Bom trabalho, boa viagem. Atenção na estrada. E agora? Viajamos de Machique até o ano de 1987. Porquê? Porque é a altura do hino do dia. Um dos maiores clássicos da carreira de Madonna. Um dos maiores, porque esta mulher tem muitos, muitos. La Isla Bonita foi lançada no álbum True Blue e tornou-se uma das músicas mais icónicas de Madonna, misturando influências latinas com uma melodia que continua a atravessar gerações, culpa também do TikTok. Curiosamente, o tema foi inicialmente pensado para outro artista, mas acabou por chegar às mãos de Madonna, que ajudou a transformar a canção num sucesso mundial. Foi também uma das primeiras vezes que a artista explorou de forma tão evidente sonoridades latinas, algo que viria a influenciar muitos dos seus trabalhos futuros. Quase 40 anos depois, continua a ser uma música que nos transporta imediatamente para o verão, que bem precisamos, para o calor, para as férias e para aquela ideia de uma ilha perfeita onde o tempo passa mais devagar. Esperem, uma ilha perfeita onde o tempo passa mais devagar. Pode ser a Madeira, pode ser o Porto Santo. Hoje o hino do dia, nas manhãs de 3, é La Isla Bonita de Madonna. Esta música tem 39 anos.

0: 8 horas e 41 minutos com Tyla Chanel, ainda antes do lindo dia Madonna, La Isla Bonita. A música tem 39 anos, o Paulo já cá está. E temos muito para conversar hoje. Controlo parental, inteligência artificial. Inteligência artificial, inteligência artificial, inteligência artificial. Diz que estás. Bom dia, Paulo.
1: Bom dia.
0: Bem disposto. Véspera de feriado, não?
1: Sempre bem disposto.
0: Sempre bem disposto. Ele ali com o seu telemóvel a tirar uma selfie. Estamos em 2026 e falamos de selfies.
1: Selfies.
0: Selfies. Não tens aí um selfie stick? Como assim?
1: Na mochila tem.
0: Paulo, o chat está morto, como o chat GPT vai mudar radicalmente. E vamos começar com a inteligência artificial. E temos muito para conversar sobre inteligência artificial. Chat GPT. Toda a gente ultimamente tem caído em cima do chat GPT. Porquê?
1: Porquê? Porque isto, andamos num mundo que a velocidade, ou a velocidade que as coisas acontecem, já deixa de ser suficiente à velocidade que está. Portanto, já temos alguma dificuldade de acompanhar a
0: evolução. É demasiado lento para o que nós precisamos.
1: Não. A questão é, essencialmente, e esta notícia que anunciam a morte, o chat está morto. Porquê? Porque as pessoas já não têm paciência para estar à conversa, a escrever o input das prompts, portanto, estes termos novos também que aprendemos a lidar. Portanto, a introdução de instruções para a inteligência artificial já começa a deixar de fazer sentido, já começa a ser maçador, termos que explicar e...
0: Pronto, os utilizadores estão chateados com os chats GPT, porque à primeira ele não consegue perceber o que é que tu queres.
1: Exatamente.
0: À segunda, até à
1: segunda,
0: sete...
1: depois é muito simpático na resposta.
0: À terceira, começas a chamar nomes ao chat GPT e ele depois dá-te razão e pronto.
1: O que acontece?
0: E continuas sem ter a solução para o que...
1: É que, pois, e depois já usamos várias ferramentas de inteligência artificial. Ou seja, quando quisermos saber alguma coisa, já não consultamos só o chat GPT. Aquilo que foi o fenómeno nos últimos 3 anos, ou quase 4 anos, de emancipação da inteligência artificial e esta inteligência artificial generativa, agora está num ponto em que temos várias entidades a fazer a gestão desta informação.
0: Mas agora tenho uma questão para ti. Então não temos o chat GPT, vamos à procura de inteligência artificial, outros recursos. Não perdemos mais tempo aí?
1: Não, a questão é que já começamos a ir procurar noutras aplicações outras formas de comunicar com a inteligência artificial. E aqui este anúncio da morte do chat GPT não é efetivamente a morte, mas
0: vamos ter uma atualização.
1: Uma redimensão da própria aplicação, e quem gera estas empresas também está atento para perceber o que é que são as adaptações necessárias aos tempos modernos. Ou seja, e isto quando refiro aos tempos modernos, estamos a falar de ontem para hoje. De ontem para hoje, tudo tem que mudar, porque a exigência do público assim determina. E depois também o aparecimento de outras formas de outras
0: temos
1: aplicações.
0: Temos concorrência, quem
1: exatamente,
0: fica a ganhar somos nós.
1: Agora, embora tenham sido os primeiros, embora sejam de facto aqueles que têm mais poder, aliás,
0: e não há muitas pessoas a utilizar o chat GPT.
1: O chat GPT deixará de estar integrado, por exemplo, nos sistemas operativos da Apple, que foi algo que foi nos últimos anos ocorreu. E que, pelos vistos, não correu bem, porque esta interação acaba por não satisfazer os utilizadores e a lógica está que, se não funciona, vamos mudar. Temos o Gemini da Google a funcionar muito bem. Temos a Anthropic com o seu Cloud a trabalhar muito bem. E pronto, temos que olhar para a frente e perceber o que é que são as necessidades e as exigências dos utilizadores, que aqui essencialmente será isso. Não que vamos no caminho melhor, mas naquele caminho que a maioria está a pedir.
0: E vamos continuar a falar de inteligência artificial. Apple Intelligence, a IA, está ainda mais integrada nos sistemas da Apple.
1: Ontem
0: a inteligência artificial está integrada em praticamente tudo hoje em dia.
1: Sim.
0: Tem de estar. Se não está, não
1: se
0: interessa.
1: Se não está, passa a ser obsoleto.
0: Exatamente.
1: Ontem tivemos a apresentação para os programadores das novas plataformas da Apple para 2027. E obviamente incontornável a inteligência artificial em toda a sua extensão. Como eu disse há pouco, anunciaram que deixam no iOS 27, deixa de estar integrado o ChatGPT e passa a estar uma parceria com a Google, já aqui tínhamos falado disso. Estamos a falar de muitos milhões de dólares.
0: Muitos zeros de
1: transações e de negócio.
0: Aliás, eu acho que hoje em dia o maior investimento destes grandes players passa pela inteligência artificial.
1: Sem dúvida nenhuma, porque tu tens a integração de todas estas ferramentas nos sistemas. Isto que é quando falamos de sistemas operativos. Obviamente aqueles que são mais badalados são aqueles que temos nos nossos telemóveis, quer seja nos sistemas Android, quer seja nos sistemas iOS. Mas temos nos carros, temos nas plataformas de software que trabalhamos, quer seja de gestão comercial, quer seja de conversa. Ainda há dias estou-me a lembrar aqui, esta semana, de forma progressiva que está a entrar para o nosso mercado adentro, que é o Facebook e a Meta, a introduzir as ferramentas de inteligência artificial, por exemplo, nas páginas comerciais, o que permite, por exemplo, deixar-nos descansados em relação a respostas a clientes, porque basta introduzirmos a informação e carregarmos tudo o que seja informação relativamente à empresa, que desde os preços até
0: fica
1: os serviços...
0: Fica automatizado, não é?
1: E fica tudo automatizado, e digo por experiência própria.
0: Mas também perdemos a parte humana.
1: Sim, mas...
0: As pessoas vão acabar por perceber. Vamos... É como ligas para uma operadora... E ficas lá a falar com alguém.
1: E hoje em dia já temos alguma dificuldade em perceber se estamos já... Não na conversa, mas na parte escrita. Mas deixa-me só enquadrar aqui esta situação. Por experiência própria. Há perguntas que são demasiado rotineiras. Quando temos algum artigo em promoção e que as pessoas estão continuamente a mandar mensagens a perguntar qual é o preço, essa resposta é automatizada. Obviamente aqui não teremos o fator humano. Temos um aligeirar da capacidade de resposta dessas situações. Porque também a própria ferramenta está preparada, porque numa situação em que envolva quer seja uma reclamação, quer seja um
0: e o grog, ninguém fala do grog.
1: já lá vamos. Tudo o que seja uma interação que necessite ser mais pessoal é encaminhado automaticamente para o utilizador humano. Ou seja, a própria ferramenta de inteligência artificial também está preparada, está dimensionada para agir dentro daquilo que são as suas capacidades. Portanto, temos aqui um funcionário novo que não pode se esticar muito e...
0: Olha, só para finalizar, quem nos está a ouvir e tem páginas do seu negócio, isso é muito intuitivo para as pessoas personalizarem?
1: Sim, pronto. E é extremamente fácil de usar.
0: Quem nos está a ouvir, e se calhar dava-me um jeitão a nível da minha página comercial, pronto. O Paulo está a dizer que é muito intuitivo, é muito fácil, tentem utilizar estas ferramentas. Em relação à Apple, falamos da inteligência artificial também, é muito importante, só para finalizar a nossa conversa de hoje, depois vamos ao WhatsApp, reforça o controle parental com melhorias nas contas de crianças.
1: Sim, achei muito interessante ontem na apresentação verificar e ver que se juntaram uma série de especialistas na área infantil, quer seja de pediatras, quer seja de saúde mental infantil. Tentaram reunir o maior número de consensos em relação a este flagelo, ao fim e ao cabo, que é a introdução digital para as crianças. E aqui, quando se consideram crianças até os 13 anos de idade, e o foco foi esse, criarem para esta nova versão que irá sair em setembro deste ano dos novos sistemas operativos, um conjunto de ferramentas para os pais, para o controle parental, também muito intuitivas, muito fáceis de gerir. E aqui está o grande problema, que é aquela dicotomia: vamos controlar o que os miúdos fazem, mas depois também os pais não têm paciência, nem pachorra, entre aspas, de estar a controlar e a configurar os dispositivos para que estejam de acordo com aquilo que as crianças podem ter acesso. Essas ferramentas vêm ajudar todos os pais e todos os tutores a terem esse controle e esse poder, também entre aspas,
0: a partir de setembro.
1: Já existe, não é que seja algo novo, mas é um complemento de toda essa forma de gerir.
0: E agora o WhatsApp. Temos aqui uma mensagem que é para ti.
1: Diga-me lá.
0: O Filipe E o Grog, ninguém fala do Grog, já que o Elon Musk é sempre o homem do momento nas manhãs. Calma aí, nós somos amigos do... Nós queremos ser amigos do Elon Musk, mas...
1: O Elon Musk anda muito calado.
0: Anda muito calado, é. Ele está a ver para querer. Nem os pais sabem mexer nisso. Devia haver controle parental para os próprios pais.
1: Já se começa a falar, não de controle parental, porque a denominação não está certa.
0: Não vamos sair daqui.
1: Mas ter, por exemplo, para os séniores, alguma forma
0: pois,
1: de controle.
0: Pois, eu acho que devia existir uma...
1: Por causa
0: uma...
1: do descontrolo.
0: Paulo, por estás exemplo. Disposto a isso?
1: Não, estamos a falar, obviamente não me sinto qualificado o suficiente para...
0: Com três filhos não te sentes qualificado.
1: Não, da parte do controle parental ainda tenho, posso falar à vontade.
0: Admito que estás sempre a tentar atualizar-te a nível de informação, Cook.
1: É muito complicado.
0: Muito complicado acompanhar
1: tudo. Eu por mim falo, e olho de muito boa gente que tenho à minha volta para os vários temas.
0: Estás abordado pelos teus amigos. Paulo, ajuda-me então, como é que eu posso personalizar isto tudo?
1: Não, temos que perder tempo, essencialmente é isso.
0: Os amigos convidam o Paulo para um jantar, mas levam o telemóvel, ajudam-me lá.
1: Sim. Isso também acontece. Mas sim, acho que temos enquanto pais, temos que ter olho nisso. E enquanto filhos, e aqui uma chamada de atenção, porque isto também advém um bocadinho daquela experiência que estou a ter na Universidade de Sénior do Funchal, que é a necessidade também dos séniores terem algum acompanhamento em relação à utilização, quer seja a excessiva utilização, quer seja aquele o grande problema.
0: Tu sentes que existe uma igualdade entre os séniores e as crianças também?
1: Sim, há muita similaridade, que é, os miúdos querem interagir de outra forma, mas temos que pensar naquelas pessoas que estão mais sós e que precisam de algum tipo de companhia e que muitas das vezes, quer seja o computador, quer seja o telefone, é a sua companhia, que depois, não que isso esteja mal, porque concordo que usem, mas, por exemplo, vamos pensar no flagelo dos casinos online e dos jogos online, uhum. Daquilo que têm sido estes vícios online a surgir, que depois tomam proporções às vezes incontroláveis, e é aí que é necessária a ajuda dos filhos também nessa etapa, também como chamada de atenção. Obviamente estamos a falar de pessoas que já têm a sua emancipação feita há muitos anos, mas que muitas das vezes precisam de orientação e de aconselhamento relativamente aos exageros.
0: Só para acabar a conversa que já vai longa, o Elon Musk, o Grog, o que é que tens a dizer?
1: Não, está, como disse, o Alemão está muito calado, o Grog continua a querer se mostrar, está integrado
0: não tem corrido
1: na
0: muito bem,
1: X,
0: homem, não tem corrido muito bem, ele tenta.
1: Mas olha, nestes anos todos, quando falamos no não tem corrido muito bem, temos que também, lá está, estamos a cometer o mesmo erro que as pessoas dizem, portanto, o ChatGPT já está desatualizado, portanto, estamos a falar em 6 meses, um ano, em que a coisa se calhar não tem corrido muito bem. Temos que olhar para o resto e depois pensar o que é o futuro. Porque isto, quando estão muito calados, normalmente estão
0: alguma coisa vai surgir, sim.
1: Aguardemos
0: pelo nosso amigo Elon, e quando chegar o momento, nós com certeza vamos falar com muito prazer dele aqui nas manhãs. Paulo, obrigado, bom feriado para ti, obrigado.
1: Deus.

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2: São 9 horas. E a Celina Faria está de regresso à RTP Antena 3 Madeira com a informação. Bom dia.
3: Bom dia. As operações no aeroporto da Madeira continuam condicionadas devido ao vento. No dia de hoje e desde a meia-noite já aparecem na página da ANA Aeroportos 15 voos cancelados entre partidas e chegadas. A ANA Aeroportos informa mesmo que os passageiros devem informar sobre a situação dos voos antes de se deslocarem para os aeroportos. O Instituto de Mobilidade e Transportes tem apostado nas ações de sensibilização para reduzir a sinistralidade rodoviária. O presidente, João Pedro Sousa, explica que são realizadas em parceria com a Autoridade Nacional de Segurança Rodoviária e com a Polícia de Segurança Pública e estão previstas novas campanhas.
4: Vamos continuar a reforçar esta aposta na comunicação e na sensibilização dos condutores. Este ano estão previstas também mais campanhas, estamos a falar de campanhas na TV, vamos fazer uma no verão e uma também na época de Natal e fim de ano.
3: Nos primeiros 4 meses deste ano houve um aumento dos acidentes na Madeira em comparação com o mesmo período do ano passado. Há registros já de várias mortes nas estradas. Foram apresentadas 2 propostas para os serviços de assessoria e consultoria técnica para a gestão do futuro Hospital Central e Universitário da Madeira. A informação é divulgada pela Secretaria dos Equipamentos e Infraestruturas num comunicado. O concurso público tem um valor base de 2.900.000 euros acrescido de IVA e entra agora na fase de avaliação e informação e verificação. O Ministro da Agricultura promete lutar nas instituições europeias pela continuidade do POSEI, o programa para fazer face ao afastamento e insularidade. José Manuel Fernandes assume um compromisso e propõe uma atualização do valor de 700 para 900 milhões de euros.
5: Temos trabalhado com Espanha e França, que são os outros Estados-membros que têm ilhas, tem regiões ultraperiféricas, que é a denominação. Inclusivamente entregámos uma carta recentemente a referir que queremos um pousé autónomo com uma atualização, que já há muito tempo que não é atualizado.
3: A declaração de José Manuel Fernandes foi registada durante a visita ao stand da Madeira na Feira da Agricultura, que está a decorrer em Santarém. O Governo da República vai alargar aos agricultores açorianos e madeirenses os apoios destinados a atenuar os efeitos do aumento dos custos dos fertilizantes, uma garantia dada pelo Ministro ao Secretário Regional da Agricultura e Pescas, Nuno Maciel. E agora olhamos os jornais com o repórter Pedro Filipe Costa.
6: É uma solução para contrariar a crise habitacional. A manchete do JM escreve que o Funchal quer suspender temporariamente o plano diretor municipal. O objetivo da Câmara Municipal é majorar a área da construção, criar facilidades para as cooperativas de habitação e promover mais comércio de proximidade. Outra medida, mas na área do emprego, é o montante de 2,3 milhões de euros destinados a estágios profissionais. E em sentido contrário, estão os trabalhadores de registros e notariado, com adesão à greve a rondar os 90%. O jornal faz também o balanço de mais de 50 voos cancelados no aeroporto da Madeira. Passageiros do Porto Santo mostram-se indignados. No Diário de Notícias, a manchete diz que Montenegro penaliza universitários da Madeira ao deixar de reconhecer os estudantes insulares como deslocados. Na fotografia, o secretário regional da Agricultura, Nuno Maciel, visita a Feira Nacional da Agricultura em Santarém e convida o ministro a visitar a Feira do Gado do Porto Muniz. O governante promete lutar pelo POSEI em Bruxelas.
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2: Até às 10, acordar é uma loucura, eu sei, tenho algumas mensagens no WhatsApp, já lá vou começar a hora com a música nova de M.I.A., chama-se Everything. Passam 5 minutos das 9.

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0: 9 horas e 11 minutos, mais nova música madeirense. Que bonita voz, Sabina. Calor de maio, diretamente da Calheta. Comecei a hora com M.I.A. Música nova na RTP Antena 3 Madeira. Ouvimos Everything. Passam 11 minutos das 9. O dia começa cinzento em alguns locais, chuva. Exemplo do Porto Moniz, recebi essa informação através de Batista Pestana. No Porto Moniz já está a chuviscar. Grande abraço, obrigado Batista. Uma boa terça-feira e bom feriado. Obrigado pela mensagem. Bom dia Porto Moniz, bom dia norte da ilha. Outra mensagem chega da Nazaré, que ao que parece esteve no passado fim de semana, que não foi há muito tempo, no Mercado Quintista, muito bem acompanhada, recheada de cor e beleza. Obrigado Nazaré, uma excelente terça-feira e bom feriado. Outra mensagem que chega de alguém cheia de energia, que vai treinar, a Sónia Cantoneiro, diretamente da Ribeira Brava. Vamos ouvir a Sónia com esta energia única.
1: Bom dia, Romano, bom dia, Malta, bom dia, mundo. A verdade, a nossa ilha é a mais bonita e um dia destes está cá a Madonna.
2: Bora,
1: Malta,
0: não é nada.
1: Treinar, beijinhos.
0: Aí eu acredito mesmo. Um dia destes temos a... E ela continua. Há mais?
1: E só sol na Madeira.
0: Ok, obrigado. Obrigado pela mensagem. Bom treino. Bom treino, Sónia. E bom feriado. 9 horas e 12 minutos. Planos para os próximos dias. Contem-me lá através do WhatsApp 910-645-554. Ainda nesta hora tenho boas novidades para os fãs de Prince. 3, 2, 1.

9 horas e 24 minutos, igual a si próprio. De Minneapolis. Sim, que é. O pequeno grande gênio de Minneapolis. Prince, Wind of Scry. E há novidades para os fãs de Prince. No próximo dia 28 de agosto, chega Timeless, uma nova coleção póstuma que reúne 10 gravações inéditas do artista registadas ao longo de quase 4 décadas de carreira. O projeto inclui músicas gravadas entre 1977 e 2016, mostrando diferentes fases de uma das figuras mais influentes da história da música. Como antecipação, já foi divulgado o tema Stone numa gravação de 1995, que permaneceu bem guardadinha, inédita até agora. O lançamento acontece durante as celebrações anuais dedicadas a Prince, com Paisley Park, em Paisley Park, o estúdio e residência onde viveu e trabalhou durante grande parte da sua carreira. Conhecido pela capacidade de mostrar pop, funk, rock e R&B de uma forma única e muito peculiar, Prince continua a influenciar gerações de músicos, mesmo 10 anos após a sua morte. Já nos deixou há 10 anos. É verdade que alguns artistas partem demasiado cedo, mas a sua música encontra sempre forma de continuar a chegar até nós. 28 de agosto chega Timeless, a nova coleção póstuma que reúne 10 gravações inéditas de Prince.

Está sol aí, não está na Quilheta? Está, está, está. Está bem melhor do que aqui no Funchal, na Quilheta. Está boa também, algum sol. Tenho novidades de Ellie Goulding. A artista britânica acaba de anunciar o seu 6º álbum de estúdio, I Know Too Much. Sabe muito? Não sabe nada. O lançamento está marcado para o dia 4 de setembro. Eu sei, estás aí a pensar, epá, mas ainda falta imenso tempo. Falta, falta. O novo trabalho contará com 10 canções e sucede a Higher Than Heaven, editado em 2023. Significa que foram necessários 3 anos para termos novo álbum de Ellie Goulding. O primeiro avanço chama-se Black Prada Dress. E sim, vais ouvir aqui já seguida na 3. Já está disponível na RTP NT3 Madeira. E isto também serve para os fãs terem uma primeira ideia desta nova fase de Ellie Goulding. Depois de temas como Lights Burn, Love Me Like You Do ou Miracle, a cantora prepara-se para acrescentar mais um capítulo a uma carreira que já soma vários sucessos mundiais. Ainda falta muito para setembro, ainda nem chegamos ao verão. Ainda parece longe, mas para os fãs de Ellie Goulding, a contagem decrescente já começou e aí está o primeiro single, Black Prada Dress. 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

9h45 com os Loto, são portugueses, atenção, já tem alguns anos esta música. Cuidou-a bem, bem para 2026. Estou mesmo de saída para o friadinho. Posso-vos dizer que o dia continua cinzento, mesmo a sul. O sol, ao que parece, também está pela Ponta do Pargo. Obrigado, Germano Alves, pela mensagem. Bom dia, Ponta do Pargo. Sol em Ponta do Pargo, vento no mar. Obrigado. Continuando a tentar perceber como é que estamos a nível de condições climatéricas no arranque de mais um dia, esta véspera de feriado. Sim, Calheta também com algum sol. Ribeira Brava, céu muito nublado. Santa Cruz, algumas abertas. Será o dia assim. O dia começa com muitas nuvens, mas com algumas abertas na vertente sul e também nas zonas mais altas da ilha. Há possibilidade de chuva fraca, sobretudo na vertente norte. Temperaturas para hoje no Funchal, a mínima nos 19, a máxima poderá chegar aos 25. Já para o Porto Santo, espera-se uma máxima de 18 graus. Uma mínima de 18 graus, assim que é, calma. A máxima nos 22, temperatura da água do mar entre os 19 e os 20 graus. Uma excelente terça-feira, continua desse lado com a RTP Antena 3 Madeira.

0: Muito bom dia, já são 10 horas da manhã. Vamos a uma rápida síntese de informação com a jornalista Celina Faria. Bom dia, Celina.
1: Bom dia. Cerca de 2 dezenas de pessoas na região já se queixaram à ANACOM, à Autoridade Nacional das Comunicações, de tentativas de burla através de chamadas telefónicas. Uma situação confirmada à rádio pelo diretor na Madeira, Nelson Mouin, refere os cuidados a ter e como devem agir os cidadãos que sejam contactados através de falsas chamadas.
2: Não fornecer nem confirmar dados pessoais a pessoas que não conhecem, como é óbvio, e procurar confirmar a identidade de quem lhes liga e obviamente solicitar que esse contacto telefónico seja, digamos, colocado por escrito, como deve ser, e aí perceberão que estão a ser alvo de uma burla, porque essas pessoas normalmente não vão nesse passo, e no limite indicar para nós que isso aconteceu através do nosso e-mail, do nosso e-mail info.madeira@anacom.pt, e também fazer queixa junto à Polícia de Segurança Pública.
1: Em todo o país já foram recebidas mais de 180 queixas de cidadãos relativas a contactos telefónicos nos quais os interlocutores se identificam falsamente como agentes de fiscalização da Autoridade Nacional das Comunicações. As operações no aeroporto da Madeira, pelo segundo dia consecutivo, continuam condicionadas devido ao estado do tempo. No dia de hoje e desde a meia-noite já aparecem na página da ANA Aeroportos cerca de 20 voos cancelados entre partidas e chegadas, e é pedido aos passageiros que só se desloquem para o aeroporto depois de obterem informações sobre o estado do voo. O Instituto de Mobilidade e Transportes tem apostado nas ações de sensibilização para reduzir a sinistralidade rodoviária. O presidente João Pedro Sousa explica que são realizadas em parceria com a Autoridade Nacional de Segurança Rodoviária e com a PSP. Estão previstas novas campanhas.
3: Vamos continuar a reforçar esta aposta na comunicação e na sensibilização dos condutores. Este ano estão previstas também mais campanhas, estamos a falar de campanhas na TV. Vamos fazer uma no verão e uma também na época de Natal e fim de ano.
1: Nos primeiros 4 meses deste ano, houve um aumento dos acidentes na Madeira, em comparação com o mesmo período do ano passado. Há registro de várias mortes na estrada, nomeadamente em acidentes com motas. O Ministro da Agricultura promete lutar nas instituições europeias pela continuidade do POSEI, o programa para fazer face ao afastamento e insularidade. A declaração de José Manuel Fernandes foi registada durante a visita ao stand da Madeira na Feira da Agricultura, que está a decorrer em Santarém. O Governo da República vai alargar aos agricultores açorianos e madeirenses os apoios destinados a atenuar os efeitos de um aumento dos custos dos fertilizantes, uma garantia do Ministro ao Secretário Regional da Agricultura e Pescas, Nuno Maciel. E agora olhamos os jornais com o repórter Pedro Filipe Costa.
4: É uma solução para contrariar a crise habitacional. A manchete do JM escreve que o Funchal quer suspender temporariamente o plano diretor municipal. O objetivo da Câmara Municipal é majorar a área da construção, criar facilidades para as cooperativas de habitação e promover mais comércio de proximidade. Outra medida, mas na área do emprego, é o montante de 2,3 milhões de euros destinados a estágios profissionais. E em sentido contrário, estão os trabalhadores de registros e notariado, com adesão à greve a rondar os 90%. O jornal faz também o balanço de mais de 50 voos cancelados no aeroporto da Madeira. Passageiros do Porto Santo mostram-se indignados. No Diário de Notícias, a manchete diz que Montenegro penaliza universitários da Madeira ao deixar de reconhecer os estudantes insulares como deslocados. Na fotografia, o secretário regional da Agricultura, Nuno Maciel, visita a Feira Nacional da Agricultura em Santarém e convida o ministro a visitar a Feira do Gado do Porto Muniz. O governante promete lutar pelo POSEI em Bruxelas.
0: 10 horas e praticamente 5 minutos para esta sessão de terça-feira. Para mais um dia de atividade, o início de ar, esse é um formato longo. Vamos ir para já para abrir com cartas na mesa, para depois então contem para o alinhamento próximo. Nada a perder, estamos de regresso também ao título que marcou uma aposta de David Fonseca em edições de mercado de venda Kings of Leon, para ouvir também mais à frente com a Stank. A fechar este 2x2 inicial de hora chama-se Heroin, curiosamente também marcou o regresso dos norte-americanos Maroon 5 ao ativo, chama Heroin, como disse. Bom dia, o desafio esse está lançado. Até à 1 da tarde, contem comigo aqui na Antena 3.

E praticamente a 19 minutos na Antena 3, nesta segunda sessão da semana, Maroon 5 a marcar também o fecho deste avanço inicial de ano com Heroin. Eles que estiveram em Portugal por 3 vezes em 2012 no Rock in Rio Lisboa, em 2015 no Mel Arena, e na 7ª edição do Rock in Rio Lisboa, de novo em 2016, estiveram também com presença obrigatória. Um dos avanços obrigatórios da semana também, Kings of Leon, Mustang, ainda nada a perder de David Fonseca, marcou e bem o regresso à música nacional. Vamos e antes ainda, Cartas na Mesa, uma das apostas obrigatórias para ouvir durante toda a semana. Bom, para a frente, Biffy Clyro é um dos títulos marginais que escolhi de propósito para o dia de hoje. Corre numa pista bem à margem de todos estes assuntos com Opposite, ainda de Emptiness Machine, marcando também o regresso até ao universo da Linkin Park, para ouvir também Inga Rose, continua a ser também um dos títulos preferidos da minha parte com Celebrate Me, felizmente faz parte da Airplay desta semana, mas antes de sem mais conversa pelo meio, Cornerstone, o regresso também é uma das minhas bandas favoritas, dão pelo nome de Arctic Monkeys, para ouvir já a seguir, aqui na 3.

0: Chamam-se Biffy Clyro, numa das apostas marginais do dia de hoje, desta sessão da terça-feira, opposite na Antena 3. Deixam-nos também a 27 minutos da dobragem de hora certa, já que daqui a pouco vão ser 11 horas da manhã na reciclagem total de atividade da Emptiness Machine com Linkin Park. Ainda Inga Rose e Celebrate Me e Cornerstone, um dos avanços também marginais para o dia de hoje, à margem, como é óbvio, de Airplay da Antena 3 via Arctic Monkeys. Para daqui a pouco, para ouvir, estamos de regresso também a Blue Valentine, com um cover de um original já com largos anos em cima, roda debaixo do genérico All Along the Watchtower, para rodar também com Jungle e One Republic, bem mais à frente, Give Me Something. 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
0: Martin Harris para rodar já a seguir. Chama-se Repeat It. Bom dia.

0: 10 e praticamente 49 minutos na Antena 3 para esta sessão de terça-feira. Uma das abordagens do dia com os norte-americanos One Republic, aqueles que chegam de Colorado Springs a fechar mais um avanço longo, por sinal de hora. Carry On, lá atrás de Jungle, numa das apostas obrigatórias do dia, vai segurar-se certamente também de Patrick Hall até à próxima sessão de sexta-feira. A imagem de Martin Harris, com participação especial de Ed Sheeran em Repeat It, a dizendo também, num dos marginais obrigatórios do dia, Blue Valentine, com um cover de um original de Dylan, de Bob Dylan, All Along the Watchtower.
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0: 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Daqui a pouco fazemos a debragem de hora. Vão ser 11 horas da manhã. Bruno Mars, Something Serious, and the What I Want. Morgan Wallen com Tate McRae. Antes, e os acordes iniciais vão por aí. Coldplay, a Sky Full of Stars. Bom dia.
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0: Já são 11 horas da manhã na Antena 3, nesta sessão de terça-feira. Está também oficialmente aberta mais uma da rodagem. Venha daí comigo para mais uma.
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0: Terça-feira cinzenta, por sinal, aqui na cidade de Funchal, pelo menos para já a esta hora. Na Forja para Rodar, Dave Thames é um dos genéricos marginais preparados para o dia de hoje. Para ouvir daqui a pouco, chama-se Rain Dance. No avanço inicial, em formato 2x2, Olívia Rodrigo está também na Forja para a abordagem obrigatória The Cure. Para ouvir também, mais à frente, Hard de FKA Twigs. Antes ainda, estamos numa de apostas compulsivas. É um regresso também que se saúda à Airplay da Antena 3. De Lewis Capaldi, chama-se Stay Love, para já, para a abertura de hora. Bom dia, uma vez mais, venha daí comigo para mais uma.
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0: Chama-se Hard, num dos avanços obrigatórios do dia desta sessão de terça-feira, FKA Twigs. A fechar também a proposta longa, por sinal de hora, foram 4 ou 5 conversa da minha parte pelo meio. Lá atrás, para recuperar toda a atividade de Cure, numa das propostas obrigatórias de Olivia Rodrigo para o dia de hoje, ainda num dos marginais com uma rodagem bem à margem, numa pista muito própria, Davey Thames, numa associação para ouvir Rain Dance, e Stay Love, bem lá no topo, para trazer de regresso Lewis Capaldi às emissões normais da Antena 3. Para já, para ouvir daqui a pouco Sideways com Charlie Puth associado a Coco Jones, ainda Yolanda está também por aí para regresso, e uma das propostas de Little Sims com Lydia Kite, Away Only, é das propostas que se segura da Pedrical há praticamente 4 semanas. Antes ainda, Modern Times, estes são os acordes iniciais para Mika, numa das propostas obrigatórias do dia de hoje.
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0: 11 e praticamente 32 minutos na Antena 3, Little Sims, associado a Lady Kite, é um dos genéricos de larga permanência na Airplay da Antena 3 com extra Only. Depois de Responso a marcar também o regresso e a 100% à música com o cunho nacional de Yolanda, Charlie Puth esteve também por aí associado a Coco Jones em Sideways e bem lá no topo Modern Times na 3 com Mika, com o libanês que se radicou em Londres e que fez e continua a fazer carreira de sucesso. Daqui a pouco vamos fazer a dobragem de hora, vão ser 12 horas. Uma das propostas para ouvir daqui a pouco, Blur, There's No Other Way. Estamos de regresso aos títulos que rodam à margem na Airplay da 3. Ainda Nissan Know It All, Terry Sims, da Forja para Rodar e Michael Jackson. Esta é a recuperação de um dos clássicos obrigatórios da semana, They Don't Care About Us.
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35 anos nos separam da data de lançamento desta recuperação total na Antena 3, There's No Other Way, de Blur, um dos negros que escolhi para rodar em formato marginal para o dia de hoje, depois de Mr. Know-It-All, de Teddy Swims, ainda Michael Jackson, They Don't Care About Us. Esta recuperação total, mas para um clássico que está na Airplay já há algumas semanas, e Runaway, lá atrás, Lady Gaga, com participação especial de Dolce para uma das abordagens obrigatórias desta segunda sessão. Daqui a pouco vamos dobrar a hora. Vai ser meio-dia para esta emissão de terça-feira, com, bom, apesar da previsão dos homens do Instituto do Mar e da Atmosfera, um dia que tem sido, pelo menos para o início de manhã, meio cinzento. Bom, deixamos então Perfect Time, de Niles Buckley, para rodar já a seguir na Antena 3. É uma das propostas do dia. Para depois então, Pernal, com participação especial de Troy Sivan, You Know What I Need, I Like You. Post Malone está também de regresso, neste caso associado com Doja Cat. E se sobrar tempo ainda, vamos recuperar um dos clássicos do norte-americano Prince, When Doves Cry, para ouvir daqui a pouco. Daqui a pouco também está prometida a aposta do início de hora, depois do meio-dia, vai ser certamente para Snoop Dogg com Dr. Dre, para vir lá à frente.

0: Já é meio-dia na Antena 3. Nesta emissão de terça-feira está também oficialmente aberta mais uma de rodagem. Vamos a isto.
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0: Wake Up Calling, para ouvir daqui a pouco na Antena 3, é uma das propostas de Papa Roach. Serve também para fechar o avanço inicial de hora. Vai ser um avanço certamente longo. Ainda antes, para rodar Bring Your Love, Madonna com Sabrina Carpenter. Continua de pedra e cal nas emissões da Antena 3. Ainda Snoop Dogg, prometido em associado aliás com Dr. Dre e Thank You. Antes ainda para Reciclagem Compulsiva, é um dos títulos que roda à margem da Airplay para o dia de hoje via

Chama-se Wake Up Calling, é uma das propostas da Airplay para a rodagem até à próxima sessão de sexta-feira na Antena 3, Papa Roach. A fechar também o avanço longo de hora por sinal, depois de propostas de Madonna associada a Sabrina Carpenter e Bring Your Love. Ainda Snoop Dogg com Dr. Dre, Thank You, bem lá no topo, Someday, de Nickelback. Para a rodagem também, já na Forja mais à frente, é uma das recuperações do dia de hoje de Stand By Me, dos Oasis, dos Manos Gallagher. Ouvir, como disse, bem lá à frente. Ainda no alinhamento próximo de hoje, Heaven com Kathleen Aragon e I Run. De regresso também a marcar 100% a música nacional com Clã, da Manuela Azevedo e Tira a Teima. Antes ainda, para uma das propostas do dia obrigatórias, Alexis Taylor, num cover de um original dos Rolling Stones, para ver já a seguir, chama-se Wild Horses, na Antena 3. 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

Estamos a 29 minutos da demoragem de jar até 1 da tarde na Antena 3 a recuperar o Oasis e Stand By Me dos Manos Gallagher. Para a história ficam mais de 75 milhões de discos vendidos numa das carreiras mais polémicas, certamente, da história da música contemporânea. Lá atrás, I Run Heaven com Caitlin Aragon ainda tira a teima a marcar o regresso à música nacional com Clã e Alexis Taylor num cover de um original de Rolling Stones, Wild Horses, bye.

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1: Próximos avanços nesta sessão de terça-feira, Bia Cabos, ainda Rag and Bone Man, para ouvir mais à frente, Catriel com Paco Amoroso e El Dia del Amigo, antes ainda American Girls. É uma avanço obrigatória para um genérico que continua de pedra e cal nas emissões da Antena 3 via Harry Styles, para ouvir já a seguir.
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0: contramão de regresso à música nacional com Bia Cabos a fechar também o Avanço ao Longo de Hora, depois de incidências de Dragon Bone Man e All in Love Again, ainda El Dia del Amigo, Catriel com Paco Amoroso, bem lá no topo, American Girls, um dos avanços obrigatórios do dia para Harry Styles, bem lá atrás. Ficamos a 14 minutos da dobragem de hora, da 1 da tarde na Antena 3, nesta emissão de terça-feira.
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0: Para já, e até a hora certa, até à 1 da tarde, Skyfall são acordes iniciais para Adele, fez também parte da banda sonora do filme The 007. Para depois então, Find My Way é um dos genéricos marginais para o dia de hoje de Paul McCartney, com participação especial de Beck. Ainda na forja para ouvir Katy Perry com Band-Aids e What About Us. Pink está também para rodar amanhã. Amanhã feriado, regresso na sexta, até lá.
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0: praia. Uma da tarde na Antena 3, tomamos o pulso à informação desta terça-feira.
1: O vento forte vai manter-se até quinta-feira na Madeira, condições que afetam e vão continuar a afetar o normal funcionamento do aeroporto. Ricardo Tavares, delegado do IPMA na região, explica que pontualmente o vento pode abrandar.
2: Não quer dizer que o vento esteja sempre fora dos limites da operação do aeroporto, mas pontualmente isso poderá ocorrer ao longo do dia de hoje. E bem, é uma situação que tende a diminuir a intensidade do vento a partir da manhã, mas é uma diminuição muito ligeira. Portanto, durante o dia da manhã e ainda o dia de quinta-feira, o vento poderá estar muito próximo dos limites da operação do aeroporto.
1: Apenas na sexta-feira o vento dará trégua, já fraco, mas ainda que com alguma incerteza no modelo de previsão, a próxima semana poderá trazer mais constrangimentos. Desde ontem que as operações estão condicionadas, são muitos passageiros afetados, alguns deles esta manhã lamentavam os cancelamentos.
3: Neste momento vamos tentar embarcar, porque o nosso voo ontem foi cancelado para Lisboa. Hoje ainda não nos disseram nada, vamos tentar pensar que vamos voar. Viemos 4 dias para aproveitar a Madeira que não conhecíamos e ficámos a adorar.
4: Nós vamos para Tenerife Norte neste momento, fizemos o check-in normalmente. Penso que a Bintur tem os aviões funcionais, por isso, à partida está tudo a correr bem.
5: Viajar para aqui dá sempre... Eu fico sempre um bocadinho preocupada, porque é uma loteria. A gente às vezes vem, o verão passado eu tive que passar a noite aqui, por isso já estou habituada a isto.
6: Tem expectativas de poder voar?
5: Espero que sim. Por agora está tudo bem, mas vamos ver.
1: Vento que também provocou o adiamento da leitura do acordo de um mega julgamento relativo à burla com o subsídio de mobilidade. A juíza, que fazia parte do coletivo de juízes, não conseguiu chegar à Madeira devido às condições de vento. Leitura que foi adiada para sexta-feira às 9:15 da manhã. Esta leitura do acordo dos 42 arguídos acusados de burla fica adiada porque uma das juízes que teria de assinar o documento não conseguiu aterrar. Visita do Presidente da República para assinalar os 50 anos da autonomia vai servir de pretexto ao Presidente do Governo Regional para se queixar da falta de diálogo entre a Madeira e a República. Miguel Albuquerque deu vários exemplos, como é o caso dos estudantes insulares, que não são considerados em deslocação, e agora também a questão do mecanismo de continuidade territorial, antes chamado de subsídio de mobilidade. Há muito mais histórias fora das bibliotecas e dos arquivos públicos. Uma parte essencial da história da Madeira está guardada cuidadosamente por famílias, associações, bandas filarmónicas, empresas e também instituições privadas. É neste contexto que a Biblioteca e Arquivo da Madeira quer identificar e salvaguardar os arquivos privados existentes na região através deste roteiro patrimonial privado.

Another day, another dollar, another life, Alabama Shakes. Alô, alô, boa tarde. Primeira para mais uma hora na RTP Antena 3. Como estão? Tudo bem? Apostos para mais um feriado? Vai ser bom. E que venha a bom tempo. Há Portugal X para ouvir nesta hora. Há Mother Flutters agora. E há a música nova de Charlie XCX. Spring Summer 26. Para ouvir logo depois.

0: vai passar o verão nos Estados Unidos, em tour, Charlie XCX. Faixa nova para ouvir na RTP Antena 3, Spring Summer 26, que é precisamente onde estamos, na vida, no mundo, nesta altura. E daqui a pouco vamos estar no mundo Portugalex.
1: Já estava na altura de haver um espaço para deputados nudistas na Assembleia. É uma violência obrigar nudistas a ir trabalhar de fato e gravata ou de tailleur. Além de que aumentava as audiências do canal Parlamento. Pensem nisso.
0: Ok, vamos pensar nisso. Pelo menos até à 1h20. A altura em que chega o Portugalex, agora Young. Muito boa tarde. Rui Estevão, até às 4h.

0: RTP Antena 3, tarde de terça-feira com Everything, MIA, é um dos nomes para a edição deste ano do Vodafone Paredes de Coura. Vamos lá estar. Era giro aparecer assim a Rosalía, surpresa no concerto de MIA. Estava a ser irónico, elas não ligam a ninguém, mas dão-se um bocadinho mal. Mas pode ser, nunca se sabe. Confirmem, ou lá, ou cá, na emissão que vamos transmitir, como sempre. Com muito gosto, 1h21.
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1: É isso mesmo, amanhã e depois. Right here, right now, Portugalex.
2: Na zona do Lumiar, em Lisboa, há um espaço onde decorrem aulas de yoga para nudistas. Quem teve a ideia diz que, estando os alunos nus, é mais fácil o professor corrigir as suas posturas. Desculpas que inventam.
3: O repórter do Portugalex foi para a rua todo nu, só com um pullover pelas costas, porque à tarde, depois de fresquinho, à procura de ideias para outros espaços naturistas.
4: Olha, assim, eu acho que já estava na altura de fazer um bingo para nudistas. Uma vez fui a Torre Molinos, cheia, havia lá um bingo onde só entravam pessoas nuas, mas o nosso país está sempre atrás, já sabe, não é? É uma tristeza.
5: Olá, eu sou a Inês de Sousa Real do PAN e acho que já estava na altura de haver um espaço para deputados nudistas na Assembleia. É uma violência obrigar nudistas a ir trabalhar de fato e gravata ou de tailleur, além de que aumentava as audiências do canal Parlamento. Pensem nisso.
6: Ora viva! De aqui fala o presidente António José Seguro. Eu gostaria que me dessem morada desse estúdio de yoga para nudistas, para ir lá pedir que vistam qualquer coisa para não se constiparem. Nem que seja uma malhinha pelas costas, ou uma echarpe, qualquer coisa. Mas, por favor, não se constipem.
3: A PSP lançou uma campanha para alertar contra as burlas relacionadas com os cromos do Mundial. Chama-se Cuidado para não seres o cromo. Vamos ouvir alguns conselhos.
7: Ora, efetivamente, temos visto de tudo, desde carteirinhas do Mundial que vêm cortadas com cromos da Patrulha Pata, a SMS que começam com Olá pai, preciso de 5 mil euros para comprar cromos.
3: E as pessoas caem nessas burlas?
7: Nisso e muito pior, temos o caso de uma senhora que acreditou estar a ter um romance online com o Cristiano Ronaldo, que prometeu mandar-lhe um cromo da sua figurinha se ela lhe transferisse 700 mil euros para a depilação a laser que ele tinha deixado a carteira em casa.
3: Os esquemas de burla são cada vez mais sofisticados, qualquer um podia cair.
7: É verdade, e infelizmente também já tivemos pelo menos um caso de overdose.
3: Alguém que colou demasiados cromos de seguida?
7: Precisamente, roubou um fio de ouro a uma velhota, trocou por 50 carteiras de cromos e começou a colar aquilo tudo à bruta, e acabou por falecer.
3: Ficam então os alertas, sobretudo para os jovens, não desgracem a vossa vida, fiquem longe dos cromos do Mundial.
7: Bom, as carteirinhas vão passar a trazer avisos como colecionar pode matar ou colecionar pode causar impotência.
1: Já sabem, não colem os cromos à bruta. Pode correr mal. Portugalex 8:10, 1:20 na RTP, Antena 3 sempre. antena3.rtp.pt e também RTP Play, claro. Quê? Estás na boa, da Weasel. Depois Royal Hotties.

Lisa Sereno para ouvir na RTP Antena 3, tarde de terça também com Royal Hotties. Primeiro a recordação, estás na boa, da Weasel. Este é o Afonso Cabral, Dança Comigo na Ilusão. Daqui a pouco, Licky Lee, também Lola Young.

0: Dança Comigo na Ilusão é Afonso Cabral. Ficamos agora a 23 das duas. Já a seguir, Licky Lee.
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1: É mesmo aqui, RTP Antena 3. Muito boa tarde, Liki Lee. Chama-se Happy Now, depois Lola Young, também tem Min Paula.

0: bela equipa se juntou aqui nesta tarde na RTP Antena 3 Happy Now para Liqui Li. Ela diz que vai ser o seu último álbum. Não acreditamos. Não. Vai ter mais. Também From Down Here, Lala Young, Agora It Might Be Time, Tame Impala. Já cá estiveram? Logo no princípio do mês de Abril, concertos que vão ficar na memória de quem lá esteve, de certeza. E aqui até de algumas pessoas que não estiveram lá. Foram dois concertos com a RTP Antena 3. Há domínio público para ouvir daqui a pouco às duas.
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0: Claro que podem sempre ouvir em RTP Play ou antena3.rtp.pt. Libra, No One Will Save You. Depois, Cobra, Giz. 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

Cobra para Giz, também No One Will Save You. Libra. Está no fim esta hora, tarde de terça-feira, domínio público para ouvir daqui a pouco às duas. Final de hora com The Look, Metronomy. Até já.

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1: 3. Boa tarde, 2 horas, uma nos Açores.
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1: Ora, um reencontro. Alô, Marta Rocha.
2: É isso, já não fazia isto há algum tempo. Alô, Rui Estevão. Começo com novidades do Beastie Boy, Mike D. Ele que vai passar por cá por estes dias para um concerto no Primavera Sound de Porto, a substituir Dijon, que cancelou a atuação no festival. Ora, calha mesmo bem que ele venha cá, porque veio um novo álbum a ser lançado em agosto, que se chama Thank You. É de lá, aliás, que sai este True Colors. Thank You, o álbum sai a 28 de agosto e em comunicado citado pela Pitchfork, o músico diz que tem sido muito divertido fazer esta música com as pessoas que ama e que ficou a apreciar ainda mais na sua colaboração. Talvez já ouçamos algumas das novas canções ao vivo no dia 13 de junho, ele já lançou 3, no Primavera Sound de Porto, o dia em que atuam também Massive Attack, Idols ou Jade, entre muitos outros. Já amanhã é 10 de junho, dia de Portugal, de Camões e das Comunidades, e amanhã começa também o encerramento oficial das celebrações dos 500 anos de Luís Vaz de Camões, que duraram 2 anos. Um dos eventos que fazem parte do fecho destas comemorações é a estreia da ópera Relicário Perpétuo, do Teatro Camões, em Lisboa. Uma ópera de Luís Tinoco com libreto de Luísa Costa Gomes e encenação de Nuno Carinhas. Estreia às 18 horas. Em Sines também vai haver espetáculo chamado Cabo das Tormentas, a estrear às 21h30 no Centro de Artes de Sines, e em Sintra, no Centro Cultural Olga Cadaval, estreia o espetáculo Acontece Camões. Mas há mais, há muito mais. E hoje de manhã, o Comissário-Geral das Celebrações, José Augusto Cardoso Bernardes, passou pelo Anfiteatro da RTP Antena 1 para explicar o quê.
3: No dia 11 vai ser anunciado no Porto, que é uma cidade que também reclama a naturalidade de Camões, vai ser lançado no Porto, ou vai ser anunciado no Porto, um projeto que visa eternizar versos de Camões numa calçada. Olha, muitas estreias de teatro que vão ocorrer amanhã, grupos de teatro que vão estrear peças camonianas. Camões pensa-se sempre que foi apenas o autor da lírica, dos Lusíadas, mas também escreveu teatro. E pelo menos 4 grupos vão fazer estreias amanhã e nos dias que seguem. E depois, no dia 15, porque, insisto, não cabe tudo no dia 10, vai acontecer um dia de Camões na Galiza, porque o nome de Camões é um nome de ascendência galega. Por muitos motivos, a Galiza não quis ficar à parte destas celebrações e no dia 15, na cidade de Vigo, vamos ter um dia para Camões.
2: Celebrações até semi-internacionais. O encerramento oficial das celebrações dos 500 anos sobre o nascimento de Camões começa amanhã, mas não fica por aí. Passem pela página Luís de Camões 500.gov.pt, que tem lá toda a programação. Termino com Madonna, já está no YouTube Confessions to the Film, uma nova curta-metragem realizada por Torso, que estreou na semana passada no Festival Tribeca. O filme tem direção musical de Stuart Price e pretende ser uma experiência cinematográfica imersiva que acompanha o próximo álbum de Madonna, Confessions 2, através das primeiras 6 canções: I Feel So Free, Good for the Soul, One Step Away, Bring Your Love, com Sabrina Carpenter, Danceria e Read My Lips, com Fade. Passem pelo YouTube de Madonna se quiserem ter esta experiência. A sequela de Confessions on the Dance Floor, o disco, Confessions 2, sai já no dia 3 de julho.
1: Muito bem, Marta Rocha, parabéns por essa t-shirt, uma homenagem a Trump, que diz Soneca Youth.
2: Soneca Youth.
1: Portanto, só pode ser para ele que adormece até quando é assobiado nos jogos de básquet.
2: Jesus.
1: Beijinhos.
2: Beijinhos,
1: Esteva.
2: Próxima. Até amanhã.
1: Fica bem.
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Som nacional na RTP Antena 3, Evils, com Calcutá e Rodrigo Amado. Lá atrás, Yolanda, a noite inteira. 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A hora começou com o favorite, Fontaines DC. Agora Jordan Rakei. It Never Ends. Música nova dos Disclosure, para ouvir daqui a pouco.

0: Bonito, não é? It Never Ends, Jordan Rakai. Já a seguir, The Sun Comes Up Tremendous. Faixa nova, Disclosure.
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0: 12h21, Disclosure. Depois de Avalanches com Jamie XX.

Figuração para Beatriz Pessoa. Também nesta tarde de terça-feira, RTP Antena 3 com The Avalanches e Jamie XX. Every Single Weekend. Com Jamie a utilizar o teclado que está em Still Summer. Uma das faixas do álbum dele do ano passado. Só um pormenor para fãs. 2:30, 1:30 nos Açores. Clássico. Alt J.

0: Primeiro o clássico Breeze Blocks dos Altre, Diagnosis para Kay Tempest. Bateu, matou, para ouvir já a seguir. 2:37.
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0: Já sabem, mais logo, às 7. Bateu, matou, para ouvir agora.

Estão a ouvir Ana Cláudia com Cana Rachada, RTP Antena 3, tarde de terça-feira, também com Remy Wolf, primeiro Olinda, bateu, matou com Tatanka. Father John Misty, The Pay Off, depois Rita Vian.

0: Primeiro, o Father John Misty. Há poucos dias, mais dois concertos memoráveis em Portugal. Com quem? Claro, com a RTP Antena 3. Ouvimos The Payoff, Rita Vian, Olha Bravo, Olha Brava. Olha Bravo.
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0: Uhum. É isso mesmo, mas vamos acalmar os cavalinhos. Sair com Bon Iver. From...

Fim de hora na RTP Antena 3, from Bon Iva. 3 horas, 2 nos Açores. Muito boa tarde.

Você parece onça tomando o sol. É logo a primeira frase para este charme de Lineker. Já agora fiquem a saber que há 5 animais. Sim, sim. 5 animais na letra desta música. São eles onça, pavão, cavalo marinho, carcará. O que é um carcará? Alguém me pode dizer? E búfalo? Podem dizer, por exemplo, sei lá, nas nossas redes sociais.

Olha, Estevão, carcará é tal, tal, tal. Não faço ideia o que seja. Bem, primeira, para esta hora foi The Lineker, mas há muito mais, como devem calcular. E ainda bem, Kevin Morby, Harry Styles e Philip Carlson. Por agora.

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Segura firme. Philip Carlson com o Michael Knight. Também Dance No More, Harry Styles. Primeiro ficou Kevin Morby. Tarde de terça-feira, Rosalía.

0: O que é que sentes? Borboletas? Rosalia? Tem esse efeito na maior parte das pessoas, não é? 3 horas e 15 minutos, muito boa tarde. E não é que as manhãs encontraram hoje. É uma proeza, encontraram hoje o ouvinte com a coleção mais bizarra de sempre. Manhãzitos da 3.
1: Sou capaz de ter o arquivo mais bizarro aqui do que vamos ouvir hoje, porque eu colecionava escovas dos dentes. Vocês vão perguntar, mas quê? Novas, né? Não, não, usadas mesmo. E perguntam, mas eram só tuas? Não, também eram de amigos e familiares. Mas é assim, em minha defesa, as escovas dos dentes são um objeto cheio de design. Por isso é que temos tanta variedade, tantas cores, tantos formatos. Hoje em dia já não faço isso, já não coleciono, mas confesso que ainda tenho esse arsenal lá em casa dos meus pais guardado.
2: O mais importante é que ela começou a última frase com em minha defesa. Sim. É mesmo só em tua defesa, minha querida.
3: É que ter filhos é complicado. Vai saber, e tu crias uma criança, não é?
2: Yeah.
3: Durante anos e anos e anos, dás carinho, estás lá a apoiar.
2: Eu tive de descrever isso, foi muito engraçado.
3: 15 anos depois, a nossa criança decide colecionar as covas de tanto. Não só as próprias, mas também as outras. Manhãzitos da Três. Manhãzitos
0: da Três. Coleção 3 e 16.
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2: Para não perder amanhã. E depois. Agora, dilema, de outros tempos, também bazuca, batida.

Primeiro dilema de outros tempos, agora bazuca batida. Tarde de terça-feira, muito boa tarde, RTP Antena 3, já a seguir com Genesis ao Uso, também Hurt, Arlo Parks.

0: Heart. Hello, Park. Também em Genesis ou Uso, Life Keeps Going. Já se temos Benjamin.
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0: É mesmo aqui. Recursos humanos, Benjamin. Faltam 28 para as 4.

Vacations com Holy Grail, também Benjamin, Recursos Humanos. Agora voltamos aos anos 60, calma, calma. A faixa é dos anos 60, de Jacques Dutronc. Versão para os portugueses de I'm Flying Monkeys. Le Jean s'en fout, le temps s'en fout. 20 para as 4.

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0: Deixar-te, Ganso. Também Billy Eilish. Primeiro ficaram os nacionais, Damn Flying Monkeys. Versão para Le Jean Sans Fou, Le Temps Sans Flou. Faltam 10 para as 4.
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0: Tudo isso. A vida numa estante. Final de hora com Kiss Me para Maru. Também Bad Bunny. Logo se vê depois das 4. Bom feriado. Boa tarde. Até amanhã.

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Olá, viva! Bem-vindo para mais uma hora pela RTP Antena 3 Madeira com muita música. Eu sou o Romano Faria, fico contigo durante os próximos 60 minutos. 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

0: Mais uma grande música na RTP Antena 3, uma beira, não paramos por aqui, há mais para ouvir, fica desse lado.
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Obrigado por estares com a RTP NT3 Madeira. Eu sou o Romano Farias. Todo saída fica por aí, porque a música essa está sempre a 100%.

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1: Boa tarde, são 5 horas, vamos ao Info 3. A edição é de João Carramanho.
2: A Câmara do Funchal vai suspender o plano diretor municipal. De acordo com Jorge Carvalho, o presidente da autarquia, a medida pretende criar mais oportunidades para a construção de habitação.
3: Com esta suspensão, por exemplo, aquilo que são os projetos das cooperativas passam a poder ser majorados em mais 20%. Ou seja, estamos a falar de mais construção no mesmo espaço.
2: Jorge Carvalho adianta que a própria autarquia já está no terreno a desenvolver projetos de habitação numa aposta que visa aumentar a oferta de casas e dar resposta às necessidades da população. O vento forte vai manter-se até quinta-feira na Madeira, condições que estão a afetar e vão continuar a afetar o normal funcionamento do aeroporto da Madeira. Ricardo Tavares, o delegado do IP na região, explica que pontualmente o vento até pode abrandar.
4: Não quer dizer que o vento esteja sempre fora dos limites da operação do aeroporto, mas pontualmente isso poderá ocorrer ao longo do dia de hoje. E vem uma situação que tende a diminuir a intensidade do vento a partir da manhã, mas é uma diminuição muito ligeira. Portanto, durante o dia da manhã e ainda o dia de quinta-feira, o vento poderá estar muito próximo dos limites da operação do aeroporto.
2: E apenas na sexta, o vento dará tréguas, já fraco, mas ainda que com alguma incerteza no modelo de previsão, a próxima semana poderá trazer mais constrangimentos. Desde ontem que as operações estão condicionadas e têm sido muitos os passageiros afetados. Vento também que provocou hoje o adiamento da leitura do acórdão do mega julgamento relativo à burla com o subsídio de mobilidade. A juíza, que fazia parte do coletivo de juízes, não conseguiu chegar à Madeira devido às condições de vento, leitura que foi adiada para sexta-feira às 9:15 da manhã. A visita do Presidente da República para assinalar os 50 anos de autonomia vai servir de pretexto ao Presidente do Governo Regional para se queixar da falta de diálogo entre a Madeira e a República.
5: Precisamos não de proclamações nem de retórica, precisamos de decisão e execução.
6: Não passa pelo Presidente da República?
5: Claro, o Presidente da República tem uma magistratura de influência sobre estas questões. E essa magistratura, ele é Presidente dos portugueses e as regiões têm que ser levadas em linha de conta num conjunto de questões que têm que ser resolvidas.
2: Miguel Albuquerque deu vários exemplos, como é o caso dos estudantes insulares que não são considerados em deslocação, e agora também a questão do mecanismo de continuidade territorial, antes chamado de subsídio de mobilidade. Há muito mais história fora das bibliotecas e dos arquivos públicos. Uma parte essencial da história da Madeira está guardada de forma cuidadosa por famílias, associações, bandas filarmónicas, empresas e instituições privadas. É neste contexto que a Biblioteca e Arquivo da Madeira está a querer identificar e salvaguardar os arquivos privados existentes na região através daquilo que denominou de um roteiro patrimonial privado.
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1: 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Tenta dizer que não.

0: É já logo à noite, às 9h30, Dua Lipa e banda. Este chama-se Tenta Dizer Que Não, é o mais recente single, para ouvir também em direto na RTP Antena 3 Madeira. Vamos lá estar.
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0: Agora com Alex Dalva e Malina em cartas. Dupla proposta nacional.

0: Esta é a Meghan Trainor, início de mais uma hora. No 3, Getting Girl, também Alex Dalva, São Nacional, com Cartas. Uma que juntou também Malina. 15 minutos depois das 5, nesta terça-feira, véspera de feriado.
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0: Nada melhor que ouvirmos uma versão para este How Does It Feel, com a assinatura dos Dub Dogs, dos irmãos Dub Dogs.

0: Este é um dos clássicos com a assinatura de Freak Power. Turn on, turn in, cop out. Que clássico. Final de tarde de terça-feira, véspera de feriado, também Neil Horan com Heaven. Ainda na 3, Bruno Mars, I Just Might. Já a seguir temos uma aderência, Américo Nunes com Fading Sky.
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Macklemore com esta versão de Maniac, reta final de hora, na 3, música a 100%. Também tivemos Macklemore com Live Before You Love Me, com Jonas Brothers. RTB Antena 3. É música nova de Madonna com Sabrina Carpenter. Juntaram-se. E aí está o resultado. Bring Your Love. Bom final de tarde.

0: É o novo single para Madonna com Sabrina Carpenter. Chama-se Bring Your Love. Nesta reta final de mais uma hora, véspera de feriado.
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0: Agora com Clapton e os Crystal Fighters neste Turn Up to Love. Depois Bad Bunny, Nueva York.

Estamos em viragem de hora com este Dancing on My Own, Robin, também Bad Bunny, passou por Espanha há pouco tempo. Tivemos o bem conhecido Nueva York, também Captain, o DJ produtor, com os Crystal Fighters em Turn Up the Love. 6 horas 3 minutos. Agora vamos ao Portugalex.

0: Na zona do Lumiar, em Lisboa, há um espaço onde decorrem aulas de yoga para nudistas. Quem teve a ideia diz que, estando os alunos nus, é mais fácil o professor corrigir as suas posturas. Desculpas que inventam.
1: O repórter do Portugal X foi para a rua todo nu, só com um pullover pelas costas, porque à tarde, depois de fresquinho, à procura de ideias para outros espaços naturistas.
2: Olha, assim, eu acho que já estava na altura de fazer um bingo para nudistas. Uma vez fui a Torre Molinos e havia lá um bingo onde só entravam pessoas nuas. Mas o nosso país está sempre atrás, já sabe, não é? É uma tristeza.
3: Olá, eu sou a Inês de Sousa Real, do PAN, e acho que já estava na altura de haver um espaço para deputados nudistas na Assembleia. É uma violência obrigar nudistas a ir trabalhar de fato e gravata ou de tailleur, além de que aumentava as audiências do canal Parlamento. Pensem nisso.
4: Ora viva, de aqui fala o presidente António José Seguro. Eu gostaria que me dessem morada desse estúdio de yoga para nudistas, para ir lá pedir que vistam qualquer coisa para não se constiparem. Nem que seja uma malhinha pelas costas, ou uma echarpe, qualquer coisa. Mas, por favor, não se constipem.
1: A PSP lançou uma campanha para alertar contra as burlas relacionadas com os cromos do Mundial. Chama-se Cuidado para não seres o cromo. Vamos ouvir alguns conselhos.
5: Ora, efetivamente, temos visto de tudo, desde carteirinhas do Mundial que vêm cortadas com cromos da Patrulha Pata, a SMS que começam com "Olá pai, preciso de 5 mil euros para comprar cromos".
1: E as pessoas caem nessas burlas?
5: Nisso e muito pior, temos o caso de uma senhora que acreditou estar a ter um romance online com o Cristiano Ronaldo, que prometeu mandar-lhe um cromo da sua figurinha se ela lhe transferisse 700 mil euros para a depilação a laser que ele tinha deixado a carteira em casa.
1: Os esquemas de burla são cada vez mais sofisticados, qualquer um podia cair.
5: É verdade, e infelizmente também já tivemos pelo menos um caso de overdose.
1: Alguém que colou demasiados cromos de seguida?
5: Precisamente, roubou um fio de ouro a uma velhota, trocou por 50 carteiras de cromos e começou a colar aquilo tudo à bruta, e acabou por falecer.
1: Ficam então os alertas, sobretudo para os jovens: não desgracem a vossa vida, fiquem longe dos cromos do Mundial.
5: Bom, as carteirinhas vão passar a trazer avisos como "colecionar pode matar" ou "colecionar pode causar impotência".
6: Estamos de regresso agora à música, final da tarde, nesta terça-feira. Já segui com a tua Alibi.
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6: Atua logo à noite, às 9h30, na primeira edição dos Concertos do Pátio de 2026. Isto é o

0: 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Este é do Alibi. We Have No Future. Início de mais uma hora. Ele vai estar ao vivo esta noite no Castanheira Boutique Hotel. Quinta edição dos concertos no pátio. Do Alibi e a banda. Para um grande concerto aí em perspectiva. Não percam, é uma grande sugestão para logo nesta véspera de feriado. Ava Max, já a seguir, na 3.
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0: Aí está a Famous Again, som da atriz Harrison Ray, também Doja Cat, Jealous Type. E recuperamos o grande clássico de Eminem, Doubt Me, que tem uns bons anos em cima. Silva é o próximo convidado com o Sudamérica. Às 6:30, lembro que temos o Info 3.
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0: 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E daqui a pouco também Zarco. Só faltam 10.

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1: 3. 6 e meia, vamos ao Info 3. Edição de Lília Mata. Boa tarde.
2: Boa tarde. A Câmara do Funchal vai suspender o plano diretor municipal. De acordo com Jorge Carvalho, o presidente da autarquia, a medida pretende criar mais oportunidades para a construção de habitação.
3: Com esta suspensão, por exemplo, aquilo que são os projetos das cooperativas passam a poder ser majorados em mais 20%. Ou seja, estamos a falar de mais construção no mesmo espaço.
2: Jorge Carvalho adianta que a própria autarquia já está no terreno a desenvolver projetos de habitação, numa aposta que visa aumentar a oferta de casas e dar resposta às necessidades da população. A visita do Presidente da República para assinalar os 50 anos de autonomia vai servir de pretexto ao Presidente do Governo Regional para se queixar da falta de diálogo entre a Madeira e a República.
4: Precisamos não de proclamações nem de retórica, precisamos de decisão e execução.
5: O Presidente da República?
4: Claro, o Presidente da República tem uma magistratura de influência sobre estas questões. E essa magistratura, ele é Presidente de todos os portugueses e as regiões têm que ser levadas em linha de conta num conjunto de questões que têm que ser resolvidas.
2: Miguel Albuquerque deu vários exemplos, é o caso dos estudantes insulares que não são considerados em deslocação e agora a questão do mecanismo de continuidade territorial, antes chamado de subsídio de mobilidade. O programa Casa da Amália realiza-se ao vivo pela primeira vez na Madeira no próximo dia 22. Será em Santa Cruz, no âmbito das festas do Conselho. Este é o destaque de Didi Andrade, vereadora com o Pelouro da Cultura.
6: Quisemos trazer aqui um programa que fosse diferenciador e que nos trouxesse também público aqui em Santa Cruz. Por isso escolhemos este ano o programa da Casa da Amália, o programa ao vivo, que será feito pela primeira vez fora do continente e virá às ilhas, neste caso à cidade de Santa Cruz. Será dia 22 de junho, pelas 21 horas.
2: O programa das festas começa no próximo dia 19 e prolonga-se até o dia 25, o dia do Conselho. De 19 a 27 de junho, a Freguesia da Sé recebe a primeira edição das festas de São João na Sé, a iniciativa da Câmara Municipal do Funchal, junto às tradicionais celebrações dos altares de São João, às festas da Sé, numa aposta na dinamização do centro histórico. Isabel Brazão, responsável pelo Departamento de Turismo da Câmara Municipal do Funchal, destaca a realização de uma grande marcha.
7: Será o desfile das Marchas Populares Solidárias, que terá lugar no dia 26 de junho, na rua Fernando Ornelas, às 19 horas. Esta rua volta a transformar-se num verdadeiro marchódromo, o nosso marchódromo do Funchal, que vai acolher 550 pessoas, 550 marchantes, um número recorde e que reflete bem o crescente envolvimento da comunidade nesta nossa iniciativa.
2: Primeira edição das festas de São João na Sé foi apresentada hoje de manhã no Funchal. O condicionamento do aeroporto devido ao vento provocou o adiamento da leitura do acórdão do mega julgamento relativo à burla com subsídio de mobilidade. A juíza que fazia parte do coletivo de juízes não conseguiu chegar à Madeira devido às condições do vento. A leitura foi adiada para sexta-feira às 9:15 da manhã. Neste momento, os aviões já estão a aterrar no aeroporto Cristiano Ronaldo.
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2: Estamos de regresso à música com um grande clássico das pistas de dança.
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2: Mooney, I don't know why.

0: Aí está o som nacional para Noble com este Call You Again, 15 minutos para as 7. Também o Daft Punk e Pharrell Williams.
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0: E agora este clássico do ZZ Top, Gimme All Your Loving. Este regresso a casa, véspera

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0: parte Pinto da Mata, no som da 3 com O Que Seria de Nós. Também recuperamos o ZZ Top, Gimme All Your Loving, um dos grandes clássicos nesta véspera de feriado. E agora temos a Beatriz Abrinhosa.
1: Olá, sou a Beatriz Abrinhosa, estou aqui na Antena 3 com o Ricardo Gouveia.
0: É o novo single, Presa a Ti. Está prestes a lançar o seu álbum, primeiro álbum. Bom final da tarde.

0: É o novo single de Beatriz Abrunhosa, Prisati. Ela vai estar também no Summer Opening, que lança já no final deste mês o seu primeiro álbum. Às 9:30, hoje, temos concertos no pátio do Ilibi.
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0: 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Encontramos-nos a partir das 9. Na emissão especial da RTP Antena 3.

0: 7.
1: 6 nos Açores. Ana Francisco Silva com as notícias na RTP Antena 3.
2: Donald Trump promete retaliar. O presidente dos Estados Unidos acusa o Irã de ter abatido o helicóptero Apache norte-americano que realizava uma missão de patrulhamento no Estreito de Hormuz esta terça-feira. Na Truth Social, Trump avisa que os Estados Unidos vão ter de responder a este ataque. Contudo, até ao momento, as autoridades norte-americanas indicaram que a causa da queda do helicóptero continua sob investigação e não foi oficialmente confirmada qualquer responsabilidade iraniana no acidente. Por cá, a falta de médicos de família e o problema dos internamentos sociais não se vão resolver tão cedo. Esclarecimento do diretor executivo do Serviço Nacional de Saúde esta tarde no Parlamento.
3: Não podemos atribuir médicos de família a todos este ano. Não quer dizer que deixe de ser uma meta. Não é para este ano. Da mesma forma que os internamentos sociais, também na certeza que não os vamos resolver este ano. Mas estamos a resolvê-los gradualmente. No total do ano até agora, portanto, desde o início de janeiro até este momento, já foram colocadas 422 pessoas ao abrigo da portaria 38A de 2023, que são mais 27% do que no mesmo período do ano anterior. Portanto, há aqui um aumento da capacidade de resposta que se tem observado desde a publicação da portaria, que vai ajudar a minimizar o problema.
2: No que toca aos internamentos sociais, Álvaro Santos Almeida adianta que estão a aumentar.
3: Já agora posso adiantar que no final de maio esse número já tinha passado para 3.536, dos quais 1.339 eram situações de falta de resposta social ou familiar. Esses números incluem pessoas que estão, neste momento, não nos hospitais do SNS em si, nos edifícios dos hospitais do SNS, mas estão nessas camas contratualizadas e, portanto, nessa medida, a medida que estava prevista no programa está concluída.
2: Continua a aumentar o número de pessoas que estão nos hospitais porque não têm para onde ir. Nos 90 minutos, nos 120 ou nos penaltis, a ideia é ganhar tudo. São palavras do selecionador Roberto Martínez em conferência de antevisão ao jogo de amanhã frente à Nigéria. O treinador de Portugal fala de um desafio pessoal único e não esconde a vontade de dar a Portugal o único troféu que está em falta.
4: Desafio que adoro. É fantástico porque a minha carreira está cheia de desafios assim, mas também é um mundial, o primeiro mundial com 8 jogos, o primeiro mundial com 48 seleções, então acho que é um momento especial para poder fazer uma conquista ou fazer qualquer coisa que nunca foi feita, que é o que queremos fazer com Portugal.
2: Portugal entra em campo amanhã frente à Nigéria. É o segundo e último jogo de preparação antes do arranque oficial do Mundial. O encontro está marcado para as 9:45 da noite. Os bilhetes para o Mundial que estavam reservados para os adeptos do Irão terão sido revogados. A denúncia é feita pela Federação Iraniana de Futebol. O organismo já tinha começado a vender os bilhetes, mas está impedido de os fornecer aos adeptos. Em comunicado, a Federação Iraniana acusa os Estados Unidos de tentar impedir a presença dos adeptos no estádio que acolhe os 3 jogos da fase de grupos e por isso o organismo pede a intervenção da FIFA.
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0: Em impressão minha, o tema de hoje promete muito. Ouvintes da Pravaral, bem-vindos. Hoje vamos falar sobre trabalho sexual e para isso convidamos dois trabalhadores sexuais. Um deles está à minha frente, é o Roger. Por acaso, curiosamente na verdade, o Roger não é. Não tem, peraí, que eu tenho que ligar aqui o teu microfone. Estou aqui. Ah, agora consegui.
1: Dizia que não tenho essa sorte de ter tornado.
0: Ainda estás a tempo?
1: Ainda estou a tempo, sim.
0: Achas que tens um bom corpo?
1: Eu acho que sim, que era capaz de me safar.
0: Tinha
1: de investir um pouco, mas acho que me consegui.
0: Okay. Já agora, dizer que esta emissão vai ser dividida entre Porto e Lisboa. No Porto temos o Pedro Machado, também ele trabalhador.
1: Ele é trabalhador da Associação Porto G.
0: Ele é que vai dizer se é ou não, Pedro Machado. Estás bom? Tudo bem? Pedro, estão os dois a ouvirem-me? Se estão, não querem falar. Olha, não gostou da piada?
1: E já foi embora.
0: Já foi.
1: É um assunto sensível.
0: Vamos estar
1: um
0: momento a falar com o Porto. Enquanto isso não acontece, deixem-me apresentar aqui um trabalhador, neste caso uma trabalhadora do sexo. Estamos a falar da Núria Batista. Obrigado, Núria, por teres vindo. Dizer que no Porto vamos falar com Pedro Machado, mas também com a Alexandra. Começo por ti. Núria, como é que tudo isto começou?
2: Bem, começou com 17 anos, quando eu fui expulsa de casa. Começou por sobrevivência. E fui empurrada na altura para este mundo.
1: Na realidade até começou um bocadinho antes. Começou aos 11 anos quando o escandalozinho da escola, quando decidiste ir vestido de menina.
2: Sim, sou isso, sobre a minha transexualidade, que eu sou uma mulher cigana trans. Acho que até a primeira de Portugal assumida, assim que se diga.
0: Mulher cigana trans. O que é que tu encontraste quando entras neste domínio?
2: Opa, encontrei um mundo deslumbrante, fascinou-me muito o dinheiro que a gente ganhava, fascinou-me os homens que vinham ter connosco, fascinou-me um pouco de tudo. Foi mais a vontade de querer construir um mundo da transexualidade, virar a mulher que eu sempre sonhei, procurar as hormonas, e esse mundo fez-me ter tudo o que ficava muito longe de eu imaginar, entende? Comprar as hormonas, comprar as maquilhagens, comprar os vestidos, e fascinou-me tudo um pouco.
0: Quanto é que se pode ganhar por dia? A ver se eu abandono a rádio.
2: Bem, antigamente, na rua do Conde Rodondo, na noite, eu ganhava 200, 300, chegava a fazer até 700, depende.
0: O Vídeo da Provaral foi a emissão da Provaral hoje. Voltarei daqui a 5 anos.
2: Defia, não tirar as vacas gordas.
1: Vamos ver o Alvi no Conde Rodondo.
2: Eu posso dar mais.
1: É de ajudar a Núria, ela tem bom gosto.
0: Núria, mas é claro que nem tudo sai idílico, não é verdade? Há muitos problemas aí. Inclusive sei que numa das tuas primeiras noites, tu ias-te metendo em grandes trabalhos.
2: Não, meteram-me. Não fui eu que meti, meteram-me.
0: Mas o que é que aconteceu?
2: Foi um cliente meu, cliente que me procurou na rua para o sexo oral. E no meio dessa cena toda ele não quis pagar e apontou uma faca à barriga e fez o que quis e não pagou. Quer dizer, pagou passado uma semana depois, diz que era o fetiche dele e...
0: Peraí, qual era o fetiche dele?
2: Era pagar? Era uma sofrência, não sei qual era. Foi um fetiche um pouco estranho, mas acontece vários, há inúmeros casos.
0: Esperem, temos convidados novos neste programa, vamos cumprimentá-los. Agora sim, acredito que vamos conseguir falar com o Pedro Machado. Olá, Pedro. E olá, Alexandra. À partida, se tudo correr como previsto, eles estarão do outro lado. Estão a ouvir-me?
3: Boa tarde.
0: Olá.
4: Olá.
0: Pedro, há bocado perguntava-te se eras trabalhador de sexo. O que é que tu estavas a responder desse lado?
3: Não, até dia de hoje não. Não.
0: Dom.
3: Mas não até, se sabe, nunca se sabe.
0: Alexandra, tu és, não é? Neste momento, como é que é ser trabalhadora do sexo?
4: Como é que é ser trabalhadora? É assim, eu sou trabalhadora do sexo porque damos jeito do dinheiro. Eu posso dizer as neiras, só para eu saber.
0: De forma moderada, sim, sim, sim, sim. Não, não, não, não, não queremos que sejas muito inibida, por isso sim, podes.
4: Pronto, é só para não escandalizar ninguém, mas sim, é dinheiro. Não é dinheiro fácil, mas não. É dinheiro. E não. Pronto, e recuso-me a trabalhar e ganhar um ordenado mínimo, porque já fiz isso durante muitos anos, enquanto teve que ser, e portanto neste momento não. Sou só mesmo trabalhadora de sexo.
0: Espera, o que é que tu fazias antes?
4: Eu tinha trabalhos, café, restaurante, tudo aquilo que servisse para tapar os olhinhos à proteção de menores, porque ser trabalhadora de sexo, infelizmente, neste país, retiram-nos.
0: Aliás, Roja, temos que entrar aqui na parte, no fundo...
5: O que é que nos traz aqui?
0: Não é? Basicamente, no dia 2 de junho, no passado dia 2 de junho, comemorou-se o Dia Internacional dos Trabalhadores do Sexo. Tu enviaste-me um e-mail, eu achei interessante, e disse, por que não fazemos um programa sobre esta temática e perceber o que é que está em cima da mesa? E o que está em cima da mesa é o quê, Roger?
1: Bem, o que está em cima da mesa é uma campanha de sensibilização para os vários setores da sociedade, quer seja o setor político, o setor, a sociedade civil, para alertar para um assunto que nos continua a deixar muito desconfortáveis, não é? Nós, quando hoje em dia falamos dos direitos humanos e legais dos trabalhadores do sexo, continua a haver um prurido, não é? O prurido está no sexo. O prurido está no sexo. Tudo o que tem a ver com sexo tem prurido, não é? Nós temos muito tabu à volta do sexo. Então, trabalho sexual, mais prurido nos traz. Esta campanha aqui surge no âmbito da Associação Ser Mudança, da qual sou fundador, tem um departamento que se chama Comunicar Causas. E o objetivo deste departamento é o quê? É ajudar empresas e outras organizações a traçar campanhas que sejam ferramentas do chamado advocacy, que ainda não existe uma tradução correta para o português, mas digamos que são campanhas que promovam uma mudança de comportamento, uma nova visão sobre alguns temas, nomeadamente sobre estes estigmas que ainda estão muito enraizados na cultura portuguesa. Há outros países que já adotaram alguns sistemas jurídicos um bocadinho mais avançados, como nomeadamente a Bélgica e a Nova Zelândia. Portugal continua a viver neste limbo. É um limbo legal. Há um vazio legal. Então este vazio legal faz o quê? Faz com que estes trabalhadores, que são milhares de trabalhadores...
0: O número é absolutamente impressionante. Tu há pouco dizias que há cerca de 28 mil trabalhadores do sexo em Portugal.
1: Mas ninguém sabe.
0: Tu dizes que são mais, não é?
1: Esse número é apontado há anos. Nós, quando começamos a fazer pesquisa, esse número, há anos que se dizem que são 28 mil.
0: Alexandra, tu dizes que são mais?
4: São mais.
0: Porquê que o dizes?
4: Porque faz parte do meu processo de ativista saber essas coisas.
0: Sim, sim, importante. Tu também és ativista. A pergunta é...
4: Peço desculpa que eu interrompi.
0: Não, não, acho que fazes muito bem.
1: Interrompo-te porque sabes mais que eu.
0: Sim, sim.
1: Eu falava um bocadinho sobre de que forma é que nós construímos as campanhas, ou seja, nós utilizamos uma metodologia que se chama comunicação para o desenvolvimento e começa sempre por ouvir quem está no terreno. Ou seja, nós não desenvolvemos uma campanha, nós vamos para o terreno, ouvimos as associações, os trabalhadores do sexo, e é a partir dessa realidade que nós construímos então uma mensagem que acreditamos que vai promover uma mudança, e muitas das vezes até um debate que pode chegar àquilo que é desejável, que era a construção de mecanismos legais que protejam estes trabalhadores.
0: Mas porque é que esses mecanismos legais não existem se há 43 anos foi despenalizado em Portugal o trabalho sexual?
1: O Pedro vai-te explicar.
0: Pedro, é agora. Pedro, espera aí. Para aí.
6: Estes mecanismos legais, eu vou dar a minha opinião. E antes disso, só dizer que o som do Roger não está a chegar aqui ao norte.
0: Como é que é? O som do Roger não está a chegar ao norte?
6: Não.
0: Isto é, vocês não ouviram as intervenções brilhantes de Roger?
6: Exatamente.
0: Espera, mas nós vamos, acredito que vamos melhorar o que estará a acontecer. Entretanto, mas ouviste a minha pergunta, sim, não é? Porquê que não há uma legalização, então, deste trabalho?
6: O trabalho não é propriamente ilegal. mas também não é legal, ou seja...
0: Está no limbo, é isso?
6: Sim, pegando aqui numa rábula do gato Florento e adaptando-a, não é proibido, mas não se pode fazer, não é? Isto porque a nossa lei... naquilo que diz respeito à prostituição relativamente a pessoas adultas, não é? Uhum. Estabelece no nosso Código Penal um tipo legal que é o lenocínio, cuja redação é abrangente.
0: Convém explicar o que é o lenocínio.
6: O lenocínio é aquilo que vulgarmente se chama proxenetismo. Uhum. Acontece que esta norma, sobretudo o número 1, que é o lenocínio simples, acaba por criminalizar condutas que advêm de comportamentos voluntários e consentidos. Acaba por... criminalizar figuras que muitas vezes estão associadas ao funcionamento do trabalho sexual, à sua organização. Posso dar exemplos de alguém que quer ter um espaço para trabalhar de uma forma coletiva com outras pessoas, porque não quer trabalhar sozinho ou sozinha, arrenda um espaço para dividir despesas, por exemplo. Essa pessoa está a incorrer no crime de lenocínio. Da mesma forma que um trabalhador de sexo se dá uma boleia para o local de trabalho a uma colega ou um colega, está a incorrer no crime de lenocínio. Isto porque, e lendo aqui o artigo, o número 1, quem profissionalmente ou com intenção lucrativa fomentar, favorecer ou facilitar o exercício por outra pessoa de prostituição é punido com uma pena de 6 meses a 5 anos. Esta norma desconsidera totalmente o consentimento das pessoas. Desconsidera totalmente aquelas situações que não advêm de qualquer tipo de violência, de coação, e não sou só eu que digo, a doutrina jurídica divide-se. Entendo que, para uma parte da doutrina, entende que esta norma é inconstitucional. Da mesma forma, a jurisprudência também não é pacífica nesta matéria. Temos juízes do Tribunal Constitucional que não estão em concordância relativamente à constitucionalidade da norma. Tivemos já alguns acórdons que se pronunciaram pela sua inconstitucionalidade. E pronto, é uma norma que estabelece um crime sem vítima. Não há um bem jurídico propriamente, ou um bem jurídico digno de ser protegido pelo direito penal, que esteja a ser protegido. Na minha opinião, e na opinião de muitas pessoas, há aqui uma tutela da moral, de preceitos moralistas e de uma concepção de pecado, que não devia estar aqui ao abrigo do direito penal, e daí considerar que esta atividade deveria ser retirada do âmbito penal,

0: Oi. Um mundo obscuro, não é?
1: Eu não ouço nada.
2: Peraí.
0: A gente nunca é vistas, nunca é associadas ao bem, então a gente somos empurradas para um mundo da escuridão. Por exemplo, no Covid, fomos as únicas que não tivemos apoio de ninguém. Tivemos de ser nós a juntar-nos. Eu, por exemplo, faço parte do MTS, que é o Movimento de Trabalhadores de Sexo, e só nós apoiamos 40 famílias e tivemos de ser nós a unir-nos para apoiar outros trabalhadores de sexo, porque não temos direitos a nada.
2: Deixa-me só dizer que o Porto ainda não está a ouvir nenhum dos intervenientes. Aliás, o único que me parece que estão a ouvir sou justamente teu. Estamos a tentar resolver esta situação. Talvez o consigamos em tempo útil. Mas fazia a mesma pergunta justamente aqui à Ana. Ana, o que é que tens a dizer sobre isto?
3: Alexandra,
2: desculpa. Espera aí.
1: Eu perdi-me aqui.
2: Ah, agora sim.
1: Sobre a falta de direitos.
2: Sim.
1: Pronto, é assim, eu posso falar na primeira pessoa aquilo que a falta de direitos faz. Eu sou trabalhadora do sexo, fui vítima de violência doméstica, tive 4 anos de uma relação tóxica, mas a um nível... Como é que eu ia explicar? Nunca foi uma relação de violência física, sempre foi uma violência verbal, perseguição, ameaçar-me com um estigma, perseguir os meus filhos, portanto é assim, foi sempre baseada naquilo que o estigma faz, pronto, porque é assim, se fosse uma profissão que fosse vista como normal, eu não teria tido tantos problemas como tive com a proteção de menores, com tudo, basicamente. Eu passei a vida a fugir das coisas e a criar fachadas, foi isso que eu fiz toda a minha vida. Ao mesmo tempo que tentava fazer dinheiro suficiente para levantar uma família sozinha. Portanto, é assim, eu entendo que o Estado não queira, de alguma maneira, regulamentar isto. Porquê? Porque não se quer ver a si próprio como proxeneta, obviamente. Que se a gente, que se criam este, se enfiam toda a gente na mesma banda, não é? Tudo no lanocínio, o próprio Estado se entende como proxeneta se aceitar os nossos impostos. O problema é que ao não aceitar os nossos impostos também não nos dá direitos.
2: Há muitas pessoas que dizem que o Estado é a proxeneta.
1: Mas é.
4: É um grande proxeneta.
1: Mas no nosso caso acabam sempre por tentar não debater muito, porque depois há aqui muitos lobbies, é muito complicado, mas a questão é que quem está do lado de cá realmente não tem direito a nada. Não tem. Durante o Covid foi uma desgraça. Assim, ninguém se lembrou dos trabalhadores do sexo durante o Covid. Estamos numa situação em que eventualmente poderá haver uma guerra ou não que nos abranja a nós, e como é que vamos nós fazer quando isso acontecer? Porque nós vamos passar por uma situação idêntica àquilo que nós já passámos no Covid, que é ter que trabalhar às escondidas, com medo, não é? Aceitar aquilo que nos dão, porque depois não consegues negociar, e acaba por ser muito complicado, porque nem não podes sequer ficar doente. Não podes ficar doente, não podes fazer imensas coisas, é muito complicado.
2: Bem, e também a segurança, não?
1: E a segurança também. Nós aqui é assim, eu trabalho em contexto de apartamento, é difícil ter, pronto, é uma coisa muito discreta. Pronto, acredito que se calhar quem trabalha no exterior acaba por estar mais sujeito a determinadas, pronto, injúrias. Dentro do apartamento acaba por ser sempre mais calmo, mais seguro, e nunca estamos sozinhas, mas a questão é que de um momento para o outro podem fechar o apartamento e vamos todos para o olho da rua. Eu não sei trabalhar na rua.
2: Mas já agora, deixa-me só fazer aqui uma experiência. Será que conseguem ouvir aqui o Roger? Roger, cumprimenta aqui os dois.
3: Agora já me conseguem ouvir. Ah, olá, Porto. Okay.
2: Olá. E já agora vão ouvir a bonita voz da Núria.
0: Olá, boa noite.
1: Olá,
0: boa
1: noite. Amor.
2: Ah, então ouviram, agora sim. Conseguimos estar todos agora
3: em sintonia.
2: Bom, dizer que estou muito curioso com a opinião dos nossos ouvintes. O que é que têm a dizer sobre este tema, sobre o que está a ser debatido neste programa, os direitos dos trabalhadores do sexo? Temos dois trabalhadores do...
0: Eu sou ex-trabalhador.
1: Posso só concluir aqui uma parte, é que eu falei sim, assim um bocado tudo embrulhado. Eu, quando cheguei a tribunal na situação de violência doméstica, a resposta que eu tive do senhor advogado é que, como eu era puta, não tinha direitos. Pronto. E basicamente é isso. Não tens direitos, não tens apoio.
2: Quem
1: me deu apoio psicológico na altura foi um

0: membro da associação que nos faz rastreios em Lisboa. É muito complicado. Muita coisa se passa que não chega, por exemplo, a um tribunal por causa do medo do estigma. A maioria das pessoas que tiverem um problema qualquer a nível pessoal ou a nível de trabalho acabam por nunca apresentar uma queixa com medo do estigma. Com medo da vergonha que vão passar a chegar a um tribunal. E é vergonhoso, sim, porque eles arrasam-te, ok? Num tribunal tu és arrasado, tipo, desde a entrada, basta saberem que és trabalhadora de sexo, pronto.
1: Então espera, o que é que disse o juiz no teu caso?
0: A juíza analisou as provas. Eu nunca fui vítima de violência doméstica física. Aliás, no dia em que ele tentou fazê-lo foi no dia que me apontou uma arma e que me tentou limpar o sarampo, pronto. Correr mal.
2: Posso falar com a Alexandra?
0: Correu-lhe mal. Mas a questão é que depois de todo o percurso é assim, eu nem sequer era para apresentar a queixa, porque eu achei, na altura, que era completamente inútil eu ir contra um sistema. Eu apresentei queixa, porquê? Porque na altura eu tinha partido um pé meses antes, acabei por engravidar dele, fui obrigada a fazer uma interrupção involuntária de gravidez e fiz-o exatamente para garantir que a minha família não era continuamente perseguida, porque ele a mim ameaçava-me expor os meus filhos. Pronto, e os meus filhos foram vítimas de bullying. É por aí.
1: Núria.
2: Alexandre, queria falar contigo, dar-te toda a minha solidariedade. Passei por uma situação praticamente igual à tua durante 11 anos, onde o Estado nunca me fez nada. Pedi várias vezes apoio a polícias e tudo, ainda mandavam-se ir a mim dos meus quartos para o agressor ficar lá a dizer que era para eu dar uma volta, ir passear para a rua, que quando voltasse ele estava mais descansado. E só apanhou 2 anos depois de me esfaquear, tenho marcas no corpo. E a nossa vida fica estragada e eles estão todos aí e ninguém nos dá nada. Ninguém nos protege nada.
3: Ou seja, traçado este quadro, dá para entender porque é que é preciso debater esta situação que envolve milhares de trabalhadores. Então, basicamente, esta campanha surge através da Associação Plana Aproxima, que nos contacta através do nosso Departamento de Comunicar Causas, né, da Associação Ser Mudança, e que nós temos uma metodologia que é ouvir quem está no terreno. Depois de ouvirmos quem está no terreno, decidimos, vais seguir a Associação Ser Mudança, claro. Ser.mudanca.
1: Era isso mesmo, claro. Que eu ia fazer, vês?
3: Muito bem. A campanha começa com um filme, começa com uma série de teasers que apontam para um filme de 1 minuto que está no YouTube, quer da Ser Mudança, quer da plana próxima. Tem uma linguagem um bocadinho diferente do que nós estamos habituados a ver nas redes sociais, uma linguagem mais cinematográfica, também para criar aqui alguma dignidade sobre o assunto que nós estamos a tratar. Mas esta campanha não se esgota no filme. O filme é o início, não é? Temos uma série de figuras públicas que se associaram a nós, nomeadamente a Sofia Aparício, a Mara Pieri, que é uma académica, a Jo Berardo, que é uma ex-trabalhadora sexual trans que vive em Paris, e Ina Mortosa, também nossa apoiante, a Maria José Campos, uma epidemiologista, a investigadora Alexandra Oliveira, a escritora Judite, o José Luís Peixoto, o escritor, mais uma série do Helder Bertel, do Presidente da Opus Diversidades. Ou seja, nós temos um conjunto de padrinhos que nos vai permitir fazer o quê? Vamos organizar mesas redondas que envolvem trabalhadores do sexo, que envolvem especialistas, investigadores, juristas e a própria sociedade civil, para conseguirmos aquilo que nós desejamos, que é menos moralismo e mais humanismo. Ou seja, nós achamos que se este assunto for olhado com menos moralismo e mais humanismo, há muitos destes preconceitos que naturalmente vão cair.
1: Deixem-me só dizer que precisamos mais do que nunca da opinião dos nossos ouvintes. Queremos saber o que é que eles dizem, de que lado é a questão, qual é a vossa opinião sobre um assunto que possivelmente será bastante fraturante. Estamos a falar sobre trabalho sexual com dois, um ex-trabalhador do sexo, neste caso uma ex, a Núria, e também uma atual trabalhadora do sexo, que é a Alexandra, que está no Porto, juntamente com o Pedro Machado e aqui com o Roger em Lisboa. É isso que queremos saber por parte dos nossos ouvintes, qual é a vossa posição. Bem-vindos.

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0: Estamos de volta com muitos convidados, dois estão no Porto, outros dois aqui em Lisboa. Estamos a falar sobre trabalhadores do sexo. Roger, volto a ti. Esta despenalização do trabalho sexual foi há 43 anos. Entretanto, o que é que mudou mais em Portugal? Aliás, deixa-me ir aqui para o... mais do deixa-me dividir aqui para o Pedro Machado também falar. Tu tens uma associação que é Porto G,
3: eu
0: é assim?
3: Eu não tenho associação nenhuma.
0: Ah, não? Então fazes parte de uma associação, é isso?
3: Sim.
0: Ok. Pedro, qual é a tua visão do momento atual? Silêncio.
4: A lei... Acho, na minha opinião e como referi na opinião de outras pessoas, precisa de ser mudada. Mas se me perguntas, poderia ser pior? Poderia. E pior porquê? Porque olhando para os modelos legais que existem por esse mundo, temos modelos que acabam por... criar mais estigma, fomentar mais violência, impedir o acesso à atividade de uma forma digna. Estou a referir-me aos modelos proibicionistas, não é?
0: Quem é que pratica modelos proibicionistas? E já agora, como é que é um modelo na Suécia e na Bélgica, Roger?
5: Nova Zelândia.
0: Nova Zelândia também.
4: A Suécia é diferente.
0: Sim, como é que são...
5: Falávamos na Bélgica... Não, eu apontei como exemplos a Bélgica e a Nova Zelândia.
0: Nova Zelândia, ok.
5: Ou seja, que eles já têm um modelo de descriminalização plena. Ou seja, têm direitos laborais, têm proteção, como qualquer outro trabalhador. É reconhecido. Por isso é que a campanha começa com um filme, basicamente, só para explicar aqui o filme, para quem ainda não viu. O filme chama-se Invisíveis. E basicamente é uma pessoa que está sentada num sítio com muito movimento, em que não é olhada por ninguém, é completamente ignorada. E ela, quando começa a dizer trabalho todos os dias, mas não tenho direitos, a voz dela é apagada. E à medida que ela vai dizendo não tenho direito à reforma, não tenho, o corpo dela vai sendo apagado, até que é completamente apagado. E quando ela é apagado, de repente surgem... só um pormenor, seguram um chapéu vermelho, porque o chapéu de chuva vermelho é o símbolo da luta dos trabalhadores do sexo. E quando nós
0: O chapéu vermelho é o símbolo.
5: O chapéu de chuva, sim, é o símbolo desta luta. E quando nós apagamos aquelas pessoas, vemos que há mais uma série delas que surgem. Ou seja, a ideia é que nós podemos apagar uma pessoa, mas nunca vamos apagar a realidade. Enquanto não olharmos de frente para a realidade, ela continuará sempre a ser uma realidade que não existe, digamos assim.
0: Deixa-me fazer aqui uma pergunta, Alexandra. Alexandra, como é que é a tua atividade? Explica-nos, como é que é um dia teu?
6: Que é um desenho.
0: Sim, podes fazer. Só que estamos na rádio, não é?
6: Espera aí. E mais específico na pergunta. Sim, como é que é a minha atividade?
0: Sim, a que horas é que entras? Quantas horas é que trabalhas? Como é que é?
6: Eu sou livre.
0: Até agora,
6: graças a Deus.
0: Até agora está-me a parecer bem.
6: Eu sou independente. Então, basicamente é assim, dentro dos sistemas podes trabalhar como independente, podes trabalhar à diária. No caso, eu tenho uma diária, ou seja, eu pago por um espaço, que posso usufruir do espaço, desde que respeite as regras de básicas, não é? De convivência com as outras pessoas da casa e com as pessoas do prédio, de escrisão. Eu trabalho em contexto de interior. Também já fiz a alterna antes do Covid, era muito... gostei. É assim, eu não sou propriamente... Como é que eu ia dizer? A ideia que se tem deste trabalho, mas de valsas e não sei o quê. Não, a gente vê um cifrão. Vocês entram, vocês são cifrão, tá?
3: É um euro com pernas.
6: Oh, um euro. Uma notinha. Quanto maior, melhor. Pronto. Dentro do bar, quando eu fiz bar, divertia-me imenso, de falar a sério. Havia shows de strip, havia bailarico, porque eu trabalhei na zona de Saloia, então ia desde o striptease ao Quim Barreiros, portanto, era bastante interessante.
3: Era um dia animado, portanto.
6: Em apartamento, é assim, eu não sou contra de todo. Acho que as pessoas são livres de escolher o método com que querem trabalhar, portanto, se decides trabalhar por conta de outra pessoa ou se decides trabalhar a passe, são métodos de trabalho diferentes. Trabalhar a passe é pagar um X por cada cliente que entra na casa, trabalhar à percentagem, portanto, dependendo da casa, pode ser 50%, 50%, pode ser 40%. Isso é uma questão de negociar com quem está à frente do local. Eu, no caso, gosto muito de ser independente, porque se me apetecer trabalhar, trabalho. Se não me apetecer trabalhar, não trabalho. Já criei, os meus filhos estão criados, portanto, sou uma puta livre. Não, mas que é que... Eu perguntei se eu podia ser coisa... Pronto.
0: Sim, sim.
6: Normalmente, eu faço por plafond. Ou seja, eu quero chegar ao final do dia e apetece-me, olha, hoje quero fazer 300 euros. Pronto. Hoje não me apetece trabalhar, não vou. Hoje vou esfolá-la. Pronto. Mas é uma decisão minha, sou livre. Pronto. Normalmente, aqui para o norte é mais pessoal tuga. Graças a Deus a alimentação cá para cima é boa. Lá por baixo já temos assim tipo uma grande percentagem de clientes que são imigrantes e que descobriram que podem... Pronto, não é usufruir de favores sexuais em troca de qualquer coisinha. E são muito felizes e a gente trata-os bem, não é mesmo? E damos-lhe bem.
0: Ok, já agora, Alexandra, o que é que procuram normalmente os clientes? Há alguma tendência? Vão em busca de fantasias que não podem realizar com outras pessoas?
6: Sim,
0: sei lá,
6: sim,
0: falta
6: sim,
0: de sexo? Sim. Não sei.
6: Também.
0: Mas diz-me, eu tenho muita curiosidade.
6: Olha,
0: muita
6: eu
0: mesmo.
6: Eu trabalho com convívio normal, ou seja, dita fodinha, como trabalho com BDSM e tenho uns baitas strap-ons. Portanto, tenho uma abertura bastante... Eu não tenho, eles é que têm, ok? Bastante, pronto, não sou propriamente uma pessoa de pronto, analiso as situações, não tenho comportamentos de risco. Ou seja, tudo aquilo que eu faço é com proteção, faço testes com regularidade mesmo sabendo que não tenho comportamentos de risco, portanto, que acho que é a única coisa que um trabalhador de sexo tem que controlar, pronto, porque às vezes pode, não é? Pode acontecer algum azar, um preservativo que rebenta, qualquer coisa, pronto, e as associações acabam por nos dar bastante informação em relação a essas coisas e apoio quando é necessário. Já fiz um pós-exposição que vocês deveriam fazer publicitar, o que é, principalmente para a juventude que anda para aí a fazer tudo e mais alguma coisa e depois, ai, se eu apanhei, pronto.
0: Já fizeste o quê? O que é que tu disseste? Fizeste
6: um pós-exposição é quando um preservativo te rebenta e tu não sabes qual é o estado sorológico da outra pessoa, então.
0: Isso é um pós-exposição no que. Ok, estamos a aprender.
4: Profilaxia pós-exposição.
0: Ok. Então espera, deixa-me fazer esta pergunta também à Núria. Núria, tu és ex-trabalhadora do sexo. Então e tu, enquanto trabalhador de sexo, o que é que os teus clientes procuravam? Qual foi a proposta mais, fantasiosa que terás recebido? Qual foi a noite mais maravilhosa que tiveste? Eu não sei o que é que está. Sim, diz-me.
7: Eu sou diferente da Alexandre, eu preferia trabalhar na rua. Não tinha muita paciência para atender telefone ou ser telemarketing, porque é muita pergunta, muita questão, depois ninguém aparece. Mas eu atendia geralmente, sou a minha trans, atendia geralmente pessoas mais novas, procurando o meu órgão sexual, assim mais ou menos. Essas partes mais passivas. Mas geralmente eram mais novos e eu trabalhava muito também na Suíça.
0: Na Suíça?
7: Sim. E as experiências mais perigosas que eu tive, sei lá, foram várias. Casal, portanto, odiava fazer casais. Atendia muitos casais. Mas procuravam pelo...
0: Fazias muitos casais?
7: Atendia, fazia alguns.
3: Mas, por exemplo, o que a Núria está a dizer, que há montes de preconceitos à volta da questão do trabalho de sexo, mas, por exemplo, este é um deles... que é a maior parte das pessoas acha que quem vai à procura de transexuais que vão como ativos, né? Mas não, nós em conversa falámos, há um grande número de homens que procura os transexuais que ainda têm pênis para serem passivos.
0: Então espera. Vamos cá ver. Eu acho
6: quando
0: que...
6: não tem coragem, vem ter com assiste strap-on.
7: É isso mesmo, já aconteceu várias vezes.
3: Espera, isso é que elas têm os strap-ons.
0: Vamos lá. Não, Temos que fazer esta pergunta. Esta pergunta sempre me intrigou. Alguém que procura um trans para sexo, normalmente é hetero? É gay?
7: Não, isso já entramos por um caminho mais apertado. Um homem que procura uma transexual é sempre hetero, porque nós temos a aparência feminina, o que eles procuram é a aparência feminina com o dote masculino. Entendes? Eles veem-nos uma figura feminina.
5: É um intermeado.
7: É, eles
5: veem
7: uma figura feminina.
5: Mas
6: precisa procurarem acompanhantes trans.
7: Claro, existe agora um mundo de tudo, não é?
0: Portanto, é um hetero que procura.
4: Mas não tem que se catalogar, não, não,
0: claro. Então espera lá. Normalmente será um hetero
4: que
0: procura uma experiência
7: nova, geralmente. Ou que gosta, né? Não quer dizer que seja homossexual para procurar uma trans. Uma trans é uma mulher, nós estamos a olhar e vemos uma mulher. Yeah. Essa coisa de.
5: Pode ter um bónus.
7: Sim, eu.
0: A surpresa. Estava a pensar nesse bónus. Ouçam, estamos aqui a falar descomplexadamente.
7: Mas acho que isso já é fugir da conversa do que tivemos aqui a fazer.
5: Mas é bom também descomplexar um bocado a conversa, porque uma das coisas, por exemplo, eu vou dar um exemplo. Nós, para fazermos o filme, isto para mostrar de que forma é que o preconceito está enraizado quando falamos de trabalho sexual. Nós tentámos fazer a nossa campanha num sítio movimentado, um sítio com muita gente. Nós não conseguimos autorização de nenhum sítio público para filmar.
0: Não?
5: Nós tivemos de recorrer à inteligência artificial. O cenário que nós vemos é a inteligência artificial. Nós recebemos uma carta de uma entidade pública que negava a autorização para nós filmarmos porque não apoia campanhas que visam a violência, a morte e mais não sei o quê. Ou seja, o nível de preconceito está muito enraizado, então. É, por isso é que eu acho que também falar aqui numa antena nacional de uma forma mais descomplexada e até rir um bocado à volta disto, eu acho que também é importante e ajuda.
7: Olha, eu costumo dizer o seguinte: nós somos boas para dar prazer, mas não somos boas para ser assumidas ou para andar na rua, sabes? Uhum. Entendo? Somos muito boas para estar ali no cantinho, no quarto, fazer o que quiserem, pagar-nos, mas para andar connosco na rua, ou respeitar-nos, ou aceitar-nos, ou temos a mínima dignidade, estão-se a lixar para isso.
0: Espera aí, deixa-me aqui colocar algumas mensagens que estamos a receber. Os nossos ouvintes querem participar, ainda bem. A primeira é do Ricardo Medeiros.
8: Boa tarde.
0: Olá.
8: Não posso falar muito alto, mas o tema hoje da prova oral, um tema que é muito caro. É muito caro e também tornou-se caro, porque por isso tive que desistir desta vida. Desta vida bonita. Pois durante muito tempo fui consumidor, como é que quer dizer? Massagens, por assim dizer. Fui consumidor de massagens. Nunca tinha namorada, nem estou a pensar em ter. E era sempre uma adrenalina e a busca pelo desconhecido e pelo que era bom. Derreti muito dinheiro, é verdade, derreti muito dinheirinho, mas foi dinheiro mais bem gasto. Depois, olhando para trás, fazia tudo igual. Tudo começou num dia que fui à Espanha, ao Arém e ao Copos, e a partir daí, pá, tornou-se uma peça fundamental na minha vida para conseguir ter uma saúde mental ao mais altíssimo nível. Como diz o meu amigo, dizia assim: tu hoje não vais às psicólogas do amor. É verdade. Já há um tempo não vou. Não posso começar a chutar. Foram anos e anos de alegria. Anos. Obrigado. Classificado X. Obrigado. Classificado X.net.
0: Psicólogas do amor. Que chamada é esta? Sentem que às vezes são psicólogas do amor? Alexandra e Núria.
6: Sim. Desabafam, contam a vida, têm problemas, sim.
7: Às vezes até nem fazemos nada. Eu já tive vários clientes que ficavam só ali a conversar, usavam as substâncias deles, ficávamos ali a noite toda só olhar um para o outro a conversar.
0: Também te aconteceu a ti, Alexandra?
6: Sim. Não, isso é uma coisa que normalmente. Eu não faço noites completas, porque eu não tenho paciência para aturar ninguém a noite toda. Ai, desculpa. Não, 2 horas no máximo, já ouvi a história toda. Ouço, que eu acho importante, porque eu, quando desabafo, as pessoas também me escutam. Mas procuro muito para desabafar. E muitas das vezes são pessoas que até amam mesmo as esposas e epá, mas ao final de alguns anos, tipo 10, 15 anos de casada, aquilo já foi espremido de todas as maneiras, a maioria das vezes. As Marias também não têm aquela abertura mental de dizer assim, olha, vamos fazer uma coisa nova, vamos a um swing, vamos a isto, vamos a uma massagem. Não têm, tipo...
3: Alexandre, ou então se tem o marido olha de lado para elas, não é?
6: Há
3: muitos que se a mulher é propõe alguma coisa...
6: Assim, olha, eu tenho uma amiga, não queres fazer uma festa? Achas? Logo, que olham de lado.
0: Ah, então és muito divertido, Alexandre. Deixa-me colocar aqui mais mensagens. Esta é da Marlene.
9: Olá, sou Marlene das Flores. Estou a adorar o programa. Acho que este tipo de programas é muito importante para acabar com estigmas e preconceitos.
10: É verdade.
9: E a todo o lado dos trabalhadores do sexo, obviamente. Se eles querem mais direitos, se é uma profissão que existe, vamos dar-lhes os direitos. Beijinhos!
0: Esperem. Curiosamente, e coincidentemente ontem o tema foi sobre o interior, viver no interior. Adorei fazer o programa. E se esse estigma existe nas grandes cidades, nas grandes urbes, como será à medida que caminham para o interior?
3: Olha,
4: é igual.
3: Eu acho que é igual. Nós ouvimos uma série de associações quando estávamos a fazer a auscultação das associações. Uhum. E a realidade acho que é transversal, quer seja nas grandes cidades, quer seja
0: igual.
3: Nas estradas de Severo de Vogel. Ou seja,
4: pareceu-me um enquadramento, não é?
3: Sim, pareceu-me que
4: é
3: mas eu só queria brincar aqui com uma coisa com o que dizia a Marlene, que estava a defender. E se nós pensássemos na quantidade de impostos que estamos a perder, na realidade, é disso que se trata. Nós, a verdade é que, vamos olhar aqui de dois lados, nós...
0: Nem tinha visto por essa perspectiva.
3: Nós, com a necessidade de termos um tipo um bocadinho mais equilibrado, bem poderíamos aproveitar aqui algumas situações para deixar o moralismo de lado, porque na realidade é de livre escolha que se trata. Nós não estamos a falar de ninguém que é forçado, nós não estamos a falar de tráfico humano, nós não estamos a falar de abuso de qualquer ordem, nós estamos a falar de um contrato consensual entre dois adultos que gera dinheiro e eles não pagam impostos e eu pago.
0: Uhum. Porque... É verdade, dá a começar. Deixa-me colocar aqui o Tiago.
11: Olá, convidados, espero que estejam todos bem. Uhum. Em relação a este tema, eu tenho uma percepção que gostava que os convidados dessem a opinião deles. Eu acho que existe um bocadinho de hipocrisia neste mundo. E que muitas das vezes as primeiras pessoas a apontar aos trabalhadores de sexo, a apontar o dedo, a defender os valores de família, os valores cristãos clássicos, blá blá blá blá blá blá, são muitas das vezes os primeiros a recorrer a esses serviços. E pronto, eu queria que comentassem um bocadinho a minha percepção, se de facto é correta, se é uma percepção errada, o que é que os convidados acham sobre o assunto. Quanto à minha posição, sinceramente eu acho que não tenho relativamente nada a ver com isso. O que as pessoas fazem entre quatro paredes é entre elas. Se há acordo entre ambas as partes e há consentimento, não vejo porque não, acho que ninguém tem nada a ver com isso. Bom programa.
0: Aí está, Tiago Correia, também Isabel.
12: Olá,
0: Farola.
12: Olá, Fernanda Alvim, olá aos convidados. Percebi, só comecei a ouvir agora, percebi que estão a falar sobre profissionais do sexo. Uhum. E eu pergunto é, porquê que não pode ser legalizada essa profissão? Qual é o entrave? O que é que impede um governo de legalizar essa profissão? Não percebo. Porque só irá quem quer, terá as suas condições, como todas as profissões, terá as suas regras e as leis. Não percebo qual é o que é que impede de ser legal. Portanto, sim, acho que por todas as razões e mais algumas deveria ser legalizada. Beijinhos e bom programa.
0: Aí está a Isabel Farola a dar aqui o apoio. Rodrigo
13: Olá,
0: Costa.
13: Olá, boa tarde. Fala o Rodrigo do Feijó. É uma questão pertinente. É uma... Dizem que é a atividade mais antiga do mundo e mais ou menos toda a gente pratica ou não pratica, mas comparticipa. E é verdade, não tem direitos. Podiam criar um licenciamento para essas pessoas terem direitos, como é que chamam? Um CAI, ou direitos iguais aos outros trabalhadores. Isto é, como dizia aquele velho sábio, toda a gente quer ser Camões, mas ninguém quer ser Zarolho, não é? Isto é problemático.
0: Ai, adoro, os amigos da Provaral são incríveis. Ângela Silva.
14: Olá, Provaral, estou neste momento a ouvir-vos. Antes de mais, parabéns pelo tema. Acho que é necessário falar sobre isto, muito necessário. Estamos em 2026, há coisas inaceitáveis. Um tema para a Núria, uma questão para a Núria e para a Alexandra, que é como é que vocês se protegem? E quando eu falo protegem é prevenção. Qual a frequência de exames? Qual, como é que é o vosso dia-a-dia? Como é que vocês tomam consciência disso? Já passaram certamente situações mais constrangedoras e no teu caso, Alexandra, que és mãe, o que é que tu transmites aos teus filhos enquanto essa liberdade que tu carregas, essa forma leve de ver a vida e de posicionar as coisas, que eu acho que é fantástico, de tão bem resolvida que estás. Obrigada. Até breve.
6: Olha, posso responder?
0: Claro.
6: Ok. É assim, eu vou-te ser muito sincera, os meus filhos sabem que eu sou ativista, não sabem que eu sou trabalhadora do sexo.
0: Achas que algum dia lhes vais dizer?
6: Eu moro há 15 anos na mesma casa e nunca nenhum... Aliás, o único homem que entrou na minha casa foi o psicopata, o meu ex, e porque eu tinha um pé partido. E foi antes da situação de violência doméstica. Porque nós, trabalhadoras do sexo, principalmente mães, mulheres cis-mães, e os pais também... E até as trans, eu tenho amigas minhas que são trabalhadoras cis trans e que, pronto, quando tinham a sua vida anterior, pronto. Nós temos uma grande proteção em relação aos nossos filhos. Estou-te a falar muito a sério. É uma cena que é assim, tipo, não toques no filho de uma acompanhante, estás fodido no inferno. Estou a falar. Não, eu sempre protegi imenso os meus filhos, protegi-os da minha vida dupla, tripla, quádrupla, whatever. Sabem que eu sou ativista porque eu já os levei para eventos de ativismo LGBT, pronto, de vários tipos. Sempre lhes disse que fazia parte do MTS, que é o Movimento dos Trabalhadores do Sexo, mas também sempre lhes disse que trabalhava numa casita a fazer limpezas, pronto. Não há essa abertura toda. Atenção, a gente tenta proteger um bocado porque o estigma não é assim. Eu sou bem resolvida com o meu trabalho, mas obviamente que não tenho nada escrito na testa, nem faço... Como é que eu tenho de explicar? Não passo essa ideia, sou uma pessoa completamente normal, pronto, não passo a ideia da trabalhadora, sei lá, a ideia que as pessoas às vezes fazem na cabeça, pronto, não, sempre os protegi muito disso. Se me preocupa que eles sabem, nesta altura já não, já estão crescidos, já não tenho que andar a fugir de ninguém, já não tenho que criar fachadas, já não tenho nada, eles têm a vida deles, já trabalham, graças a Deus, têm uma cabeça muito saudável, são muito orientados, são como é que eu tenho de explicar? Nunca me deram chatices. Pronto. O que eu te posso dizer é que é assim, a gente quando trabalha nisto, a gente sabe os riscos que corre. No sentido de dizer assim, os riscos que corre deles poderem de alguma maneira sofrer com porque sabem, porque isto, aquilo, aquilo outro. A esta altura já estão adultos, souberem, olha filho, também não pinas. Então pronto. Eu ia bater no ovo. Mas é por aí. A nível de trabalho sexual, daquilo que nós precisamos para trabalhar, para nos protegermos de doenças sexualmente transmissíveis do clã, portanto, temos vários tipos de preservativos, temos cuequinhas, temos tudo aquilo que as associações, e o Pedro, no caso, forneceu o apartamento ali, forneceu com a associação, e, portanto, nós temos tudo. Nós não existimos, mas de alguma maneira estas organizações não nos existimos do ponto de vista legal. Mas dão-nos o apoio necessário, que é, no caso, os rastreios, os profiláticos, ou seja, camisinhas, tudo e mais alguma coisa, e principalmente apoio, que às vezes também vamos ao charque, não é? Também somos gente, também vamos ao charque, então acabamos por ter esse apoio nas associações que não podemos ter, por exemplo, no médico de família, porque eu não posso ir para o meu médico de família 3 em 3 meses pedir para me fazer um rastreio, então o rastreio, oh menina,
7: está a fazer a sua vida.
6: É o médico de família, conhece a minha mãe.
0: Deixa-me só dizer,
6: se bem que a minha mãe sabe, mas
0: a tua mãe
6: não,
0: sabe.
6: Não se fala nisso. Não, a minha mãe sabe porque eu tive um bergesso que me roubou um telemóvel e ligou para os números todos que lá estavam. Era um Nokiazito daqueles antigos. Pronto, quando eu liguei para ela, ele já tinha ligado antes. A resposta que ela me deu: és maior e vacinada, o que é que eu posso fazer? Nada, então olha, fui às compras.
0: Entretanto.
6: Olha a viagem de férias. E no Covid, olha, amiga, estamos todos no charco.
5: Deixa-me só dizer aqui uma coisa, que nós estamos quase a ficar sem tempo. É que, para além do Plena Próxima, que foi o grande promotor desta campanha, nós trabalhámos com N associações, desde as Irmãs Oblatas, a Associação 6, a Ser Mais, a Ares do Pinhal, a APF do Alentejo, do Algarve, o Movimento dos Trabalhadores do Sexo, as Florinhas do Vogue, a Associação Insistência. Ou seja, nós trabalhámos com um conjunto alargado. E foi impressionante ver a quantidade de apoio que estas associações prestam a estas pessoas, obviamente assumindo o lugar de um sistema nacional de saúde, muitas das vezes, assumindo o próprio lugar de Estado. São eles que prestam apoio a estes trabalhadores e prestam um serviço incrível.
0: É bem verdade. Deixem-me só dizer que amanhã o tema... infelizmente será outro. Eu, por mim, ficava a fazer isto durante toda a semana.
5: Podemos estar cá outra vez.
0: Mas amanhã falaremos, falaremos de cinema.
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0: Estamos a terminar o programa. Ele está a ser muito, muito concorrido. Estamos a receber mesmo muitas mensagens, o que é um ótimo sinal. A Filipa quer deixar aqui uma mensagem.
20: Olá para o Boral, olá convidados. Mais uma vez um tema super interessante. Eu não sei, eu deixo só aqui um pensamento para toda a gente que está a ouvir. Desde muito nova, porque quando era miúda conheci uma pessoa que era profissional do sexo. E desde muito nova me questionei sobre se... esta profissão era escolhida ou era quase uma imposição dada à vida que a pessoa teve. E isto é um pensamento que hoje em dia, enquanto adulta, traz-me, não sei se mais dúvidas ou menos dúvidas, porque, na verdade, é a liberdade de cada um. E sendo a liberdade de cada um, de facto, ninguém está a fazer nada contra a sua vontade, eticamente, têm que ser livres. E têm que ser respeitados pelas escolhas que fazem. Era só este pensamento.
0: Ora,
20: obrigada.
0: Está. Ficamos com o pensamento da Filipa, mas também com uma mensagem anónima.
21: Olá, Alvin. Hoje não me posso identificar, porque vou contar uma anedota sobre prostitutas. Que é, as meninas estavam numa fila para serem observadas ginecologicamente e passa uma velhota que lhes pergunta, que pergunta a uma, a tua filha, o que é que se está aqui a passar? Tanta menina bonita, olha, minha querida, estão aqui a dar buçados. Ah, é, buçados, então também fica aqui na fila. Passado um bocadinho chega outra e pergunta, ah, tão velha, ainda horrores, hã? E ela, não, Roma chupos. Olha, eu sou a favor de todas as legalidades das coisas. Um beijinho e não me posso identificar porque isto é muito mal o que eu acabei de fazer. Beijos.
0: Mensagem anónima da nossa ouvinte, maravilhosa. Maria João Carvalho.
22: Estava a gostar imenso do programa e realmente vocês, enfim, com todos os direitos. Minha questão é assim, está de prática. Vocês já pensaram
0: em
22: fazer PPR,
0: esse
22: tipo de coisas?
0: Já pensaram em fazer PPRs? Foi a questão.
23: Ok. Profilaxia pré-exposição.
24: Ah, ok. Sim, há algum imposto ou qualquer. Eu tenho recibos verdes.
0: Sim. Então, sim, querem responder?
24: Eu não tenho comportamentos de risco, não justifico o PPR. Estou a falar a sério, eu sou uma esquisitinha. Eu de mim, mas entendo que é necessário, atenção. Sim. Atenção, entendo que é necessário porque há situações, por exemplo, quem faz sexo anal tem uma maior propensão de. Pode-se dizer isto? De ter um problema qualquer com um preservativo, porque é uma zona não lubrificada. Pronto, eu por acaso não faço. Nos meninos uso preservativos femininos que têm assim um. Que são muito mais resistentes. Portanto, eu não acho que no meu caso não justifica. E das poucas situações que eu tive de ser exposta a, fiz um pós-exposição. E não é fácil, é uma medicação bastante forte. Por isso é que eu acho que não justifica estar a fazer. Pá, um dia se tiver que fazer, farei, mas não justifica. Não vou estar a dar essa despesa ao Estado que me ama tanto.
7: Teodora.
0: Núria, sei que entretanto já deixaste a atividade. O que é que tu agora fazes? Como é que é a tua vida?
7: Bem, eu fui do luxo ao lixo, digo, já estou a dizer que agora eu limpo a sanita dos outros. Trabalho como empregada de limpeza e sou ativista dos direitos LGBT, dos trabalhadores de sexo, um pouco de tudo.
24: Volta para nós, Núria.
7: Estás por talvez aqui um tempo eu irei voltar.
24: Volta ao luxo.
7: Já eu volto. Estou só na pausazinha.
0: Roger e Pedro Machado, o que é que têm a dizer para o final deste programa?
3: Eu gostaria só de deixar esta ideia de quando pensarmos em estigmas, começarmos a ter mais humanismo e menos moralismo. Deixamos o moralismo, porque eu cada vez que penso em moralismo vem-me logo a palavra hipocrisia à cabeça. Por isso mesmo eu sugeria mais humanismo e menos moralismo.
0: E já agora tu, Pedro, queres deixar aqui uma nota final?
4: Sim, vivam e deixem viver.
7: Sim, mesmo.
0: E tu, Alexandra?
24: Pinem e deixem pinar.
4: Mais isso, ok.
0: Ai, adorei. Ora, Roger, como é que as pessoas podem envolver-se mais nas vossas causas? Partilhar esta campanha, envolverem-se nela, o que é que.
3: Sim, sobretudo através das redes sociais, neste momento, sobretudo através das redes sociais de Ser.Mudanca, que é a Associação Ser Mudança, e do Plano Aproxima, são os dois grandes promotores desta campanha. Comentem, partilhem, não tenham vergonha. Nós temos visto que ainda há muita vergonha até de deixar o comentário, porque como fica lá o nome, as pessoas não comentam. Que percam essa vergonha, é preciso quebrar este silêncio e dar voz a quem não tem.
0: Muito bem, ouçam, gostei muito deste programa e foi ótimo ouvir um
24: chat.
0: Sim, foi bastante diferente. Nós estamos de volta. Estamos de volta amanhã.
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Muito boa noite e sejam bem-vindos à sessão de terça-feira de Defeitos Especiais. Esta será, aliás, a última sessão da semana, já que amanhã e também na quinta-feira temos na RTP Antena 3 o especial de A Minha Banda é uma Animação, sobre os Gorillaz, eles que esta semana regressam ao nosso país para o Primavera Sound. Por isso mesmo, a viagem de hoje vem também repleta de escolhas para a edição deste ano do Festival da Invicta, que arranca já à quinta-feira. Começamos com os britânicos Massive Attack, de regresso ao nosso país. E os senhores que se seguem são exatamente os Gorillaz, que regressam também esta sexta-feira ao Parque da Cidade do Porto. The Empty Dream Machine faz parte do mais recente The Mountain e traz Johnny Marr e Anusha Shankar, bem como o rapper dos Roots Black Thought, como participações especiais. Sejam então uma vez mais bem-vindos, fiquem por aí, vai valer a pena.

Nesta edição de terça-feira de defeitos especiais, passeamos por algumas das propostas para a edição deste ano do Primavera Sound, começando com os blockbusters do evento. Já ouvimos os Massive Attack e os Gorillaz. Falta-nos também outro dos cabeças de cartaz para o verão, antecipado no parque. Falamos dos DXX, Romy Medley Cross, Oliver Sim e, claro, Jamie XX. A verdade é que, com carreiras paralelas em nome próprio e diversos hiatos, a banda nada lança de novo desde 2017, há quase 10 anos, mas o interesse por ver o trio ao vivo parece inatacável. A digressão europeia dos DXX arranca precisamente no Porto, na próxima quinta-feira, e vamos agora manter o foco na dança com Sudan Archives, nome de código para Brittany Parks, proposta para o último dia do festival. Abrimos o apetite com My Type, é Sudan Archives.

0: edição de defeitos especiais já de olho no Primavera Sound, que arranca na quinta-feira. Já voltaremos a espreitar algumas das propostas para o Parque da Cidade do Porto. Agora abrimos o mapa do Tesouro com o Pedro Terreiro.
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0: Voltamos a abrir o Mapa do Tesouro, mais uma semana na Antena 3. Olá Pedro, bem-vindo.
2: Olá Luís, tudo bem?
0: Tudo ótimo. Se eu dissesse Aksak Mabul e tentasse adivinhar de que estaríamos a falar, provavelmente diria que era um artista oriundo do Médio Oriente. A verdade é que o que nos trazes hoje é um projeto chamado Aksak Mabul, mas que é, no fundo, um duo que chega da Bélgica e que nem se crede agora.
2: Não, nós aliás... vamos andar bastante para trás.
0: Esta é uma boa história.
2: Para trás no tempo e quem acompanhou projetos do Lima Barreto ou do Selectu deve ficar bastante contente por isto aparecer aqui na nossa Antena 3.
0: Vamos... deixa-me dizer, antes de ouvirmos o que quer que seja, até para não entusiasmar demasiado o nosso auditório, ou não assustar demasiado o nosso auditório, com a sua perspectiva, que é muita música produzida por este projeto, também dá para todos os gostos, não é? Há muitas ideias nesta
2: canção. Dá, eu só estou a falar nisto porque são as figuras que estão por trás deste projeto e que colaboraram com este projeto, eram figuras que também de alguma forma tiveram alguma ligação a essa cena portuguesa aqui e ali. O Aksak Mabul foram formados em 1977. É um projeto eminentemente experimental e que junta duas figuras-chave do avant-rock belga: Mark Hollander, que depois viria a fundar a sólida e crucial Crammed Records, que ainda existe, e Vansa Kennys. O duo surge de um desafio de Marc Molin para que gravassem um disco para a sua fugaz Kamikaze, uma editora que só pôs cá fora 4 discos, e estreou-se com 11 Danse pour combattre le migraine. Desculpem lá o meu francês, mas pronto, 11 danças para combater a dor de cabeça. que é o seu disco de estreia. Saiu também em 1977. Até 1980 viriam a gravar mais um álbum, este com a colaboração, e aqui está essa ligação também à cena portuguesa de música improvisada, dos ex-Art Bears e Henrique Cau, Fred Fried e Chris Cutler. Acabaram por originar depois os Honeymoon Killers, que surgiram de uma

0: das gravações do terceiro álbum, que acabou por ser abortado e dar lugar ao primeiro destes Honeymoon Killers, e tirando um par de aparições pontuais, iniciaram em 1980 um hiato de mais de 30 anos. Reapareceram em 2014 na companhia de Véronique Vincent, a voz dos Honeymoon Killers, para gravarem 8 álbuns até 2023, por isso terem uma atividade nesta segunda encarnação bastante mais constante, todos editados, claro, pela Crummed de Mark Hollander. Milano Per Caso e Vapona Not Glue são dois temas do primeiro álbum, e dois exemplos do extremo futurismo deste duo, que experimentou com jazz, eletrónica, minimalismo, música étnica, e música étnica que vai de África aos Balcãs, passando pela Turquia, ou seja, um emaranhado de fontes bastante apreciável, digamos.
1: É um interrail musical, de alguma maneira. Vapona Not Glue para Aksak Ma. Agora até me. Espera aí, vou tentar dizer isto de seguida, senão vou-me engasgar. Aksak Mabul, assim sim. Vamos lá à primeira de hoje.

0: Ora, é mais uma viagem na maionese com o alto patrocínio Pedro Tenreiro. A permitir viagens ao desconhecido desde 1900 e troca o passo. Pedro, há aqui uma coisa muito engraçada que eu até acho que este tema já deixem de antever, mas quando se escutam os outros, não só a tua próxima proposta, mas eu diria até algumas das outras canções espalhadas por este trabalho, fica muito claro. E tem a ver com uma espécie de visão imaginária de um certo sítio, ou seja, estamos a falar dos músicos belgas que no fundo se propõem a retratar ou a recriar a música, seja lá está o psicanalismo turco ou a música a chegar até de outros sítios do planeta, mas sem um conhecimento profundo dessa mesma música e sem replicarem essa mesma música. Ou seja, é quase que uma... é como se fosse uma interpretação do que eles acham. É um pastiche assumido, não é?
1: Completamente. Aliás, são músicos que têm essa, que tinham essa curiosidade e que mais tarde, nos anos 80, vieram até a ter a oportunidade de trabalharem com artistas originários de outras geografias. Estou-me a lembrar, por exemplo, do projeto Zazu Bikaye CY1, penso eu, que é com o Héctor Zazu, mas que tem a produção do Mark Hollander, por exemplo, e que saiu na Kramed, e outras coisas que são incluídas nos volumes Made to Measure da Kramed Records. Estamos a falar de uma geração, estes são belgas, mas tu tens os ingleses, os que colaboraram com eles, o Fred Frith e o Chris Cutler. Tens depois também em Inglaterra o David Cunningham, o Lol Coxil, uma série de músicos que estavam muito abertos à experimentação e muito abertos à desconstrução de coisas muito variadas, que vão exatamente desta coisa de imaginar as músicas de outras latitudes, mas também de replicar formatos considerados clássicos, como o musical, a canção francesa, suponho, formatos que eles depois desconstruíam à maneira quase punk, digamos, e que serviam mais de ponto de partida para depois muita coisa que era fruto de improviso também.
0: Ora, vamos lá então a esse segundo exemplo, este Milano Percazzo, para a música de Aksak Mabul. Agora já disse bem. Pedro, um abraço e até à próxima.
1: Adeus, Luís. Tchau.

0: Zac-Zac Mabul, de Marc Moulin, a peculiar proposta trazida por Pedro Terreiro no Mapa do Tesouro. A edição de quinta-feira ficará disponível apenas na RTP Play, já que teremos o especial dedicado aos Gorillaz, assinado pelo Pedro João Santos, com sonoplastia do Walter Santos.
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0: Depois de concertos no nosso país em nome próprio, também Ethel Kane está de regresso ao nosso país. A compositora da Flórida atua no mesmo dia que os Sensible Soccers, que acabamos de escutar, num dia que marca um arranque forte do festival. Vai contar também com nomes como os Kneecap, Black Country New Road, para além dos já citados The XX. Ethel Kane, Fuck Me Eyes.

0: Lá atrás, Nation of Language com Stars and Suns é uma versão para o tema dos canadianos Broken Social Scene, do trabalho You Forgotten People. A banda de Brooklyn vai atuar no primeiro dia do Primavera, tal como Ethel Kane, que escutamos lá atrás, e juntamos ainda Nate Amos, ele que na edição passada nos fez uma visita como This Is Lorelei. Este ano vai subir ao palco do Parque da Cidade do Porto com os seus Water From Your Eyes. Ouvimos Knights in Armor. Para o final desta edição, dedicamos que foi dedicado, aliás, a algumas das escolhas para o Primavera Sound deste ano. Juntamos Amaro Freitas, também Criolo e Dino de Santiago. Ela é foda. Regressamos para a semana, lembrando que amanhã e quinta temos então especial dedicado aos Gorillaz na Antena 3, da autoria de Pedro João Santos. Depois das 9, hoje, Isilda Sanz traz-nos Pontos de Luz. Boa noite.
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0: Pois é, 9 horas, emissão especial Antena 3 desde o Castanheiro Boutique Hotel. Vamos para a 5ª edição dos concertos no pátio. Uma noite que promete com António Dualibi. É uma surpresa devido ao que aconteceu em relação ao João Bosch. Ele não pôde, ele não conseguiu aterrar na Madeira, portanto, infelizmente foi cancelado esse concerto do João Bosch. O plano B passa pelo António Dualibi, ele que traz a sua banda e vai também apresentar, de certa forma, um novo projeto que ele tem em mente e vai falar sobre isso também daqui a nada nesta emissão da RTP Antena 3 Madeira, aqui desde o Castanheiro Boutique Hotel. Dar as boas-vindas também, e à primeira vez nos concertos do pátio, a presença da nossa Catarina Lomelino.
1: Olá, boa tarde a todos.
0: Então, está aberto então oficialmente os festivais?
1: Já está aberta a época dos festivais. Começamos este ano aqui no Castanheiro Boutique Hotel. Para mim é uma estreia a comentar contigo, na verdade.
0: Aqui.
1: E pronto, infelizmente com estes constrangimentos do nosso aeroporto, tivemos aqui uma surpresa menos boa, mas por outro lado, acho que a organização esteve muito bem e rapidamente trouxe-nos aqui um local para mostrar o seu trabalho, e tem sido um trabalho muito interessante. Portanto, eu acho que não vamos ficar a perder.
0: Não vamos ficar defraudados, não,
1: não,
0: senhor.
1: Não, de todo.
0: Não, senhor. Aliás, estavas a adivinhar um bocado a não presença do João Bosch, porque perguntavas uma tarde,
1: hoje,
0: não é? De manhã,
1: não, hoje de manhã mandei-te logo mensagem a perguntar. Sim, o que iria acontecer.
0: Mas não foi possível. A edição deste ano, portanto, inicialmente contava com o João Bosch. Depois temos para a semana também o Legendary Tigerman. E depois temos a Rita Rachel, aos anos que não falo com ela,
1: com o Bruno Santos. Sim, estou muito entusiasmada para vê-lo juntos.
0: Sei que tu gostas muito do Bruno,
1: eu gosto muito do Bruno, do André. Sou muito fã de Rita Rachel, especialmente desde, no primeiro trabalho dela. Eu era muito, muito aficionada àquele álbum, via aquilo vezes sem conta. E vai ser muito giro, depois destes anos todos, conseguir vê-la, ainda para mais que o Bruno Santos, além daqui um pequeno natural que ele já tem na vida pessoal, não é? Acho que vai ser muito giro. E acho que relativamente a Tigerman, nunca vai decepcionar também. É o nosso rock and roller português e acho que a Madeira já deve ser a segunda casa, portanto... acho que também vamos esperar um excelente concerto.
0: Eu gosto muito de ir à Ponta do Sol, que eu sei. É muito amigo do Nuno Barcelos.
1: É muito amigo da Nuno e muito amigo da Cláudia e do Fábio e da Barreirinha também.
0: Também, uma vez encontrei-os lá no café, lá na vila mesmo, da Ponta do Sol. Dizias-me também há pouco, e vou trazer os meus discos do
1: vou
0: Legendary.
1: Vou trazer, porque não tive a oportunidade ainda. E faço questão de ter os meus vinis autografados por ele.
0: Quantos vinis é que tens? Tens todos dele?
1: Não, por acaso não tenho todos, não. Tenho dois. Tenho o Feminine e tenho o último. Portanto, vou trazer os dois e vou pedir para ficar ali com o autógrafo, para a recordação.
0: Daqui a pouco, daqui a nada, vamos falar com Filipe Jasmins, que é responsável aqui pelos concertos no pátio. O concerto está marcado para as 9h30, coisa menos coisa. Vamos também falar com o António, daqui a nada. O ano passado estiveste cá, não?
1: O ano passado não estive cá. A última vez que cá estive foi com muita pena minha, mas porque queria muito ver Noise Earth. Gosto muito do projeto e acho que o espaço aqui é muito intimista e por isso de certeza que foi um concerto imperdível. O último concerto que vi cá foi do Manel Cruz.
0: Em 2024.
1: Que eu sou muito, muito fã também, como tu sabes.
0: 2024.
1: E gostei imenso, imenso. Foi muito giro. Aliás, o espaço é muito interessante nesse sentido. Para concertos intimistas este espaço de facto está...
0: É um lugar mágico.
1: Está muito giro.
0: Tu entras naquela porta, já entras num mundo fantástico.
1: Sim, completamente. E depois tens aqui a mistura dos locais, tens a mistura dos fãs que vêm ver os artistas e tens a mistura dos estrangeiros que nem sabem o que é que estão aqui a fazer. E cria-se aqui um mix em termos de moldura humana, muito giro. E a verdade é que os projetos são locais, não é? São portugueses e eu vejo os turistas a gostar imenso daquilo que é apresentado aqui. E eu acho isso muito bom também para a própria organização e para o próprio hotel.
0: Qual é a tua maior curiosidade em relação ao Dualibi?
1: Dualibi, o que é que me vem à cabeça? Ah pá, tanta coisa. Eu sabes que eu sou uma pessoa que tu começa a divagar. Eu já conheço o António há algum tempo, como tu sabes, já o conhecemos há algum tempo. Conheço o irmão dele já há muitos anos e estou muito curiosa para lhe fazer duas perguntinhas que eu vou deixar mais daqui a bocadinho.
0: Eu ia-te perguntar isso.
1: Mas vamos deixar mais para daqui a bocadinho, deixar aqui o suspense não mais.
0: Mas tinhas alguma daquelas perguntas na algibeira?
1: De quem diz a verdade não merece castigo. Sim, trouxe.
0: É verdade. Pronto. Não é uma estreia, Filipa Jasmins, é uma estreia sim, a Catarina Lomelino, nossa comentadora oficial aqui da RTP.
1: Entre olá, três. Catarina.
2: Olá.
0: Já se conhecem?
1: Não, mas... Não, olha, passamos a conhecer.
0: Catarina Lomelino, Filipa Jasmins.
2: Muito obrigada por terem vindo cá, vocês. Não. E a Antena 3, obviamente, terem cá estado mais um ano.
0: Prometido e devido.
2: É claro, é quase que era... Não, estou brincando.
0: Estás mais calma?
2: Não, eu estou sempre calma.
0: Ela tem passado uns dias super relaxante, entre aspas.
2: É super relaxante ser produtora de eventos na Madeira, é sempre espetacular.
0: Falávamos há pouco, devido aos condicionalismos dos eventos no aeroporto, não é possível ter o João Bosch, mas
2: é
0: tu, o plano B já estava planeado ou foi mesmo em cima da hora?
2: O plano B já tinha sido um nome que nós tínhamos ponderado e ele aceitou prontamente. Já tinha este trabalho já pronto há algum tempo e nós percebemos que seria uma boa opção para a substituição, obviamente, do João Bosch, que era o artista que toda a gente esperava pelo cartaz, não é? Mas que esta noite promete uma grande noite também, cheia de groove e cheia de surpresas, e isso é o que nos interessa, dar boa música às pessoas que vêm cá ao Castanheiro todos os anos, já no mês de junho, já é quase um batismo, não é? Para muita gente. E ter aqui uma casa composta com boa música, que é isso que nós pretendemos.
0: Olha, tens aqui uma cartada forte para este ano, os nomes, Legendary Tiger Man para a semana e depois temos a Rita Red Shoes com o André.
2: Bruno, não é o André,
0: Bruno.
2: Eu sei que
0: Bruno.
2: O André é o irmão,
0: Desculpa, André.
2: O André também já esteve cá o ano passado com o Salvador Sobral.
0: Exato.
2: E também já esteve aqui com o Guilherme dos Napa,
0: com
2: não
0: Gimo.
2: É? Ele quase que faz parte da casa, mas este ano trouxemos o Bruno Santos, que é também um grande guitarrista no panorama da música contemporânea nacional e vai dar com certeza um excelente concerto com a Rita Red Shoes a reviver aquelas músicas todas que todos nós conhecemos, não é? E The Legendary Tiger Man para a próxima semana, dia 17, não há explicação, é um homem que tem vivido a música já... Há muitos anos, teve já em grandes palcos em Nova Iorque, em muitos lugares do mundo, e é quase uma lenda. O nome dele quase que indica o que ele é, não é? The Legendary Tiger Man.
0: Como é que é convencer a Legendary Tiger Man a tocar aqui neste espaço?
2: Olha, foi fácil. Olha, fui o primeiro nome a ser confirmado, por acaso.
0: Ah, foi?
2: Foi. E foi fácil. Ele gosta muito de estar na Madeira e já não é a primeira vez que está cá. Já atuou em vários espaços aqui. Já há alguns anos tem revisitado a Madeira. Ele adora cá estar. O público também gosta muito do registro dele e daquela onda muito blues rock and roll que ele também traz e muita energia em cima de palco, que também é o que nós também pretendemos aqui para o nosso espaço.
0: Mas para hoje, do Alibi, o que é que da tua parte podemos esperar dele?
2: Olha, vamos esperar muita energia, muito groove, muita, principalmente muita energia e boa onda, porque ele é um jovem artista que também já está aí a dar cartas no panorama musical, não só aqui na Madeira, mas também já está aí com um novo projeto que é o que vai apresentar aqui no Castanheiro esta noite, e promete ser uma noite com muita energia, muito groove, muito tranquila, tipo as pessoas relax, não é?
1: Acho que vai ser uma noite quente.
2: É uma noite quente.
1: Aliás, ele transmite isso.
2: É verdade.
1: Nas performances dele, eu acho.
2: Ele tem boa vibe mesmo. Até ele ainda há pouco estava a dar uma entrevista para a RTP. E ele a falar é contagiante. Portanto, ele acredita mesmo naquilo que faz e é uma pessoa que... que vive a música de uma forma muito especial. Por isso, acho que prometo um grande concerto hoje à noite.
0: Olha, explica-me uma coisa. Aí vais aqui a malta toda da RTP.
2: É verdade, vocês invadiram o Castanheiro. Quero falar. Eu só tenho a agradecer, obviamente, à RTP, no sentido da RTP Madeira, mesmo Rádio Televisão Portuguesa e Antena 3, que obviamente são nossos parceiros já desde a segunda edição. Já estamos cá juntos há 4 edições, é verdade. E este ano temos um formato diferente. Vamos ter cá a RTP a filmar para depois ser transmitido mais para a frente num programa com conteúdos ligados à música. E só tenho-vos a agradecer os nossos media partners estarem aqui presentes connosco. É uma grande alegria ter-vos cá.
0: Será uma realização do Paulo Gouveia, que está todo entusiasmado, não é?
2: O Paulo Gouveia.
0: Ele com o contrato do Duel.
2: É verdade. Ele andou por câmeras, parece que nós estamos num Big Brother. Tem câmaras por todo o lado hoje aqui no Castanheiro.
0: Olha, já agora, como é que o patrão aceitou toda esta ideia, esta logística de rádio e televisão?
2: Eu sou o doutor Ricardo, o doutor Francisco Correia, é uma pessoa que está ligada à música, que gosta muito desta parte de animação no nosso espaço. Ele é um amante de música, ele é o impulsionador principal destes concertos no pátio, é o nosso curador, é praticamente a pessoa que vamos trazer isto e vamos pensar nisto, e ele está super entusiasmado e obviamente agradece de todo o coração o entusiasmo também de vocês estarem cá connosco, não é?
0: O patrão vai estar junto da Regi, não é?
2: O patrão está sempre junto da Regi. Não. Ele é uma pessoa muito atenta e é um amante de música, acima de tudo, gosta muito de música e é uma pessoa que está muito perto das bandas. Ele está sempre com eles e fala muito e interage e gosta mesmo realmente da música. E o registro que nós temos cá desde a primeira edição é também devido a ele, e ele é o grande impulsionador desta noite, principalmente.
0: Este é um hobby para ele. Este concerto no pátio é um hobby. Não é para ganhar isto.
2: Toda a gente sabe que viver da música na Madeira é complicadíssimo, não é? Quem está ligado ao mundo da música, como muita gente está. Não só dessa parte da rádio ou da televisão, mas principalmente os impulsionadores culturais e mesmo as próprias bandas sabem que perfeitamente o trabalho árduo que se tem que ter ao longo do ano. E o Castanheiro aqui proporciona também não só nomes que vêm de fora do continente, que são nomes já consagrados, mas também proporciona a música aqui, feita por madeirenses, sejam residentes ou sejam no continente, como era o caso do João Borges, não é? Estarem cá e fazerem a sua arte e transmitirem o que fazem e que têm tanto valor e são muito bons. Nós temos músicos excelentes aqui na Madeira, imensa qualidade, e cada vez mais nós temos que dar apoio, e por que não? Nós somos não só uma unidade hoteleira, mas queremos também proporcionar uma vinda de não só do público, dos nossos hóspedes que estão cá e vão assistir, como é óbvio, mas queremos principalmente que os madeirenses venham cá ao nosso espaço. Isto também é deles e isto é para eles.
0: Super giro. Eles aceitam bem os concertos, os hóspedes?
2: Os hóspedes, sim. Há uns sim, outros não. Há uns que querem dormir e querem ir fazer passeadas amanhã, às 7 da manhã, e pronto. Mas também nós não prolongamos muito no horário. Nós sabemos perfeitamente bem que nós estamos no centro do Castanheiro, um pátio interno do edifício, e quase a maior parte dos quartos estão virados para o pátio. Portanto, dormir hoje e penso que só a partir
0: só no final.
1: Eu lembro-me no Manel Cruz que estavam alguns turistas nas varandas a curtir muito os concertos.
2: Estavam, eles curtem. Há muita gente que gosta imenso e chegam e são informados e dizem, oh, how nice, this is very cool, this is very nice. Yeah. Pronto, e há outros que obviamente querem dormir, mas pronto, isto é como,
1: é como tudo, não é? É,
2: nós como entidade que também promove a cultura e tudo o que se passa aqui na Madeira, é para nós importante não só estar junto dos nossos hóspedes, que isso é importante, que é a nossa função, não é? A hotelaria, mas também essa parte virada para as pessoas e os madeirenses principalmente que estão cá e querem vir ao Castanheiro assistir a um bom concerto, também tenham a oportunidade de vir cá e desfrutar. Ainda por cima hoje é véspera de feriado. Nós vamos estar aqui pelo menos até 11h30 cá dentro do Iri, já num ambiente mais fechado, mas pelo menos até essa hora vamos cá estar e as pessoas já está mais ou menos uma casa composta a esta hora.
0: Já vamos dar uma voltinha.
2: Sim, aí. Vamos dar uma voltinha. Vocês dão sempre a voltinha para intimidar as pessoas, já sabemos. Então, como é que estão? Com o microfone na cara.
0: O que achas que gostas deste microfone aqui?
2: É um microfone de por cima cor de laranja.
1: Sim,
2: não há
1: ninguém de perto de vista.
2: Ricardo, quando ele, o ano passado, e há 2 anos, assim, olhou para mim, oh, nós fazemos, como é que é? Passamos o portal da beleza,
0: o
2: não
0: portal
2: é?
0: Da beleza.
2: O portal da beleza. E ficou o portal da beleza.
0: É que
2: hoje.
0: Era gira.
2: Era gira. O Ricardo dizia.
1: Eu acho que tu escolhias a dente.
2: É verdade.
0: Não,
2: que ele escolhia a dente.
0: Era o Calhas.
2: Era o Calhas, como se diz ele.
0: Aqui temos um portal. Depois eu descobri que temos um portal. Toda a gente que entra ali fica o dobro da
2: sim,
0: beleza.
2: É verdade.
0: É verdade. Sim,
2: é
0: sim.
2: Verdade. Confirma-se.
0: Entretanto, temos também aqui uma equipa de apoio técnico, aqui o Mário Rodrigues, o Filipe Carvalho, o Fábio Betancourt, que está lá nos estúdios em Santo António, e também o Luís Vieira a nos ajudar nesta emissão para chegar a todo o auditório da RTP, agora RTP Antena 3. Catarina, como é que vês este tipo de iniciativa mais intimista, um cenário diferente, completamente diferente dos grandes palcos?
1: Eu gosto muito, aliás, devo dizer que gosto até mais. Para mim, muito, eu vou a muitos concertos, como tu sabes, e para mim uma coisa que é muito importante é estar perto do artista, especialmente quando eu sou fã do artista. E este espaço proporciona isso, independentemente, aliás, o espaço é muito giro, a questão das luzes fica muito bem no palco e tudo mais, e para mim é mesmo uma questão de estar perto do artista, eu acho que se vive de outra forma. E outra coisa que acho também que é muito importante, porque abre aqui a época, como nós estávamos a dizer, a brincar, mas a brincar dizem-se as verdades, abre a época dos festivais aqui.
2: E isso também é uma das questões, nós escolhemos esta data. É quase uma abertura de tudo o que vem depois, quase até setembro, praticamente.
1: Exato.
2: E é verdadeiramente o primeiro concerto dos primeiros de muitos que vamos assistir, não só em festivais.
1: Já está calor, já é verão, as pessoas já sentem que
2: estamos todos cheios de calor,
1: férias.
2: É verdade.
0: Então a Catarina vai fazer este ano uma tour, nem imaginas. Estão assim para alto, assim rápido.
1: A minha tour.
0: A tua tour.
1: Então, no próximo fim, que não é este fim de semana,
0: é?
1: Castanheiro, as 3 datas.
0: Okay.
1: Entretanto, vou ao Rock in Rio, ao dia do Rock, dia 21.
2: É lá.
1: Depois vou para Barcelona, depois vou para Lisboa para o Alive, depois tenho o Calorama em agosto. E ainda tenho mais 2 concertos que estou muito ansiosa por ver no mais para o final do ano, que é Placebo e Cat Power.
2: Já vi. Já vi, por acaso. E já vi, já há algum
1: Sim.
2: tempo.
1: Também já vi, mas acho que este concerto vai ser especial, porque lá está, vai ser num espaço pequeno, vai ser num campo pequeno,
2: é
1: e vai ser para comemorar os 2 primeiros álbuns da banda, aqueles comebacks
2: é
1: de 30 anos, e é sempre, quando vamos para um alinhamento que é só aquilo que nós gostamos de ouvir, ainda melhor.
2: Espetacular. E vi Placebo no Superbox Super Rock em Lisboa, já tem alguns anos, já eles vieram com Korne e vieram com Alice in Chains.
1: Sim, sim, sim,
2: e vieram
1: já,
2: com já tem uns anos, é verdade, mas tive a oportunidade e foi um grande concerto, foi espetacular.
1: Não, acho que vai ser muito bom.
2: Olha, já temos aqui o nosso artista, o António do Alibi,
0: eu vou
2: passar os meus headphones aqui ao artista para ele dar aqui uma palavrinha convosco e já vamos começar os nossos concertos daqui a pouco, está bem?
0: Muito
2: até
0: bem,
2: já, muito obrigada por tudo.
0: Já falamos mais daqui a pouco também, depois do concerto. Esta é a quinta edição então dos concertos no Pátio, aqui no Castanheiro Boutique Hotel, um direto da RTP Antena 3. Lembro que também a RTP Madeira está a gravar estas edições para transmitir posteriormente. Finalmente, chegou aqui à nossa mesa António de Valibi.
3: Como é que é?
0: Como é que é?
3: Estamos bem, Sol.
1: Temos que falar disto. Então. Temos que cobrar aqui o gelo. Quando eu estava a chegar, e o António também, quase que tínhamos um acidente ali no parque de estacionamento. Portanto, quase que não havia concerto, quase não havia comentadora.
3: Nós fomos cruzando os carros assim, frente a frente.
0: Mas quem seria culpado?
3: Exato. Perpendicular. Eu acho que teria sido a Catarina.
1: Não sei. Não era eu que estava a conduzir, para começar. Pronto. Portanto, não, eu não era culpada nada.
3: Eu assumo o erro. Como é que estamos, pessoal?
0: Está tudo bem,
1: estamos
0: da
1: bem.
0: Nossa
1: e
0: parte?
1: Tu estás bem?
3: Eu estou fixe. Agora acabei de comer, estou de barriguinha cheia, estou pronto.
0: O que jantaste?
3: Olha, afinal...
1: Isso é aquela pergunta.
3: Epá, não, eles fizeram epá, uma coisa linda. Era um filete qualquer com bué, vegetais, salteado. Epá, estava lindo. E saboroso.
0: Muitas de hotéis já se sabe. Precisava fazer a pergunta.
3: Acho que era o chefe Maurício. Tenho que dar props ao chefe Maurício. Pá. Uhum. Sim, senhor.
0: Olha, como é que estamos? Há poucos minutos, subir ao palco. Uma surpresa estares aqui hoje. Nem tu estavas à espera. Rádio, televisão, enfim.
3: Mas
0: isto aponta para a saída para algo bom.
3: É essa a vida que nós escolhemos, não é? E eu gosto destas coisas. Ver assim com adrenalina, fizeram-me um convite logo a partir do momento em que perceberam que o João não ia conseguir aterrar, mas eu felizmente tenho músicos que estão prontos para a guerra a qualquer momento e temos um projeto forte aqui, então trouxemos e fechámos, organizámos tudo de um dia para o outro e está tudo sólido, está a soar bem, o ensaio foi super fixe, estou super feliz que a Antena 3 vai estar a transmitir, espero que vocês aí em casa gostem.
0: Olha, tens novidades para apresentar neste teu projeto, não é? Tens uma banda. Quem são os elementos da banda?
3: Então, a banda que vai tocar comigo hoje é Luís Caldeira na bateria, Xavier Sousa no trombone, Miguel Apolinário na guitarra elétrica.
0: Miguel, vai.
3: O Apolinário, a lenda, o bacalhau. E depois temos o Miguel Ângelo, que é o baixista. E engraçado que ambos, o Miguel Apolinário e o Miguel Ângelo, têm o mesmo nome, são ambos Miguel Ângelo. Por isso, vamos ver se eu não me engano. E no baixo, Miguel Ângelo. E na guitarra, Miguel Ângelo.
0: Olha, a Catarina tem duas questões para ti. Tipo
3: então,
0: quiz, mas já vais
3: responder.
0: Mas antes, eu só queria saber uma coisa. Eu li que tu

0: era só onde é que ele
1: onde anda? É que ele anda? Mas eu acho que ele foi com outras proporções.
0: Não, correu bem. Ninguém, opa, acho que ninguém voou mal e percebeu. É porque foi só menos de um dia e meio daquilo. Foi fixe. Eu gostei.
2: Antes de irmos às perguntas da quiz, então, da Catarina, lembras quando falamos com a Maia? Né?
1: Lembro-me.
2: Ele estava incluído num quiz.
1: Estava, e por isso é que eu quero.
2: Qual foi a resposta dela em relação ao António? Lembras?
0: Estão a falar do quê?
1: Eu acho que... Então, nós tínhamos uma rubrica na Antena 3 Madeira, que era quem diz a verdade não merece castigo.
0: Ok, fixe.
1: E a Maia foi a nossa primeira convidada.
0: Ok, cadeira quente, não é?
1: Um bocado isso. Tá, a ideia era essa. Fixe. Não sei se foi quente o suficiente, mas ao menos rimos todos um bocadinho.
0: Boa.
1: E eu coloquei-lhe uma questão que era, sabes aquele jogo do casar, beijar, mas neste caso nós fizemos o jantar, em vez de matar, e o teu nome estava em cima da mesa. E salvo erro, a Maia disse que beijava-te.
0: Olha que fixe. Pronto,
2: uma mensagem à Maia.
0: Tá bem,
1: é uma mensagem da Maia. E como é óbvio, eu vou ter que colocar esta questão e vou ter que pôr aqui uns nomes em cima da mesa.
0: Okay.
1: Portanto, a questão, as opções são as mesmas: casar, beijar ou jantar. E as pessoas que eu tenho para ti é, naturalmente, Maia Blandi.
0: Certo.
1: A nossa Elisa e Beatriz Abrunhosa.
0: Ai, oh meu Deus.
1: Ei, agora desarrasca.
0: António, eu tenho concerto agora, eu tenho de tocar.
2: Responde rapidamente. Com quem jantavas, quem.
1: Com quem jantavas?
0: Beijava e casava.
2: Faz-te conta.
0: Casava com a Maia, beijava a Brunhosa e levava a Elisa a jantar.
1: Muito bem.
2: Eu sou o Bando. Na 3. Obrigado, António.
0: Grande abraço.
1: Obrigada.
0: Vamos gravar. Tchau, tchau.
2: Até já então, do Olíbi, à conversa connosco aqui no Castanheiro Boutique Hotel, nesta quinta edição dos concertos no pátio. Catarina, deixaste esta resposta.
1: Sim, deixei a resposta.
2: Ele casava.
1: E é o que interessa.
2: Ele casava com a Maia. Pronto. Beijava a Beatriz e...
1: E a Elisa. Ele jantava com a Elisa.
2: Ah, jantava com a Elisa. Exato.
1: A Elisa é uma ótima companhia. É,
2: muito
1: sim,
2: bem,
1: sim.
2: Ele está um pouco nervoso, é normal, é aqueles minutos de ansiedade que antecedem a subida ao palco. Eu vou aproveitar, Catarina, vou ali no estúdio falar com o nosso DJ, o Vítor Freitas.
1: Vítor Freitas.
2: Ele já está ali desde as 7h30 e ninguém liga para ele, já reparaste?
1: Não está certo, até porque ele está a animar esta malta até começar o concerto, não é? Com muito boa música, já passou o Jungle, que eu gosto muito, portanto está aprovado.
2: Então, vamos falando, os dois.
1: Sim.
2: Catarina Lumelino é a nossa comentadora RTP Antena 3, aqui neste primeiro de 3 concertos da edição de 2026. Vou num instante ali até à zona do DJ, o Vítor Freitas, que está desde as 7h30 a animar então aqui a zona lounge, como é intitulada esta parte de cima. A equipa da RTP está ali no andar, no primeiro andar. Cheguei já ao Vítor Freitas. Vítor, prometida de vida mais uma vez pelo segundo ano consecutivo. Lá estamos nós, a pista está cheia, levei para aí uns 10 minutos a chegar cá. Diz uma coisa, o que é que esperas para este ano?
3: Olha, o mesmo de sempre. Alegria, um bom convívio, um bom espírito, depois de um dia de trabalho, uma boa energia para ouvir a música e conviver. Abraçar as pessoas, e é isso que a música nos une, não é?
2: És fiel ao teu DJ set, sempre com uma boa onda.
3: Sim, isto tem um trabalho de casa, eu tento sempre trazer músicas novas, algumas eu repito todos os anos porque acho que faz sentido e as pessoas gostam, eu noto pelas pessoas, mas sim, é um trabalho de casa, não podemos vir para aqui passar música muito comercial, tem que ser uma coisa diferente, uma coisa mais intimista.
2: Cool.
3: E cool, exatamente.
2: Olha, estás andando por aí.
3: Sim, infelizmente tenho tido muito trabalho, também agradecer às pessoas pela confiança que têm depositado em mim. Vem aí o verão, não é? Muitas festas estão aí pelo caminho e também fico contente por ver outros colegas.
2: A agenda está cheia?
3: 90%.
2: É, ainda bem.
3: Sim, é verdade, é verdade, é verdade.
2: Pronto, destes nomes que a organização anunciou para este ano, temos o Dua Lipa para ser o João Borges, vamos ter também Rita Ray Shoes e o Bruno Santos no último dia da edição deste ano. Qual é o nome que estás ansioso por ver?
3: Para ser sincero, eu estava mais ansioso para ver o João Borges, porque já convivi com ele, ele teve um DJ set ali na barreirinha, em formato de DJ, e gostei de o conhecer.

0: Eu estava ansioso por vê-lo aqui como artista, que eu nunca tinha ouvido. Mas todos os outros são bons. Tenho a certeza que vão chegar aqui e vão sentir o calor do público e vão dar o seu melhor.
1: Eles vêm antes ouvir também o teu DJ set. Obrigado, Vítor. Continuação de bom trabalho.
0: Ah, obrigado, Ricardo. Bom trabalho.
1: E vamos falar também com o Paulo Nunes. Paulo Nunes, que faz sempre o discurso de abertura das edições dos concertos no pátio. Paulo Nunes, boa noite. Mais uma vez, a Antena 3, em direto aqui desde o Castanha Boutique Hotel. Tu és conhecido pelo famoso discurso. Está preparado sempre ou improvisas?
2: Eu improviso sempre. Não há discursos preparados. Discurso preparado vai ao Papa. Eu não tenho discursos, estou a brincar. Discursos preparados. Pronto, temos aqui a quinta edição dos concertos no Pátio, que é um evento que nós preparamos durante algum tempo. Temos muito orgulho em o fazer. Faz um bocadinho parte daquilo que é a nossa missão, não sendo só a hotelaria, mas também trazendo um bocadinho da cultura para o centro do Funchal e que nos deixa muito, muito orgulhosos. É um projeto da família Correia, em particular do Dr. Francisco Correia, o nosso administrador, que é um aficionado por música e tem-nos trazido insistidamente estes concertos e nós todos, que também gostamos de música ao vivo e da cultura, claro que acompanhamos. Portanto, sim, hoje começamos com o António do Alibi. Portanto, temos aqui um percalço, portanto, como sabemos, do João Borges, a situação com as viagens. Portanto,
1: já falamos disso.
2: Já falamos disso, agora vamos passar à frente. Estamos muito entusiasmados com o António, é nosso amigo, já conhecemos há muito tempo, aliás, só assim com estas amizades que nós temos é que foi possível nós conseguirmos. Ele está feliz e nós estamos felizes, muito felizes. Tenho a falar com a Lidiane, com a mãe, com o pai, com o Rui também. E olha, estamos aqui muito entusiasmados com este primeiro concerto. Portanto, é o primeiro de três concertos que vamos organizar este ano. Próxima quarta-feira, dia 17, temos o Paulo Furtado, Legendary Tiger Man. E no dia 24, então, a Rita Redes e o Bruno. Portanto, para fechar esta edição. Sim, vamos a isso.
1: Como é que vês esta novidade também a nível de imagem com o RTP a filmar o concerto por inteiro?
2: Nós ficamos agradavelmente não é surpreendidos, porque isto foi programado, atenção, isto não foi uma surpresa, mas o facto de nos conseguirem libertar tudo esta é uma logística que só quem está aqui presente é que percebe qual é a logística de uma gravação em direto. E diz-nos, ok, estamos no caminho certo. Há certos recursos que as entidades oficiais começam a disponibilizar para este tipo de espetáculos e nós, no nosso trabalho, estamos a recolher também um bocadinho esses frutos. Pronto, estamos muito satisfeitos. Obrigado à RTP Madeira e obrigado à Antena 3.
1: Estamos sempre juntos.
2: Meu companheiro. Juntos, companheiros de guerra
1: há muitos anos. Já desde o Chega de Saudade.
2: Desde o Chega de Saudade e antes, quando tocámos no rock.
1: Pois já foi há tanto tempo.
2: Sim, já fui há muito com o Zé Carvalho, já fui há muitos anos.
1: Super Rock.
2: Com o Super Rock, com os Stranglers, vê lá. Já, foi em 93, 94.
1: Foi no Jardim. Exato.
2: Nós tocámos, era quarto quadrante na altura, tocámos com a banda, com o Bruno Santos, que vem hoje aqui com a Rita. Olha, coisas giras, nós depois, o meu filho tem 29, quanto tempo aí? 30
1: anos. O teu filho tem 29 já.
2: O meu filho tem 29, o Gonçalo. E tem tantos anos, e nós pensamos, tem 30 anos e 30 anos depois estamos juntos outra vez aqui no Castanheira Portugal Hotel. Isso é giríssimo.
1: Olha, qual é o segredo de estar assim com esse aspecto de 28 anos?
2: Formol.
1: O ano passado, a Filipe lembrou-me que eu dizia que havia um portal da beleza ali fora. É. Toda a gente passa.
2: Ao pé do carregador dos carros elétricos, tem lá.
1: Muito bem, Paulo. Ficamos a aguardar pelo teu discurso para ser ouvido também na Antena 3.
2: Exatamente. Vamos a isso.
1: Obrigado. Felicidades para esta edição. Obrigado. Este é o ambiente que se vive, então, aqui no Castanheiro Boutique Hotel. As pessoas continuam a chegar. Vou falar aqui com uma nossa amiga e ouvinte da Antena 3. Não trouxe o marido, que é o Marco Cabral. Estou a falar da Helena.
3: Não, não trouxe, que é para ver os outros rapazes giros também.
1: O Cabral está a ouvir.
3: Ah, pois é verdade, esqueci-me. Está tudo bem convosco?
1: Estás nervosa?
3: Não estou, ainda não bebi, foi o suficiente.
1: Ah, também está a beber água, senão não chega.
3: É verdade, só estou a beber água, só estou a beber água porque a água não faz engordar e faz bem à alma e à mente.
1: E à pele.
3: E à pele. E eu quero ficar nova sempre, não é?
1: Olha, eu perguntava ali ao Paulo Nunes, qual é o segredo para manter aquele aspecto sempre de 28 anos? E tu, qual é o segredo para manter esse aspecto de 25?
3: É o espírito positivo. Acima de tudo, pensar sempre em coisas boas e agradecer as coisas boas que nós temos todos os dias, porque acordar já é uma benesse maravilhosa, já é uma coisa extraordinária e isso temos que ser gratos e ter e pensar positivamente all the time. It's great, fantastic.
1: Olha, o Dua Lipa, conhece alguma coisa?
3: Conheço, já fui meu aluno.
1: Ah, sério?
3: É sério, é um miúdo extraordinário, fiquei muito contente por ser ele hoje. Ele tem um timbre de voz extraordinário, adoro como ele toca a guitarra, adoro como ele canta e é um miúdo que sempre foi muito educado e foi também um aluno sempre ligado às artes e à música e acho que vale mesmo a pena ouvi-lo esta noite e nas outras vezes que ele atuar.
1: Então assististe à primeira paixão dele lá na escola?
3: Assisti, claro.
1: Ricardo, conta.
3: Mas não posso contar.
4: Ricardo, só para te informar que vamos atrasar para um quarto para as 10, está bem?
1: Vamos, o curso começa um quarto para as 10.
4: Exatamente.
1: Estava aqui a Catarina.
4: Podes aproveitar aí que as pessoas estão animadas.
1: Obrigado pela informação, Catarina Lumelin. Helena, então, assististe então a esse primeiro amor, um dos amores?
3: Sim, mas não posso contar, nem posso divulgar, claro.
1: Ok.
3: Mas eu fui um aluno extraordinário, sabia muito bem o inglês, tinha uma dicção excelente, perfeita, e isso é muito bom para quem quer ser cantor, quem quer estar no mundo das artes, é preciso saber muito bem o inglês e ter uma dicção ótima e um sotaque ou um accent que vale a pena para que as pessoas possam entender o que os cantores estão a cantar. Isso é fundamental.
1: Ou seja, eles já escreviam os poemas para as miúdas.
3: Pois, penso que sim, mas não poderia ler, claro.
1: Elas ficavam divertidas com ele.
3: Pois não sei.
1: Está a ouvir.
3: não sei.
1: Helena, vens aos próximos concertos?
3: Vou tentar vir, mas já estou contente de estar neste, principalmente por ver este rapaz, belo rapaz.
1: Eu acho que tu não sabes o que é que vem a seguir, Legendary Tiger Man.
3: Que sei, e a menina do Red Shoes, também tem Red Shoes.
1: Com o marido, que é madeirense.
3: Sim, é, o Bruno Santos.
1: Exatamente.
3: Também um bom bombonzinho.
1: Ela fez uma boa escolha, um madeirense.
3: Acho que sim, há sempre uma boa escolha para os madeirenses. Os madeirenses são sempre muito mais giros que os outros rapazes.
1: Claro. Helena, uma mensagem a todos os ouvintes da Antena 3, já que és uma grande ouvinte.
3: Eu acho que toda a gente deve ouvir a Antena 3 desde as 8 das 7 da manhã com o nosso DJ Oxy, portanto, o Romando. E claro, durante o dia todo.
1: Não o ponhas vaidoso.
3: Ah, mas ele é um extraordinário. E a Antena 3 está sempre ao point. Está sempre update com as músicas e também gosto muito de ouvir. E também o meu Carlos Pestana também adoro ouvir aquelas vozes.
1: Ele tem estado bem.
3: Ah, tem estado muito bem. Eu acho que também devia ter sido algo relacionado com a rádio. Pena não ter escolhido essa área. Fico triste. Mas a música, e vou-te dizer, quem não ouve música não tem alma.
1: Isso é verdade.
3: Para mim, a música diz tudo sobre um ser humano.
1: E já ouço desde pequenino.
3: E vais continuar a ouvir.
1: Até o resto da minha vida.
3: Não, ouçam Antena 3, sempre the best in the radio.
1: Pode aparecer também nas filmagens da RTP Madeira. Sim. RTP pela primeira vez filma estes concertos do
3: pai. Ah, é? Não sabia, mas fico contente. I'm glad.
1: Mais um conteúdo para o verão.
3: Mais um conteúdo para o verão, acho que sim, na televisão também.
1: Muito bem, obrigado, Helena.
3: Nada, querido, beijinhos, estás sempre muito giro, tu.
1: E continua, obrigado, e continua com esse aspecto de 25 anos.
3: Sim, é a água.
1: E continua com a tua água, com uma rodela de limão.
3: Exato.
1: Muito bem, a Helena, que é uma grande apaixonante de música, encontro-a sempre aqui nestas edições dos concertos no pátio. Daqui a pouco, então, começa o concerto do António Dua Lipa, como dizia a Catarina Lumelino, começa às 15, não é? Para às 10.
4: Exatamente, já falta pouco, são 21h37.
1: Olha o David. O teu marido veio. É para o quiz.
4: Não, ele já é para o quiz, só se foste tu a fazer as perguntas.
1: Não é preciso o David Teixeira Fernandes. Ias cá fazer um direto para o telejornal da RTP Madeira?
5: Não, eu só vim ver o concerto mesmo.
1: Ok, o Paulo Jardim agradecia.
5: Paulo. Olha, se calhar, mas já não vamos, já está a acabar o telejornal, por isso já não vamos a tempo.
1: O produto de câmara temos.
5: temos vários, parece que estão a gravar o concerto.
1: Sim, temos uma mini regi. Dá para fazer um direto, não dá? Ou não?
5: Por acaso, penso que não.
1: Ah, não?
5: Não.
1: O que é preciso para fazer um direto?
5: Falta o live view com o aparelhinho que ligas à câmara para ligar à central para teres a imagem em direto.
1: Olha, certamente não é a primeira vez que vens aqui ao Castanheiro, não é?
5: Por acaso
1: é. É a primeira vez.
5: É a primeira vez. Estreia absoluta.
1: Nem vieste ao Manuel Cruz.
5: Nem vi ao Manuel Cruz com muita pena.
1: E a tua esposa veio.
5: Veio. Ela já veio, penso que é mais do que um.
1: Costumas acompanhá-la nestas tours europeias?
5: São deveres matrimoniais.
4: São deveres matrimoniais.
5: Por isso sim, às vezes tenho que vir. Aliás, eu nem estava para vir hoje, mas fui convidado com muita insistência.
1: Eu sei que ela tem uma grande coleção de vinis, é uma grande colecionadora de vinis. Como é que é a arrumação desses vinis lá em casa? É
5: impecável, estão todos numa estante, bem arrumadinhos, por ordem alfabética.
4: O meu OCD.
5: Só que ela não sabe bem o alfabeto e às vezes eu vou à procura de um disco e ele não está no sítio onde deveria estar e o corrijo, mas está, não atrapalha nem nada, está lá bem.
1: Vocês costumam lavar os discos ou não?
5: Não, quando ouvimos, limpamos.
4: Sim. E quando compramos em segunda mão, lavamos os discos.
5: Não convém lavar na máquina de lavar. É capaz de não funcionar, só funciona uma vez. Pois.
4: Não, mas quando compramos em segunda mão, fazemos a lavagem do disco.
5: Eu não estou a ouvir a que ela está a dizer, por isso.
1: Não, ela diz que de vez em quando comprou em segunda mão, costuma lavar o disco. Foi isso que disseste, não foi, Catarina?
4: Sim,
5: lavamos para ver se está tudo direitinho.
1: É que eu cresci também no meio dos vinis e era normal ver a minha mãe, por exemplo, a lavar ali com sabão, água e sabão, os vinis.
5: Não, acho que ainda não chegamos a esse ponto. Nunca temos um vinil tão mau que fosse preciso. E agora há uns produtos mesmo específicos e uns paninhos específicos.
1: Na altura era sabão azul.
5: Sim, e um pano da loiça.
1: Catarina, qual foi a vossa última compra? Qual foi o vinil?
4: A minha última compra, vou ser honesta, foi o álbum de 30 Seconds to Mars, que eu ainda não tinha. Primeiro porque para o ano eu vou ao concerto. E então quis comprar.
1: Filipe Carvalho, ajuda também a nós esta emissão, ele está ali sentado, está no apoio técnico. Ainda não te vou perguntar nada, que ele já ficou.
4: Ele já está tímido.
1: Não é? Ficou apanhado agora assim.
4: Ele não estava à espera.
1: Lembro que o ano passado falavas e bem de Noise Earth, mas foi em 2024 que a Noise Earth esteve cá.
4: Sim.
1: No primeiro dia, o Guimo dos Napa, no primeiro concerto dessa edição, Noise Earth também, o Manuel Cruz. O ano passado, Bifachada, era para vir a Helena d'Água.
4: Exatamente, que era suposto vir, sim. Fiquei muito triste com esse cancelamento, por acaso.
1: Veio o Benjamin.
4: Mas acontece.
1: Veio o Benjamin.
4: Pois foi, sim, é verdade.
1: Já vinha com ela nesse, para atuar nesse mesmo dia e fechamos essa edição com o Salvador Sobral e o André.
4: E o André Santos.
1: O André Santos. Eu confundo sempre o André com o Cobra. Bruno. Exato. Vais agora, não é? Até o Rock in Rio.
4: Vou ao Rock in Rio, vou ver o... Quero muito ver um artista que se chama Grandson, que é muito ativista politicamente, fala muito de questões políticas e questões que estão a ser muito levantadas, basicamente da extrema-direita, antifascismo, o consumo extremo na internet, e acho que são temas sociais muito, muito relevantes. E claro, é rock interventivo, que eu gosto muito. Vou ver Linkin Park com a nova vocalista.
1: Uau! Portanto,
4: estou muito entusiasmada. Já vi Linkin Park duas vezes, mas a verdade é que agora, como nova vocalista, quero ver a dinâmica, como é que é. Quero ver Cypress Hill também, se tiver a oportunidade, porque eu acho que acompanhou aqui a minha adolescência. Acho que toda a gente conhece a música Insane in the Main Brain, portanto, acho que vai ser do caraças esse concerto. E depois, não sei se vou ter a oportunidade de andar a saltar de um lado para o outro, porque eu não conheço o espaço do Rock in Rio atualmente e acho que aquilo é muito grande. Como eu quero ver Grandson, que é às 5 da tarde, tenho que me manter à frente, portanto acho que vou por lá ficar, provavelmente. Mas também temos outros nomes, temos bandas até mais antigas que já nem se fala tanto, os P.O.D. vão lá estar.
1: Sim, os P.O.D. Youth of the Nation.
4: Exatamente. Temos Sepultura, salvo erro, também vão tocar. Temos Kaiser Chiefs, também voltam. temos uma banda de uma menina que se chama Pretty Reckless, que é também, é assim, um rock mais, mais calminho, mas que há de ser interessante para quem gosta. Portanto, tem ali três palcos que vão funcionar muito bem. A oferta é muita, em termos, em termos de oferta, penso que vai, do rock, acho que está um dia muito, muito bem conseguido. E acabou de chegar aqui a mãe do António do Alibi connosco.
1: Fala com ela.
4: Então, mãe, está orgulhosa?
6: Muito orgulhosa. Estou orgulhosa do António.
4: Oi?
6: Alô, voltamos. Muito orgulhosa. O António é um artista muito completo. Eu fico lembrando quando eu comecei a minha carreira, eu não tinha um terço da qualidade artística que ele tem. Então, assim, eu fico muito feliz com o caminho que ele está fazendo. Desde as das canções, das letras, da composição, como ele gere a carreira.
4: Sim.
6: Estou muito, muito orgulhosa.
4: Ele aprende muito consigo, devo dizer.
6: Olha, que bom, fico feliz, porque é isso que a gente quer, né? Que os nossos filhos tirem o melhor que a gente tem e melhor é o pior que a gente tem.
4: Cá tem uma curiosidade, quando o António era pequeno, eu pelo menos tenho essa ideia que nós quando crescemos, o nosso gosto musical molda-se muito, não por aquilo que ouvimos naturalmente que está na berra na altura, mas também do que ouvimos em casa. E isso influencia muito o nosso gosto musical quando somos pequeninos. Como é que era lá em
6: casa?
4: Não,
6: você tem toda a razão. Eu venho do estado, no Pantanal, que é o Texas do Brasil. Então a música sertaneja é muito forte nessa região. E minha mãe ouvia Elis Regina. Então eu ouvia Chico Buarque, Elis Regina, e eu trouxe isso para a nossa casa, que foi o que minha mãe me influenciou, não é? Então acho super importante que o Antônio, tanto do meu lado, quanto do lado do pai dele, quanto do lado do padrasto, que é o Norberto, que é músico também, em todos os lados, assim, ele teve muitas influências musicais, né? Desde a música clássica, a bossa nova, o funk brasileiro, que é o funk de Javan.
4: Sim.
6: Então acho que ele bebeu, e o Antônio era uma criança muito calma. O Antônio, às vezes eu estava brincando, assim, no piano, e eu senti um peso, ele estava adormecendo no meu braço. Então ele participava das aulas bebê, assim, então estava sempre no backstage, sabe? Então acho que o Antônio bebeu muito, absorveu muito, ele é muito observador, isso é bom também.
4: Isso é bom, sim, ele é um camaleão, na verdade, eu acho. É verdade, eu acho que ele tem ali uma capacidade depois de misturar outros géneros. E vai buscar coisas mesmo com qualidade, porque géneros há muitos, naturalmente, e há do bom e há do mau, e acho que ele tem essa capacidade depois de juntar tudo.
6: Faz fusões, né?
4: Faz fusões muito interessantes, ele é muito criativo. E estamos à espera de alguma surpresa neste concerto?
6: Eu acho que sim.
4: Achas?
6: Lidiane,
4: vamos ter surpresa neste concerto.
6: Eu tenho certeza que vamos ter surpresa.
4: Ai, que bom,
6: e acho que uma coisa assim do Antônio que queria deixar o toque é, o Antônio é muito interessado no ser humano. Então acho que isso é a base dele, isso interfere em tudo que ele faz, então é muito legal, muito legal.
4: Muito bem. Ricardo, estás por aí com alguém?
1: Olha, posso informar que daqui a um minuto vamos começar então esta edição aqui dos concertos do Pátio. O António vai subir ao palco para nos presentear então com o show que tem programado para transmitirmos também em direto aqui na RTP Antena 3. A RTP Madeira também vai filmar o concerto para depois ser editado e ser transmitido posteriormente. Vamos agora ao discurso do Paulo, do famoso.
4: Muito obrigada, Lidiane.
6: Obrigada.
7: Obrigado pela vossa presença. Hello, good evening. 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Welcome to the 5th edition of Castanheiro Boutique Hotel Concerts. 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So thank you so much for your presence. 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Bom, agora em Bandarim, estou a brincar. Obrigado a todos pela vossa presença. Em nome da família Correia, queremos agradecer a nós, à Delta Som e a todos aqueles que nos apoiaram, que têm vindo a acompanhar os concertos no Pátio ao longo destes 5 anos. Tem sido uma viagem giríssima. Bom, este ano nós vamos fazer aqui um sorteio. Eu vou chamar a Ruth Rita aqui ao palco. A Ruth Rita da Roda da Sorte, quem ninguém se lembra. Eu vou ter que meter aqui um apoio. Ora bem, para este sorteio de abertura nós temos três prémios. O primeiro prémio é uma estadia de uma noite para duas pessoas e a vencedora é a Ana Freitas. Aqui um rufo na bateria. Obrigado. O segundo prémio é um jantar para duas pessoas no restaurante Tipografia. A vencedora é a Sónia Jesus. Uma grande salva de palmas para a Sónia Jesus. E o terceiro prémio é uma massagem de corpo inteiro para duas pessoas no Til Spa. É para a Maria Irene Pita. Maria Irene Pita ganhou um grande prémio aqui. Uma grande salva para a Maria Irene. Os vencedores podem recolher os prémios, portanto, na recepção do Castanheiro Boutique Hotel. Bom, este ano, para esta primeira edição, tínhamos combinado o João Bosch, aqui por motivos alheios à nossa vontade, tivemos que fazer aqui uma alteração. Temos o António do Alibi, a sua banda, que nos muito orgulha, portanto é um madeirense, o filho do Rui e da Lidiane, que são nossos amigos e que já trabalhamos com eles há muitos anos, e ficamos muito contentes e felizes por termos o António aqui e a sua banda. Bom, espero que gostem, desfrutem o concerto e obrigado uma vez mais a todos pela vossa presença. Uma grande salva de palmas para o António e para a sua banda. Bem-ajam.

Boa noite, Castanheiro. Estamos a nos sentir bem? Está fixe? Estão a gostar? Ouçam, muito obrigado a todos que estão aqui. Nós vamos levar em viagens estas duas primeiras músicas que vocês ouviram. A primeira chama-se Lararaiaia, como vocês perceberam, não é? Esta chama-se Artista, uma música que eu escrevi com um grande amigo meu chamado Gabi R. Grande artista. Eu gostava muito rapidamente só de apresentar aqui a banda. Temos a Miguel Apolinário aqui na guitarra elétrica, Xavier Sousa no trombone, nosso diretor artístico e nosso grande amor Miguel Ângelo no baixo, e o meu grande amigo aqui do coração Luís Caldeira na bateria. Meu nome é António do Alibi. E bora nessa. Oh.

0: Obrigado. Este é o momento perfeito agora para falar de agradecimentos. Primeiro, Castanheiro, à família Correia, nomeadamente aqui o Sr. Francisco Correia. Muito obrigado, Filipe e Jasmin, pelo convite que me fizeram. E principalmente a esta banda que agarrou este concerto à última da hora e disseram bora nessa. E eu só tenho de vos agradecer, vocês são lindos. Agora, antes disto tudo acontecer, houve umas pessoas que permitiram que eu estivesse aqui, não é? Há uma pessoa que é responsável pelos meus gostos brasileiros, por tudo o que eu faço, pelo meu bigode loiro, e é a minha mãe, Lídia Andolívia, que eu gostava de chamar ao palco agora para nós cantarmos uma música. Luís, eu gostava de pedir que tu viesses para aqui com um copinho, se fosse possível. Ou podes ficar aí, sim. Se ficares aí, tudo bem. Xavier, das mais dinhas. Lidiane, vem cá. Uma salva de palmas para a minha mãe. Essa linda mulher. E eu quero-vos contar a história. Basicamente, eu entrei dentro da cozinha uma vez. Isto já faz o quê? Uns 5 aninhos?
1: Muito mais.
0: Ou alguma coisa do género. Eu cheguei com a guitarra porque eu tinha feito esta linha aqui. Sim, ó mãe. E ela, claro, já dançando.
1: Fazendo comida.
0: Fazendo comida, cheirando, que era uma delícia. Você não sabe, a minha mãe cozinha, que é uma maravilha, pá. Ela, tudo o que ela faz, faz bem, a verdade é essa. Principalmente esta melodia.

0: Estamos então em direto desde o Castanheiro Boutique Hotel. Este é o primeiro concerto de três da edição de 2026 do Alibi e a sua banda. Uma grande surpresa para mim ver o Miguel Apolinário ali em cima de palco. Catarina, até agora, o que é que estás a achar? Em jeito de balanço do concerto aqui do António.
1: Este groove é muito bom, muito, muito quente, como eu já esperava. E a química que ele tem com a mãe, a Lidiana, é incrível.
0: Uma boa surpresa.
1: Foi uma boa surpresa. Ela deixou aqui no ar e foi o que acabámos de ouvir agora mesmo.
0: Eu sei que ele chegou com o Rafa. Será que vamos ter Rafa também
1: a
0: ser chamado? Será? Deixa cá ver, tenho um alinhamento.
1: Mais uma surpresa.
0: Não sei, mas eu penso que não. Eu penso que vamos ter. O Mário está aqui a fazer sinal. Portanto, penso que será mais daqui a pouco que o Rafa diz Mário. No soundcheck eles estiveram a fazer. Portanto, estamos a meio então do concerto aqui do António do Alibi. Inicialmente era para ser João Bosch, mas infelizmente devido aos condicionalismos do aeroporto Cristiano Ronaldo, o avião andou às voltas. Ele ainda veio à Madeira.
1: E andou, coitado,
0: para Lisboa.
1: Ninguém merece isso.
0: Ainda foi ao Porto Santo, acho eu. Foi até Lisboa.
1: Portanto, ninguém merece. Mas é engraçado que nesta altura, junho e julho, há sempre muito vento nesta altura. As únicas vezes que eu tive voos cancelados foi também nesta altura.
0: E tu vais para a semana, não é?
1: Vou para a semana, Nosso Senhor vai-me ajudar.
0: Já passaste por uma situação dessas?
1: Já. Eu ia... acho que foi no ano antes da pandemia, ou logo depois da pandemia, não me recordo bem, e ao Rock in Rio para ver The National, e Foo Fighters. Aliás, foi no ano que Taylor, o baterista, faleceu até. E o concerto acabou por ser cancelado. De qualquer das formas, eu ia de manhã, no sábado de manhã, e regressava no domingo. O concerto era no sábado à noite, portanto, eu ia num dia e vinha no outro. Tive o azar de ter comprado o bilhete para ir na EasyJet e disse para nunca mais na minha vida, porque a EasyJet é aquela companhia que tem menos voos comparativamente à TAP e não arranjam uma solução imediata. Ou seja, eu só conseguiria ir para ir terça ou quarta-feira, que já não tinha interesse nisso.
0: Estou chato.
1: Portanto, qual foi o meu plano B? Fui abrir uma garrafa de vinho e ver o concerto, que graças a Deus passaram em direto na televisão, e fiquei em casa a ver os meus da National. E acontece, claro, fiquei muito triste, é chato, pôs aquelas burocracias, pedir o dinheiro de volta e tudo mais, mas são coisas que acontecem, são perks of living in an island, é o que acontece muitas vezes.
0: E mais, olha, vamos aproveitar, fazer aqui, recapitular aqui alguns nomes que já passaram nas edições aqui do Castanheiro, dos concertos no pátio. Em 2023, Tomara.
1: Não conheço o projeto.
0: Best Youth.
1: Best Youth, claro,
0: a
1: sim.
0: Dupla.
1: A dupla, sim.
0: Deram um
1: muito
0: grande
1: bom,
0: concerto.
1: Muito... Sim, gosto imenso de Best Youth. Tenho pena que não sejam mais falados em Portugal. Parece que é para um nicho. É aquela banda de nicho, não é? Mas eles são mesmo muito bons.
0: E depois tivemos no último dia deste ano, 2023, Cherky. Também não conheço. Passando a 2024, como estão a dizer.
1: Sim.
0: Tivemos então o Gim, dos Napa, depois os Noise Earth.
1: Tivemos Noise Earth.
0: E o Manuel Cruz, que tu tiveste cá presente.
1: Sim.
0: É muito simpático, o Manuel Cruz.
1: É, e não sei se te recordas, esse ano, salvo erro, assim foi nesse ano, que era suposto ele regressar a outro festival em setembro para atuar com Ornatos Violeta, que foi uma grande dor que eu tive, se bem te recordas. Que acabaram por não vir, até hoje.
0: Ele chegou a estar no Fica na Cidade, eles chegaram a atuar no Fica na Cidade.
1: Ornatos, desde essa data, ainda não vieram à Madeira.
0: Ok.
1: É, andamos, esperamos ansiosamente para que isso aconteça.
0: Depois, o ano passado, Bem Fachado. Super cool. O Benjamin vinha com a...
1: Lena D'Água.
0: Com a Lena D'Água, acabou por tocar sozinho.
1: Sim.
0: E tocou algumas músicas da Lena. Ela estava muito bem. E o Salvador Sobral, então, com o André Santos.
1: Com o André Santos.
0: Foram estes os nomes que marcaram 23, 24 e 25. Para este formato de concerto, quem é que convidarias?
1: Olha, eu acho que convidaria Ana Lua Caiano.
0: Aí está Ana.
1: Ana Lua Caiano, acho que tocava-se muito bem aqui. É um projeto muito interessante. Ela está a lançar álbum novo agora também. Foi um grande sucesso o álbum dela, foi artista revelação. Eu acho que encaixava muito bem aqui. E se calhar traria também o projeto do... Legendary Tiger Man tem ali uns amigos, não sei se tu conheces, da Casa Tigre, que andam ali naquela zona. E existe um projeto que se chama Fala Povo Fala, que são três rapazes. Um deles é o Sr. Vulcão, que também tem um projeto a solo, o Sr. Vulcão, mas acho que esse projeto é muito giro, é mais interventivo também, músicas interventivas, mas também ali um bocado de folclore. E acho que também era um projeto interessante para vir cá à Madeira e este era um espaço de giro, porque lá está, se calhar era uma coisa mais de nicho e dava a conhecer também o que se faz ali, mas menos mainstream, vá.
0: Ana Lua Caiano caía bem, isso.
1: Ana
0: Lua Caiano caía bem aqui na
1: Eu conheci Fala Povo Fala através de Paulo Furtado, porque ele partilhava às vezes o projeto, por isso é que acho que são amigos. Também estou a falar se calhar um bocado de cor, mas andam muito ali naquela zona e é muito interessante o que eles fazem.
0: Olha, falávamos há pouco, não é, até algumas bandas que vão passar pela Madeira este ano. Blasted Mechanism em Machico.
1: Em Machico, jogando Blasted. Eu vou estar lá batida. Eu gosto muito de Blasted. Acho muito giro. Já vi diversas vezes, mas é aquela coisa que tu sabes sempre que te vais divertir.
0: É.
1: Sabes? E nada melhor que comer qualquer coisa e ir curtir Blasted. E depois, dois dias depois, temos os grandes GNR também. Portanto, este ano, acho que a Semana Gastronómica... não podemos chamar um festival, até porque não é pago, mas também é disto que o povo gosta, não é?
0: A última vez que os Blasted estiveram na Madeira foi no Antena 3, um tour na Quilheta.
1: Então já tem algum tempo.
0: Já tem algum tempo. E o que é que aconteceu? Eles, no final do concerto, foram todos para a água. Acabaram de dizer, foram todos para a água, todos.
1: Pá, é muito, o concerto deles é muito eletrizante e eu acho que vai ser brutal. Se calhar pode chocar algumas pessoas que não estejam à espera daquilo, para o que é que vão, não é? Tipo, imagina, as famílias, velhinhos, crianças que vão lá à Semana Gastronómica vão apanhar com aquilo, vão achar aquilo um bocado uma coisa do outro mundo, até porque é uma coisa do outro mundo muitas vezes. Mas vai ser muito bom.
0: Eles lançaram...
1: Eu tenho lançado trabalhos, sim, eu vi, acho que foi há 2 anos no Alive. Achei o concerto um bocado longo na altura, mas é sempre bom termos projetos assim diferentes a virem à ilha.
0: Olha, 10 horas e 22, estamos aqui a conversar um bocadinho no meio do concerto do Alibi. Já vamos continuar com a próxima música que ele tem em alinhamento, chama-se Confiança. Em direto aqui na RTP Antena 3, Madeira.

Yeah. Ok. Malta, nós acabámos de entrar nesta viagem toda, não é? Viemos muito pelo Brasil. Agora, vamos tocar uns originais meus. Desta parte do concerto para a frente, é sempre a subir, está bem? Bora nessa. Vocês estão prontos para lá com uma rocalhada assim na cara? É na boa? Pronto, vai chegar lá.

Ai, adoro isto. É pá, quando a cena gruva, pá. Ah, obrigado, é tudo devido a estes rapazes que estão aqui atrás de mim. Apetece-me apresentá-los entre cada música. Pá, eles merecem mesmo. Gajos incríveis, pá. Ok, esta música que vamos tocar agora é especial. É a música mais recente que eu escrevi. E vem uma surpresa à mãe. Ok.

0: você. Agora é a parte do concerto em que eu gosto de estar a chamar um grande amigo meu. Para mim, é um dos artistas mais underrated da Madeira. Ah, chama-se Rafa Luz.
1: Boa noite,
0: Rafa,
1: vem cá. Engenheiro. Eu chamo-me Rafa Luz. For those of you that speak English, my name is Rafa Luz. And I'm here to bring hip-hop to the stage. Bora lá, malta.
0: Fala com eles.
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0: palmas para Rafa Luz. I love you, bro. A mostrar aqui o talento. A Madeira tem muito para dar e vocês sabem disso. Está aqui a demonstração.
1: Oh. One more?
0: Acho que sim. You know?
1: Como é que chama?
0: Esta tem dois nomes. Operation Medication, não é? Nós nunca sabemos o que dizer.
1: Operation Medication Inspiration.
0: Escrevi esta música numa altura em que eu fiz uma cirurgia e os gajos deram-me tramadol por causa das dores. Epá, e aquilo é horrível. Não sei se vocês já tomaram um tramadol. Epá, é mesmo mau. E então eu escrevi uma música sobre, pá, estar dependente de medicamentos, não é? Mas só que fiz isto num funk, por isso parece bué, é divertido. Bora.

0: Leva os teus óculos antes que eu os parta, que eu vou jogar-me daqui. Oi. Malta, estamos a chegar ao fim. Muito obrigado. Vocês foram lindos. Poxa. É um gosto estar a partilhar isto. Muito obrigado. Ai, deixa-me só. Tem água? Ainda não vi um gol de água desde que começámos. Poxa. A minha mãe ensinou-me o contrário. Bebe água, António, bebe água.
1: Ai, António, que medicação forte, cara.
0: Graças a Deus já não tomo, meu Deus. Agora só a aguinha e uma cervejinha e uma panchinha aqui ali, não é? Ok, malta, vamos tocar aqui uma música. Te amo. Uma música que foi a última música que eu lancei, talvez vocês conheçam ou não. Chama-se Tenta Dizer Que Não e vai assim. Thank you.

0: Muito obrigado, malta. Meu nome é Tonata Alibi. Ficamos por aqui hoje. Beijinho. Muito obrigado.
1: Mais uma com força, com o jeitinho que fazemos, António.
0: Ok, pode ser. Não, temos uma fixe. Malta, faz 2 anos que escrevi a minha primeira música. E se vocês gostam de rockalhada, então esta aqui é mesmo. Então, eu passei de, como vocês viram, ou vão ver, não é? Se me forem a conhecer melhor, eu comecei muito numa de escrever músicas em inglês, porque eu pensava que isso aqui era a cena, não é? Tipo, ah, um gajo tem que chegar fora e tal. Mas ultimamente virei muito para o português, todas as músicas que escrevo são em português, porque tenho muita paixão pela beleza da nossa língua, e nós fazemos cenas muito afins, pessoal. E nós temos de ter orgulho disso. Todos os músicos que passam por aqui, pá, desde o Guilherme, pá, o João Borges, olha, um beijo para ti, João. Os ventos um dia vão se alinhar, porque esta ilha está à tua espera. Esta música chama-se We Have No Future. Eu ainda não tinha chegado a este nível, não é esta mentalidade. Mas na altura escrevi esta música e é muito divertida. E é sobre festas clandestinas que eu fazia na cave do meu pai. Bora! Bora!

para vocês, obrigado a todos. Pedrinho, toda a malta aí no som, muito obrigado. Antena 3, muito obrigado. RTP, muito obrigado. Castanheiro, novamente, mãe, obrigado por me teres parido. Um grande beijo a vocês todos. Pai, tu que estás a ouvir também, um beijo. Luís Calder na bateria, Xavier Sousa, trombone, Miguel Apolinar na guitarra, Miguel Ângelo no baixo. Meu nome é António do Alibi. Obrigado.

0: Chegamos então ao final do concerto de Dua Lipa aqui neste primeiro de três concertos desta quinta edição. Dua Lipa e a banda deram um show espetacular, uma das grandes surpresas. António, hoje foi espetacular.
1: Como é que é? Dá-me dois segundinhos.
0: Ok, vou falar ali com o Apolinário enquanto. Apolinário a arrumar a sua guitarra aqui no final então do concerto, o primeiro de três da edição deste ano. A Filipa Jasmins toda satisfeita e eu vou subir ao palco.
2: Eu vou subir ao palco, mais ou menos. Estou aqui a cumprimentar um grande concerto. Por tudo, muito foi espetacular. Eu tenho outra palavra.
0: Filipa Jasmins satisfeita. Eu finalmente cheguei ao palco. Miguel, que surpresa!
3: Olá, estamos em direto, no ar, estou-me a sentir mais leve. Estamos no ar, não estamos?
0: Estamos no ar.
3: Estou-me a sentir mais leve, estou-me a sentir mais leve.
0: E eu estou aqui no palco, finalmente.
3: Opa, estás mesmo no calor do momento. Não, foi espetacular, uma oportunidade de correr e ter cada vez mais os projetos regionais representados, aqui a sair. Pá, e dá-me um gozo imenso de tocar com esta malta, e o Dolly é um gajo cheio de talento, como tu bem sabes. Com música boa, por isso não posso pedir melhor. Não, é um cenário porreiro, música boa.
0: És um homem de 2001 projetos.
3: Epá, já foi mais de 2001, agora sou dos 540. Faço metade do que fazia antes e tento cada vez mais dedicar aos projetos que estão a trabalhar os neos, porque sinto que estou a contribuir também para os projetos. Não sou um copycat e estou a trazer algo de novo. E pá, cada vez que quero apostar mais nisso, traz-me felicidade de fazer isso.
0: Como é que se prepara um concerto destes em cima da hora?
3: Epá, em bom rigor não foi em cima da hora, porque nós tínhamos dado um concerto com este espetáculo há duas semanas atrás em Santa Cruz, mas estávamos já descansados e depois voltou este, mas pá, depois teres um trabalho mais ou menos idealizado e montado, ensaiamos duas ou três vezes para relembrar, malta praticou em casa, pá, correu bem, tocamos super bem, estávamos super tight, como se estávamos a tocar uns com os outros, e acho que a malta gostou, acho que sim. Cada vez mais as pessoas são predispostas a ouvir também projetos originais, eu acho.
0: Ainda bem. E quais são as duas sensações do antes e depois do concerto?
3: Epá, eu tenho sempre o nervosismo miudinho, e acho que tens que ter sempre isso para o resto da vida, que isso é senão de responsabilidade e queres fazer bem. Havia alguém que dizia, quando fores para um palco e nem tiveres aquele nervoso miudinho, algo está errado. Epá, o antes acho que tem isso, e a parte do stress e quem orienta as coisas. Quer dizer, estás-te a expor à frente de tanta gente que não conheces, a fazer coisas, estás ali exposto e ninguém quer fazer ficar a dor, senão, obviamente. Por isso, pá.
0: Ontem não sonhavas, por exemplo, estar hoje em direto na Antena 3 e ia ser gravado para a RTP Madeira?
3: Já sabia que ia estar aqui, mas já sabia que ia estar. Apanhaste desprevenido, mas pá, tudo bem, acho que correu bem e fixe. E é bom estar aqui a gravar contigo e ver a Antena 3 também de novo. Tivemos esta conversa várias vezes em off, estar de encontro com o público e estar aí. Buscar a música e sair para a rua e estar junto da música das pessoas, acho que é importante e é de louvar esse trabalho.
0: Ok, vou-te deixar descansar um bocadinho. Olha. E agora, o Mundial vem aí, Portugal, não é? São as alturas.
3: Sabes que passa ao lado do futebol, não tem clube.
0: Sério?
3: Não tem nada, não tem clube. Não...
0: És o primeiro.
3: Não, eu sou o primeiro, acho que tem clube.
0: Não, não tem, não acompanha Portugal no campeonato,
3: pá,
0: do mundo.
3: Quando fica o campeonato, fica imbuído, não é? Quando começa a coisa, fica imbuído do espírito e dou por mim a voer também e a roer as unhas também.
0: Vamos ser campeões este ano.
3: Epá, já estamos nessa senda há boa de anos, à espera sempre...
0: É o último do Ronaldo, sim, portanto, sim. Epá, é o destino.
3: As expectativas são sempre altas, não é?
0: Vamos, Cristiano. Mensagem ao Cristiano. Qual é a mensagem que davas ao Cristiano agora?
3: Epá, acho que era fixe para ele, com a carreira toda que teve, ter um papel fundamental no papel da seleção. Acho que era um prémio que ele também havia de gostar, não é? Todos os madeirenses e portugueses também, obviamente. Mas acho que era um culminar da carreira dele em Bocavo. E que também merece, porque voa a equipa muitas vezes às costas.
0: Muito bem, vou deixar descansar agora um bocadinho.
3: Tô, até já. Obrigado.
0: Miguel Apolinário, aqui em pleno palco, aqui desta edição dos concertos no Pátio, no Castanheiro Boutique Hotel. Catarina, o que achaste deste primeiro concerto?
4: Olha, eu gostei muito, foi uma boa substituição, como estávamos a falar em off, fui muito animado, acho que as pessoas estavam a gostar mesmo do concerto, estavam a dançar, estavam a curtir e isso é o que importa. E pronto, e assim acabou o nosso primeiro dia, para a semana a mais, Legendary Tiger Man, na próxima quarta-feira, dia 17. Olha. Acho que devem correr para comprar os bilhetes, porque parece-me, por informações que eu tive, que estão a voar.
0: E já vou desfazer as tuas dúvidas, a Catarina. O Lomelino estava a perguntar, olha, aquele teu amigo que estava a tirar fotos, aquilo para onde é que vai?
5: Onde é que vou?
0: Agora não, as fotos e os vídeos.
5: Vão para a página do Facebook do Castanheiro.
0: Ouviste?
4: Muito bem, página do Facebook do Castanheiro, para quem esteve no evento e queira ver as fotografias do evento.
0: E para quando?
4: Ah, não ponho a expressão no senhor.
5: Eu entrego amanhã, depois da publicação, não sei.
0: Como é que é fotografar e filmar estes concertos?
5: Agora já tenho muitas experiências, surpresas já há muitas. Mas é sempre interessante. Aliás, e desta vez foi bastante interessante. Uma surpresa, acho que foi.
0: Apanhaste muita malta da Antena 3?
5: É onde?
0: Aqui no concerto.
5: Vocês, acima de tudo.
0: Pois.
5: Também estão sempre aqui vocês.
0: Estejam atentos ao Facebook do Castanheiro Boutique Hotel. Olha, um bom feriado.
5: Onde lá está.
0: Vamos. Ok, obrigado. Obrigado então. Está desfeita a dúvida?
4: Está tirada a dúvida.
0: E o Apolinar está aqui a cartar a guitarra, ou duas guitarras, exato. Aqui, e o António está aqui já no bar a descontrair. Portanto, é aquele momento de relax após um concerto aqui no Castanheiro Boutique Hotel. Catarina, dizias há pouco e bem, vamos terminar a nossa emissão então para hoje. Estamos de regresso na próxima quarta-feira, 17. Portanto, este primeiro concerto foi numa terça por ser véspera de feriado. As expectativas são grandes em relação ao Paulo Furtado, ao The Legendary Tiger Man. Podes trazer quantos discos?
4: Vou trazer dos dois discos que tenho.
0: Dois.
4: Tenho dois discos dele, vou trazer. Vou meter a canha para pedir para me autografarem.
0: Para fecharmos a nossa emissão, e prometido é devido, do Alibi, falei com o Apolinar, ele estava super contente, super feliz, e perguntei-lhe como é que é preparar um concerto deste em cima da hora.
6: Ah pá, sabes, nós até tivemos sorte que nós, uma semana atrás, tocámos mais ou menos este gig e as originais em Santa Cruz, por isso a banda que já estava meio fresquinha, só tivemos que rever umas coisinhas e é por isso, pá, ver, estou tão feliz com este concerto, foi lindo, pá, tudo bué feliz mesmo.
0: Esteve cheio.
6: Foi lindo, pá, foi, e a malta estava super interativa, ia gravar, e eu estava de óculos só metade do concerto, não via muito bem as caras, mas quando tirei vi umas cabecinhas a abanar e fiquei feliz, pá.
0: E agora fugindo um pouco do António, do Alibi, vamos ter The Legendary Tiger Man na próxima quarta-feira, o Paulo Furtado, e depois da Rita com o Bruno.
6: É pá, eu estou aqui batido, esses nomes que tu acabaste de dizer, é tipo, quem não vier é porque pronto, não está a par. Ou não sabe que gosta, não sei, mas se não estão, têm que vir, é lindo, pá. Estes concertos no pátio são incríveis.
0: És daqueles que vão para frente do palco?
6: Eu estou a berrar, eu saio dos concertos. Quando eu vejo concertos que eu gosto, eu saio de lá como se tivesse berrado e fico rouco mais do que quando canto.
0: Tu vens de uma família de músicos.
6: Yeah.
0: Lembras-te algum dia que não ouviste música durante um dia?
6: Quando passei tipo bué de dias de seguida no estúdio a trabalhar numa música e depois tive que fazer um detox durante 2 dias, mas sem ser isso, sempre ouvi música.
0: Olha, como é que o teu pai reage a experiências diferentes ou tendências diferentes que tentas incutir, sim?
6: O meu pai, como assim experiências diferentes?
0: Na produção.
6: Na produção? Ele, para ele isso não é...
0: Hoje em dia é diferente.
6: Ah, ok, já percebi.
0: Os plugins, o software...
6: Não, ele só... A única forma como ele conecta comigo nessa parte é eu passando o dia no estúdio lá com o meu irmão a gravar, com o Alex no estúdio 21, e chegando a casa e a mostrar, olha pai, fiz isto hoje, ele ouve, ele faz tipo... Ele só dá assim uma opinião geral e depois pergunta como é que fizeste isto e dou-lhe assim umas ideias gerais. Mas ele só gosta de ouvir e apreciar essa.
0: Ele não veio?
6: Não, ele está em casa.
0: Ele está em casa. Uma mensagem para ele.
6: Oh pá, eu amo-te. Ele está a ouvir isto num rádio daqueles antigos, pá. Ele mandou-me um vídeo.
0: A minha mãe também.
6: Ele está assim com aquilo no ouvido. E ele disse que estava a soar bem, por isso. Olha, obrigado pessoal, por estar aí. Mesmo, obrigado Antena 3, estava a soar bem.
0: Vamos aguardar agora pela transmissão na RTB Madeira do teu concerto.
6: Para poderem ver, claro.
0: Aqueles que não vieram.
6: Pois, vão ver eu a suar.
0: Estão em falta.
6: Pois. Não, mas o que importa é verem e divertirem-se e virem cá a seguir ao Legendary Tigerman e à Rita Red Shoes e ao Bruno Santos.
0: E venham dar um abraço ao António.
6: E dar um abraço e bora beber uma panchinha. Abraço pessoal, mas beba com moderação, ok? E sem conduzir. Tchau, tchau.
0: Okay, continua a beber água. Muito bem, António, estou ali no final. E junto aqui ao nosso posto da reportagem, Catarina. Podes finalizar?
4: Estava a dizer que o António está eufórico, está mesmo feliz, nota-se... É bonito ver isto. É bonito quando estamos no início de uma carreira e que sentimos genuinamente agradecidos pelo que está a acontecer e isso transparece muito, não é?
0: Muito bem, vamos fazer as nossas despedidas. Equipa técnica aqui pelo Mário Rodrigues, o Filipe Carvalho, o Fábio Tecor, que está lá em cima nos estúdios já desde bem cedo, e também tivemos o Luís Vieira, que esteve a ajudar também aqui a equipa técnica presente da RTP Antena 3. Catarina, marcamos encontro para a semana?
4: Para a semana.
0: Está fechado?
4: Estamos cá, está fechado.
0: Ok, podes assinar em branco?
4: Posso assinar em branco. Assinar o contrato em branco.
0: Exato.
4: Para a semana estamos cá.
0: Muito bem, são as despedidas então. O primeiro concerto de três, dois concertos no Padre. Sim, António, do Elir.
6: Esqueci-me de dizer uma coisa, e para toda a gente que está aqui a ouvir na rádio, houve uma pessoa que participou aqui, que vocês ouviram, que é o Rafa Luz. Ele tem tanta música linda lançada. Rafa, manda aí um olá.
0: Onde é que está o Rafa?
7: Olá, beijinhos. Sou Rafa Luz, sou natural de Namíbia, por isso que eu tenho esse sotaque. Yeah. Obrigado.
6: É o artista mais underrated da Madeira. Vão dar stream às músicas dele. Ele é incrível. Grande abraço.
0: Olha, qual é o teu Instagram aí para a malta?
7: É rafaluz.pt. Rafaluz.pt.
0: Portanto, passem por lá. Rafa, obrigado então.
7: Obrigado.
0: São as despedidas então aqui do Castanhete Boutique Hotel. Foi mais uma emissão especial. Antena 3, esperem-se Ricardo Gouveia, também Catarina Lomelino, o Mário Rodrigues, o Filipe Carvalho, o Luís Vieira e o Fábio Petincur, que está lá em cima para nos cruzar a emissão com a Antena 3 Nacional. Boa noite e bom feriado. Macacos do Chinês. Ah,

Depois de John Spencer, que agora reside na Europa, ficamos com os nova-iorquinos Ayao Neil Gunn. O novo álbum chama-se Magazine e rodamos Ghost of Love. Seguimos já com Feeble Little Horse através deste Darwin.

Burning Heart é o single mais recente para We Bless This Mess, uma vida entre Londres e Porto. Mais atrás ficámos com Fable Little Horse através de Doorway. Seguimos com o Indigente nas noites da RTP Antena 3 com Powerless, uma das propostas novas de Emma Ruth Randall.

Depois do lançamento de diversos singles, aqui fica o álbum novo dos Big Special com este Plaintive Native. Mais atrás, Emma Ruth Vandal. Seguimos também com as novidades dos Yard Act, Redeemer.

Recentemente regressado à atividade, falo de Mike D, dos Beastie Boys, aqui solo com Switch Up, o álbum a ser apresentado no Primavera Sound do Porto, para quem quiser ouvir. Seguimos com Nick Cap também, Liar's Tale, para ver por lá.

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0: Aproximação da voz dos Idols neste God of Lying dos Gorillaz. Seguimos com os Massive Attack e Tom Waits. De resto, Gorillaz, Massive Attack e Tom Waits já não passavam por aqui há algum tempo nas sessões noturnas de Indigente. Boots on the Ground.
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Depois da reunião de talento entre os Massive Attack e Tom Waits com Boots on the Ground, mudámos o caminho deste Indigent Amok com The Scene. Seguimos agora também com Station Model Violence através de Leisure. É assim que caminhamos para o

despedidas do Indigente por hoje com Station Model Violence através de Leisure e também Cheerleader, uma das propostas da banda sonora de Cut Stealing que os Idols tiveram a responsabilidade de executar. Boa noite, take care.

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1: Ora, bem-vindos a mais uma edição da Caixa de Ritmos no Fã Nacional da RTP Antena 3. O arranque com novidades dos Avalanches, aí fica Every Single Weekend, com a ajuda de Jamie XX.

Mais uma vez, boa noite. O arranque da Caixa de Ritmos deste sábado no Som Nacional da RTP Antena 3, com a novidade logo a abrir, Avalanches, com o novo single Every Single Weekend, a contar com a ajuda de Jamie XX. É mais um tema novo dos australianos Avalanches. Também Crooked Man, com a ajuda da sua parceira habitual, Roisin Murphy, a ex-Moloco, a emprestar novamente a sua voz ao projeto de Crooked Man. O novo álbum Crooked Style foi lançado recentemente e inclui Projection, que rodou nos últimos minutos. Seguimos agora com outro álbum novo, Red Star Woo and the World Wild Scourge. É o álbum de Genesis Ouzu. O tema Life Keeps Going é a nova aposta para este álbum de Genesis. Logo depois recebemos Get a Grip, o single do projeto Fundido.

0: Aquela vibração que não engana, Get a Grip, carimbo DFI Records, a etiqueta fundada por James Murphy dos LCD Sound System, o projeto fundido com Emma Dufour a rodar nos últimos minutos. Também Genesis Ouzu com Life Keeps Going, mais um dos temas em destaque no álbum Red Star Blue and the World Wild Scourge, um tema que tem vindo a rodar também nas emissões diárias da RTP Antena 3. Novidade também para esta semana, novo single para o britânico Anthony Smirek. O single chama-se Chalk e é mais um tema para descobrir no novíssimo álbum que vai sair em breve. Chama-se Decoding Birdsong. Logo depois, juntamos a dupla Thundercat e Channel Tress juntos no single This Thing We Call Love. É um dos temas em destaque em Distracted, o novo álbum de Thundercat.
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Mais duas para a edição desta noite da Caixa de Ritmos. This Thing We Call Love, Thundercat e Channel Trace nos últimos minutos, com a passagem pelo álbum de Thundercat, Distracted. É uma das várias produções que surgem neste novo álbum de Thundercat. Ainda Anthony Smirak, também ele com um novo álbum com saída prevista para breve, mas os primeiros sinais começam a chegar. Temos então um tema novo, Chalk. É mais um dos temas que faz parte de Decoding Birdsong, novo álbum de Anthony Smirak, para descobrir na totalidade muito em breve. Também com novo single, Kalela, de quem já não tínhamos notícias há bastante tempo. Aí fica o excelente Point Blanc, em estreia esta semana na Caixa de Ritmos. Depois juntamos MJ Cole com a ajuda de John Glacier, dupla que assina o tema Move Time, daqui a pouco na RTP Antena 3.

Move Time, tema que junta MJ Cole e John Glacier, a rodar na 3 nos últimos minutos. Também Kelela com uma das novidades desta semana, o novíssimo single Point Blank. Seguimos com Break Aids, agora muito virado para as vibrações jamaicanas. O novo single chama-se Wonder e aposta novamente numa ligação entre drum and bass e dub. Logo depois, novíssimo single também para Overmono, Lock Up, mais um super tema com a assinatura de Overmono.

próximo single do projeto Break Age, também estreia esta semana com Wonder. Para os próximos minutos, estamos já na reta final da caixa de ritmos desta semana, temos Little Sims com Game On e também Talkie Monster, o novo single Joy Without a Sound, para ouvir daqui a pouco na RTP.

rodar na 3, Joy Without a Sound, com Talking Monster, também Little Sims, o single Game On, faz parte do novo EP da rapper britânica, duas vozes femininas dos últimos minutos na caixa de ritmos. Estamos perto do final da edição desta semana, tempo para mais duas canções, primeiro uma novidade e logo depois fechamos, como sempre, com uma recordação. Machine Drum primeiro com Bounce and Slide, é um dos temas novos, aliás, do projeto Machine Drum. Depois, já em reta de preparação para o Primavera Sound de 2026, os DXX vão ser seguramente uma das presenças no cartaz de alinhamento deste ano do Primavera Sound e uma das presenças mais fortes, concerto dos XX, que seguramente vai contar com On Hold, esperemos, e neste caso recuperamos a remostura de Jamie XX. É então o final da Caixa de Ritmos desta semana. Daqui a pouco, mais um Muitos Mundos com a Isilda Sanches. Quanto lá, a Caixa de Ritmos regressa no próximo sábado, 8, 9 da noite, na Antena 3, sempre quiserem, em...

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